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1: Graus.
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3: Opa, menina, gente fina, deixa comigo, minha filha. São 9:06 em Nova Olinda do Maranhão. Esse é o programa que sacode e mexe com a estrutura do seu coração, né? Programa Recordações, meu filho. 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Agradeço pela sua preferência, o nosso amigo Duca. Aí, rapaz, um abraço para o meu patrão Duca, está ligado no programa, um abraço para você, a todos aí. Meu amigo Dinho, na farmácia do Dinho, aquele abraço com carinho para você, a todos na Rua do Comércio, sempre ligado e sintonizado em nosso programa. 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Vamos lá. 9 horas, 10 minutos, eu vou atender a participação dele próprio, Chico Bode. Chico Bode, que eu ouvi dois grandes sucessos, né, para ouvir, para curtir, está lá ligado no programa e também no jogo da Copa, rapaz. O Chico Bode não é fraco não, viu? Um abraço, meu grande amigo Chico Bode, muito obrigado pelo carinho, pela sintonia e pela sua participação. Vamos descer a rampa? Vamos embora, né? Agora é a hora da gente descer a rampa, menino. Canta Abílio Faria, o Isa Nascimento. Vai descer a rampa mais o Vanja, meu amigo Adroaldo, Zé Birino, Zé Cristino, Urcelino, o Cará, o João, Zé Batista. Rapaz, é gente demais. Meu amigo Luiz, lá na Rua do Campo, no bairro da Piaba. É muita, meu amigo Madeira. É muita gente bacana. Alô, Pelado, vamos descer a rampa? Então vamos lá, né? Então vamos embora. Canta, Bílio. Vai, meu filho, eu vou descer a rampa agora.

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1: 26 graus.
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4: Pronto, minha filha, é isso, né? Estamos aqui. Estamos aqui no programa Recordações. Recordando, lembrando e relembrando sempre os maiores sucessos, né? De todos os tempos. Com muito amor e carinho para toda essa gente querida de Nova Olinda, do Maranhão, de todo o Brasil, né? Pois é, rapaz. Epa, 9h18. Vamos trazendo mais música, né? Enquanto os ouvintes, acho que estão ligados no jogo da Copa, com certeza, né? Estão ligados. E a gente vai trazendo aqui mais música, mais sucesso para essa gente querida. Ouvir, curtir e matar a saudade. É isso aí, né? Vamos lá, trazendo aqui o rei do brega, rapaz. Quem será? Nosso eterno rei do brega, Adelino Nascimento, para cantar para a gente. E nós vamos descer a rampa desse jeitinho aqui. Não tem jeito, vamos embora.

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2: 9:47.
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5: Opa, minha filha, é isso, menina. São 9:47 em Nova Olinda do Maranhão. Gente, ouvimos aí uma sequência de música inédita, né? Com certeza alguém ainda não tinha ouvido essas músicas de Adelino Nascimento. E hoje tivemos aí a oportunidade para ouvir, para a gente matar a saudade do nosso eterno rei do brega, Adelino Nascimento, com músicas inéditas. Só aqui na Rádio Ixuá FM você tem a oportunidade de ouvir, de curtir esses grandes, maravilhosos sucessos que desfilam aqui na sua 87,9 e do programa Recordações, o programa mais apaixonado do povão de todo o Brasil, programa Recordações. É, meu filho, não é brinquedo não. Alô, Chico da Oficina, meu grande amigo, Chico da Oficina e família, um forte abraço para você, ligado no nosso programa, rapaz. Zé Felício, seu João, muita gente bacana ligada em nosso programa, dona Ivone, seu Antônio, seu Ademazinho, dona Alda, Iraci, Gilmar Careca. É, meu filho, Gilmar Careca. Seu Vicente, o homem forte da Sucã, o Nenga. Alô, Nenga. Alô, meu patrão Roberto Ferreira, um forte abraço a você. Muito obrigado a todos que estão ligados com a gente na Rua São Francisco, aqui em Nova Olinda, do Maranhão. Minha amiga Dalva Bandeira, Chico da Curva. Aquele abraço. Alô, Tony Reis. Forte abraço a você, meu amigo Tony Reis. E Tony Nascimento, lá no bairro do Trator, ligado também no nosso programa. Um forte abraço.

de um dos controles lá no povoado Boa Vista. É, meu filho, alô Edinho, alô você de Araguanã, aquele abraço com carinho a todos vocês, estou ligado, todo mundo está nos arraiar, né? Quer nem saber de estar ouvindo rádio, o negócio é arraiar agora, né? Mas estamos aqui, firme e forte, levando os melhores e os maiores sucessos de todos os tempos para toda essa gente querida, que estão ligados e sintonizados com a gente, a todos os amigos internautas de todo o Brasil, aquele abraço com carinho, muito obrigado a todos. Vamos de música, trazendo música maravilhosa para essa gente querida. Vamos lá.

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2: 25 graus.
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3: Opa, minha filha, é isso, deixa comigo, são 10 horas 5 minutos. 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Que beleza. 10 e 6, olha só, não fique andando de um lado para o outro, você está procurando carne de qualidade para comprar. 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Agradece pela sua preferência o nosso amigo Duca. Ei, meu patrão Duca, um abraço com carinho para você. É, 10 horas 8 minutos. Ih, rapaz, agora vem encrenca. Olha só quem apareceu. O Moreno. Eita, Moreno. Rapaz, eu pensei que o Moreno não ia mais participar do programa, ó. Mas o Moreno não perde o programa de jeito nenhum, meu filho. O Moreno tá ligado. O Moreno disse que hoje quer ouvir duas músicas com Alan e Aladim. Disse que é para ouvir, para curtir, para oferecer para uma certa pessoa. Disse que não tá nem aí, mas oferece. E ele tá lá, ligado, rapaz. Rapaz, esse Moreno gosta de encrenca, viu? Não tem jeito, né? Um abraço, meu grande amigo Moreno. Esse cara é fantástico, né? O Moreno sempre participa do nosso programa. E é esse cara aí, né? Então vamos lá. 10 horas, 9 minutos. Vamos de música no programa Recordações. E nós vamos descer a rampa também. Vamos embora.

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2: Opa, minha filha, é isso. Menina, deixa comigo. São 10 horas 16 minutos em Nova Olinda do Maranhão. Deixa eu mandar um alô para minha amiga Maria na Rua da Vaquejada. Alô, minha grande amiga Maria na Rua da Vaquejada, no bairro do Trator aqui em Nova Olinda. Aquele abraço para você, para a Comadinha, ligado no nosso programa. É, rapaz, muita gente legal, né? Alô, meu amigo Israel. Israel na sua chácara, Bom Jesus, na quadra 2. Aquele abraço para você, Israel. Muito obrigado pelo carinho, pela sintonia, viu? Meu grande amigo Domingos Casanova. Meu grande amigo Domingos Casanova, Dona Maria Lúcia, João Casanova, toda a família Casanova. Alô, Elinalva. Aquele abraço para você e toda a família Casanova. Recebam meu abraço, meu carinho a todos vocês aí, viu? Obrigado. Meu amigo Cláudio, Chico Lubarano, Zenan. Alô, meu amigo Braz, tá ligado com a gente no povoado Nazaré, Catito, Mundoca, né, Michele. Aquele abraço a todos aí no povoado Nazaré. O meu abraço, meu carinho. Alô, dona Chica Bela. Aquele abraço com carinho para a senhora, a todos aí na Curva da Linha, ligado em nosso programa. A você no Núcleo 8, rapaz, Pedro do Rosário, acompanhando nosso programa. Alô, Zé Vieira. Rapaz, cadê o Zé Vieira? Tá no Arraiá, tá lá, tá danado, rapaz. Um abraço, minha amiga Maura, Ailton, na quadra 9. Ligado ao nosso programa, Zé Gregório, Dona Nalva, rapaz, Adenício, Duda, meu abraço, meu carinho a todos vocês na quadra 9. Alô, meu patrão Milton Moreira, na quadra nova, na B1. Milton Moreira, na B1, ligado com a gente, Maria, Viúva, Ivanilba, Paulinha. É, rapaz. Alô, Batista, meu grande amigo Batista. Sempre ligado no nosso programa. Um abraço para você, Batista, para sua esposa, Francinalva, né? Ligado no nosso programa também. É, seu Irineu, no Café da Mata. Alô, seu Irineu. Um abraço para você. Seu Maurício, ligado também no nosso programa. Meu amigão Pedro Chuna. Alô, Pedrão. Aquele abraço para você, meu grande amigo Pedro Chuna e família. Aquele abraço com carinho, viu? Zé Paulo, na Fazenda do Galego. Tô ligado com a gente. Meu amigo Miguel, alô Iraci Pereira de Souza, um abraço carinho para você também aí, viu? É, rapaz, tô ligado. Bernardino, cadê esse homem, rapaz? Alô Lúcia, a baleona, né? Baleia solitária, minha amiga Lúcia, a baleia. Francisco Mendonça, Edinho dos Controles, rapaz, cadê esse povo? Alô Mordomia, aquele abraço com carinho a todos de Araguanã. Recebo meu abraço a você, Natan Credo, na B1. Ei, rapaz, muita gente bacana. Você na B4, na B3, na B2, ligado no nosso programa, na B5. Ei, quanta gente bacana, né? Muito obrigado a todos. Estou ligado no nosso programa, viu? Muito obrigado mesmo. Vamos trazendo música, né? São 10 horas, 20 minutos. Vamos relembrar aqui aquela lambada bem bacana, né? Vamos lá.

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2: Opa, minha filha, é isso, meninas. São 10 horas 43 minutos. Gente, eu quero aqui pedir desculpas, né? O programa, a gente vai encerrar o programa mais cedo um pouquinho. E a gente aqui vai se despedindo. Em primeiro lugar, agradecendo a Deus por mais um programa. É, agradecendo o carinho de todos vocês. Muito obrigado a todos pelo carinho. E desejo aqui do fundo do meu coração um ótimo final de semana, com muita saúde, muita paz, muitas alegrias e felicidade para todos nós, né? Fiquem todos com Deus, e com Deus também estou indo embora. Tchau, minha gente querida. Tchau, meu povão querido e apaixonado de Nova Olinda, do Maranhão e de todo o Brasil. Fiquem todos bem e até o próximo programa que vem. Se Deus quiser.
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2: Metropolitana, esse é o Metro Night. O número 1 tem mais uma dica pra você curtir nessa noite. Daqui a pouquinho o Carlinhos volta ao vivo das ruas de São Paulo. 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
1: Esse é o número um da noite, o Metro Night. Bora chamar o Carlinhos com mais uma dica pra essa noite. Manda aí, Carlinhos.
0: Estamos de volta com o Metro Night Metropolitana. 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A gente volta já. 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
1: Esse é o número 1 da noite. Agora tem mais uma dica pra essa noite de sexta. Sextou em Metronite. Com Party Magazine e o Duo Jet Lag. 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É dica Metronite. 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

0: 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Fechando o Metro Night, o número 1 da noite. Muito obrigada a você ligado, Metropolitana. Eu sou a Priscila Cardena. Metro Night de volta amanhã a partir das 9 da noite, hein? Número 1 da noite, com muitas dicas e informações. Prêmios, Carlinhos mandando ver aí com as dicas da noite de São Paulo. Valeu, DJ Rob Oliveira. Programação do Paulo Pringles. E agora tem par de ingressos para todo mundo que se deu bem aí no WhatsApp em Metropolitana. Showzaço do Kid Abelha amanhã no Nubank Park. A produção vai entrar em contato com os sortudos, hein? James, Felipe, Gabriela, Alessandro, Isabela. E amanhã tem mais. Metro Night é só aqui, ó.
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3: Você sabia?
4: A seleção dos Estados Unidos promoveu um feito diferenciado na Copa do Mundo de 1934 na Itália. O país não desfrutava de uma liga profissional de futebol desenvolvida e precisou improvisar. Todo o elenco norte-americano era composto exclusivamente por atletas amadores que trabalhavam em fábricas e comércios. A equipe acabou eliminada logo na estreia pelos donos da casa pelo placar de 7-1.
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1: Música e informação pra você neste sabadão também. Tá pensando o que é o seu canal? Sim, pra que você fique por dentro de tudo que acontece, Brasil. Mundo afora também. Comigo hoje, sabadão, Paty Miyahira. Tamo junto, gente. Ótimo dia aí pra você. Bom sábado. Vamos começar muito bem aqui. E claro, né, com a sua participação também. Bora lá?
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1: Hoje você vai saber sobre a tragédia na Venezuela. Itamaraty confirma a morte de 2 brasileiros. A gente vai falar também com você, estudantes. Olha o Enem 2026 batendo a porta. Já tá disponível o resultado do atendimento especializado. Beleza? Ó, inverno chegou, né? Já bateu aí na porta no dia 21 de junho. Veja como também você pode fazer para proteger bebês e crianças das doenças respiratórias. Porque bomba hospital, a gente sabe, né? Bomba também de crises respiratórias. E é claro que aqui a gente também faz a sua prevenção, sim. Certo? Com muita notícia, muita informação e, claro, a participação que você não pode deixar de fora, nem você, nem o nosso querido galinho. É isso aí, gente, que toque as cornetas, que toque o cavalo, que toque o burro. Oh, meu Deus do céu, gente, ó, eu quero sim que todo mundo faça a participação. Kit churrasco tá na parada. Tem 6 tipos de espeto. Vai pão, bolinha, farofa, acendedor e carvão. 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Mais praticidade para o seu churrasco, que eu tenho certeza que vai ser muito bem-vindo aí no nosso próximo jogo. Eu digo nosso ainda 2 vezes, gente. Brasil e Japão, socorro! Família já tá alvoroçada, já não sabe pra quem que vai torcer, se é Brasil, se é Japão. Bora lá, o importante é você também fazer a sua participação. Importante também, né, gente? A torcida fazer bonito. Faz o seguinte, manda aí a sua participação no WhatsApp Metropolitana. 119-111-9850. Ótimo dia pra você aqui na Metropolitana.

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0: É o som do Matheus e Cauã com a Anitta, ao vivo e a cores, agora 6h18.
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0: Vamos falar da tragédia na Venezuela, gente, também atingiu o Brasil. O Itamaraty confirmou a morte aí de dois brasileiros, um homem e uma mulher, vítimas dos terremotos que já deixaram mais de 900 mortos e quase 3 mil feridos. Na verdade, já passou, né, mais de 10 mil. Ministério das Relações Exteriores informou que está prestando assistência às famílias das vítimas, enquanto as equipes de resgate continuam as buscas por sobreviventes. O governo brasileiro também enviou uma aeronave da FAB com ajuda humanitária e colocou também o país à disposição para apoiar a Venezuela neste momento aí de tanta emergência. E meio à dor, a esperança também continua sendo resgatar mais vidas e levar mais apoio também às famílias que enfrentam essa grande tragédia. A gente só espera aí que acabe, né, mais rápido possível. Agora 6h19.
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0: Day Song, agora 6h29. É a música da preguiça.
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0: Porém, acorda aí que tem bastante informação pra você, hein? Assim como para os estudantes. Então, atenção, candidatos do Enem 2026. O INEP já liberou o resultado dos pedidos de atendimento especializado, hein? A consulta, ela pode ser feita na página do participante e é importante conferir se a solicitação foi aprovada. Quem teve o pedido negado ainda tem uma nova chance. Então, prazo para entrar com recurso vai aí a partir de segunda-feira, dia 29, até o dia 3 de julho, sexta-feira. Beleza? O envio aí dos documentos que comprove, lógico, a necessidade do atendimento. Não se esqueça que as provas do Enem 2026 acontecem nos dias 8 e 15 de novembro. Por isso, vale a pena aí ficar de olho sempre no cronograma para não perder nenhuma etapa. E aqui no Metropolitana News a gente sempre alerta você, beleza? É a sua, além de revista eletrônica, é a sua agenda eletrônica melhor que a Alexa, hein? Fala sério, então ó, já acorda aí, pega aí teu café, tem muita música, muita informação pra você e tá tudo aqui na Metropolitana, yes!
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0: É o som do Jack Johnson, Upside Down, agora 6h47. Já acordou?
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0: Acorda aí, porque é o seguinte, gente, ó, com a chegada do frio, os casos de doenças respiratórias em bebês e crianças costumam aumentar. Isso acontece porque o ar fica mais seco e as pessoas passam mais tempo em ambientes fechados, o que facilita aí também a circulação dos vírus. A boa notícia é que alguns cuidados simples fazem muita diferença. Por exemplo, manter a vacinação em dia, lavar as mãos com frequência e deixar os ambientes bem ventilados ajudam sim a reduzir os riscos de infecções. Os pais também devem ficar atentos aí a sinais como febre alta, dificuldade para respirar, chiado no peito e sonolência excessiva. Por quê? Nesses casos, o ideal é procurar atendimento médico o mais rápido possível. Ou seja, com informação, prevenção e muito cuidado, também é possível, sim, atravessar o inverno com mais tranquilidade e, claro, proteger quem mais precisa, as nossas crianças. Então, vamos nos cuidar e cuidar do nosso próximo, nosso próximo também. Certo, gente? 11 para 7.
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1: São da Ana Castela, solteiro forçado, faltando 2 minutinhos para 7.
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1: Pois é, gente, o caso Cão Orelha, que comoveu o país no início do ano, voltou a repercutir. Um dos jovens investigados, Igor Zampieri, ele publicou um vídeo nas redes sociais dizendo que decidiu falar após meses de silêncio. No desabafo, ele afirma que foi chamado de assassino por milhares de pessoas e diz que respeitou o sigilo do processo enquanto as investigações estavam em andamento. Segundo ele, o que mais importa é que a verdade seja conhecida. O jovem também declarou que não tem receio de uma CPI sobre o caso e afirmou: não me importo com CPI, me importo com a verdade. O processo foi arquivado pela Justiça de Santa Catarina após o Ministério Público entender que não havia provas suficientes para responsabilizar os adolescentes pela morte do animal. Mesmo com o arquivamento, o caso continua dividindo opiniões nas redes sociais e mostra também como assuntos de grande comoção podem continuar gerando debates, mesmo após as decisões da Justiça. Bom, é todo mundo, na verdade, é o Brasil inteiro querendo resposta e não arquivamento pelo caso. Que seja dita e que seja exposta também. A gente sim precisa saber. Faltando 1 minuto para 7 horas da manhã, gente, neste sabadão. Tem mais música, tem mais informação, a sua participação no seu fim de semana que está apenas começando aqui na Metropolitana. Yes!
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1: Muito bem informado, gente. 7:05, ótimo dia para você. Bora aproveitar já o seu sabadão. Acordou? Então saiba que planos de saúde podem ampliar o acesso à mamografia digital. Bom, hein? Você vai ao banco ou ao INSS na segunda-feira? Você vai, mas ó, é melhor você se programar para não dar viagem perdida. Já sabe, tem Jogo do Brasil, a gente vai falar tudinho para você, tá? Ó, clima também, falando, né, no jogo, clima do Brasil e Japão, a gente separou também doramas japoneses para você maratonar neste fim de semana. Não é mesmo, gente? Tudo isso e muito mais. E como é que tá aí, hein? A sua participação. Galinho tá aqui já. Você acha que se o galo não dorme, a gente também não. E você também não, porque você vai sim fazer a sua participação a partir de agora, beleza? Acordou o galo, olha eu. Acordou agora. Já pega aí o seu celular, já pega aí o WhatsApp Metropolitana, já, ó. É isso, gente, vamos colocar o cavalo aí pra trabalhar. Pocotó tá aqui, que churrasco com 6 tipos de espetos. 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Não vale muito bem, gente, é a combinação. Sabe quando tem a combinação perfeita? Por exemplo, café para o café da manhã, não é? Aí, de repente, aquele prato assim, hoje, sábado, feijoada também. Tem a feijoada te esperando no sábado. Sabe assim? O churrasco, gente, é de segunda a segunda. Faça amanhã, tarde, noite. Bora lá fazer a participação. Bora aí acordar todo mundo. Ó, 11911119850. Faz aí participação, sua inscrição, pertinho das 9, sai o resultado e eu tenho certeza que você vai ser o churrasqueiro da vez. Se você não é, pronto, já dá na mão do churrasqueiro. Aí, ó, todo mundo participa, beleza? Faz aí a sua participação, sua inscrição, pertinho das 9, sai o resultado aqui na Metropolitana. Yes!

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0: Som do Henrique Juliano na hora da raiva. Agora 7h16. Acorda aí, bora falar de...
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0: Sabe que uma boa notícia para quem precisa fazer exames preventivos, olha aí, hein? Mulherada, principalmente. A Agência Nacional de Saúde Suplementar, a ANS, quer que os planos de saúde passem a cobrir a mamografia digital para pacientes de qualquer idade ou gênero, desde que haja indicação médica, tá? Hoje, a cobertura é limitada a mulheres entre 40 e 69 anos. Com a mudança, o exame vai poder atender também homens trans, pessoas não binárias e outros pacientes também que tenham necessidade clínica. A mamografia digital oferece imagens mais precisas, menor exposição à radiação e também ajuda a identificar o câncer de mama ainda nas fases iniciais, aumentando assim as chances de tratamento e, claro, cura, né? A proposta está em consulta pública até o dia 11 de julho. Depois desse prazo, a ANS vai analisar também as sugestões antes de tomar uma decisão final. Beleza, gente? Então, a gente torce aí para que, né, haja aí também a possibilidade para que todos possam sim ter a possibilidade de fazer esse exame tão importante e preventivo como a mamografia digital. Não é não? 7h17, acorda aí, bom dia!
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0: Som do DJ Snake Paradise, agora 7h27.
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0: Se ligar, se você tem alguma pendência no banco ou INSS, vale o alerta aqui, hein? Ó, na próxima segunda-feira, dia 29, beleza? O atendimento vai terminar mais cedo por conta do jogo do Brasil contra o Japão. Então, as agências bancárias vão funcionar. Anota aí, hein? Pra depois aí você não dar de cara aí com a porta e falar assim, ah, mas ninguém me avisou. Estamos te avisando. As agências bancárias vão funcionar das 9 da manhã até o meio-dia. Já as agências do INSS vão atender o público até as 11 da manhã, tá? Por isso, o ideal é não deixar pra última hora. Ou também, ó, ir de acordo com esses horários aqui que a gente passou. E ó que beleza, servidores, ou, na verdade os serviços digitais continuam funcionando normalmente. Pix, os aplicativos aí dos bancos, site e o aplicativo Meu INSS seguem disponíveis durante todo o dia. Então os aplicativos, a parte digital não muda, o que muda é você no presencial, beleza? Resolve aí o que você precisa resolver pela manhã, no caso aí de bancos, né? E no caso também as agências aí do INSS. E, né, pra você aí ter a tranquilidade de torcer bonitinho pra seleção, sem o risco também de dar de cara aí com a porta fechada. Combinado assim? Ai, que beleza, hein? Só aqui na Metropolitana que você fica aí sabendo de tudo que acontece, Brasil, mundo afora. E claro, né, com os melhores recados, com a melhor agenda também pra você se organizar. Tinindo, né? Beleza? Então tá, 7h28, acorda aí então.
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2: Eu acho que você tem que mandar aquela mensagem. Mas manda o que tá no seu coração. Porque se fosse eu falaria mais ou menos assim.
3: Ei, boa noite. Antes de te bloquear, eu só vim te dizer que a partir de hoje pode tocar o terror, fazer o que quiser fazer. A boca é sua, curte sua farra. Sinto mais nada.
2: Não, apaga.

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1: Esse som da Shakira, eterno, gente. Anos 90, pira. Estou aqui, agora 7h39. Pira aí também, hein? Né não, galinho? Por quê? Eu sei, tem esse kit churrasco aqui pra galera fazer a participação. 6 tipos de espeto: pão, bolinha, farofa, acendedor e carvão. 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Não fica de fora, né não, cavalo? É isso aí, cornetas, burro. Vem todo mundo aí, ó, gente. Faz aí a participação. Todo mundo bem-vindo, porque é o seguinte. Pertinho das 9, sai o resultado. Tem presente pra você aqui da Metropolitana. No sábado, claro, no sábado a gente tá ao vivaço. Você também, então faz aí a sua participação. Combinado assim? Ah, então tá. 11911119850. Beleza? Manda aí a sua participação. É esse churrascão aqui na Metropolitana. 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
1: Cabo Verde fez história na noite de sexta-feira de ontem ao se classificar para a fase de mata-mata da Copa do Mundo 2026. A equipe empatou em 0-0 com a Arábia Saudita e garantiu o segundo lugar do Grupo H. Agora, na segunda fase do Mundial, a seleção cabo-verdiana vai enfrentar a Argentina na terça-feira. E ó, às 19 horas no horário de Brasília do dia 3 de julho.
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0: É o som do Alex Warren, Ordinary. Faltando 6 minutos para as 8. Ai, ai, ai.
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0: Gente, seguinte, ó. O supercomputador, ele já deu palpite. E o Brasil entrou em campo com moral. O que, que eu tô falando? Seguinte, se depender desse tal supercomputador da Opta, foi uma notícia que bombou aí, né? Nas redes sociais também. Torcedor brasileiro já pode começar a aquecer a churrasqueira. Falando em churrasqueira, a gente tem o kit churrasco aqui, hein? Não vacila não, faz a sua participação. Tô falando torcedor, ó, nessas horas. Bom, voltando aqui. A ferramenta aponta que o Brasil é grande favorito. É grande favorito aí contra o Japão. Ou seja, Brasil ganha, de acordo com esse supercomputador da Opta, com 69% de chances de avançar aí no mata-mata da Copa. Mas nem tudo está tão confiante assim. Esse foi o supercomputador. Agora tem um economista alemão, gente, que ficou famoso por acertar previsões de Copa e apostou que o Japão vai aprontar e eliminar a seleção brasileira. Ou seja, de um lado tem um computador dizendo vai dar Brasil. Do outro, o guru alemão falando calma lá, não é assim. E você, hein? Como é que tá aí as expectativas? Tá fazendo bolão? E você tá acertando nos bolão? Tá confiando em quem aí nessas horas, né? Placar aí. Esse aí já tá com a camisa vestida e o coração acelerado, que é você, né, torcedor? Ainda bem aí que quem decide o jogo não é um computador e nem um guru, é a bola rolando. E yes, todo mundo vai adorar ser surpreendido com certeza. Gente, é isso, é sobre. Estamos falando Brasil e Japão que se enfrentam aí já no mata-mata, beleza? Segunda-feira. A partir das 2 horas da tarde, horário de Brasília. E você vai torcer pra quem? Agora, não me pergunta, tá? Porque eis que vos fala, é sim, tem ascendência japonesa, então... O que será que vai acontecer? Bom, o look já tá pronto. A torcida também já tá pronta. Gente, vai ser aquela coisa, vai ser aquele misto. Vai ser churrasco com onigiri, né? Vai ser, assim, churrasco com sashimi. Vai! Então, é isso. Vamos nos preparar. Inclusive aqui, ó, na pança que a gente, ó, adora. Faltando 3 minutos para as 8 e claro, né, gente? Bora lá!
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0: É o som do Gaultier, Somebody That I Used To Know. Agora 6:06. Tô doida, 8:07. Essa eu confesso que foi pra mim, depois dessa.
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0: Mas ó, foca aqui que tem novidade boa chegando pra quem usa transporte público em São Paulo. Gente, se liga, na próxima semana começa a operação do primeiro trecho da linha 6 laranja do metrô. E o melhor, nessa fase inicial as viagens serão gratuitas. Sim, ó, as primeiras 6 estações entre João Paulo I e Perdizes vão funcionar de segunda a sexta, das 10 da manhã até as 3 horas da tarde, com 2 trens em operação e intervalo médio aí de 19 minutos, tá? A linha faz parte do quê? De uma das obras mais aguardadas da capital e promete sim facilitar a vida de milhares de passageiros ligando as zonas norte, oeste e a região central da cidade. Parece que não, né? Mas assim, zona norte, zona oeste, zona leste, zona sul. Gente, parece assim, é uma cidade mais diferente que a outra. Vocês já perceberam? Pois é. Agora, o que, que é? É torcer para que essa fase passe rápido e que a linha também entre logo em operação completa. Afinal, o paulistano gosta mesmo é do quê? De ouvir a frase, próxima estação, e não obra em andamento. Olha a diferença, né? Falando em diferença, é sobre, gente. Então, vamos torcer aí. Não se esqueça, beleza? Na próxima semana, então, começa esse teste aí da linha 6 laranja do metrô. As viagens serão gratuitas. Toma essa, hein? Você só ouve aonde? Aqui na Metropolitana. 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

0: BTS, Swim, agora 8h17. Vamos! Última vez que o Galinho vai cantar, hein? Inclusive, ele canta até um pouquinho mais tarde no sábado, porque sabe, né? Ele sabe pra quem canta. Então, ó, não se espanta, hein? Seguinte, você vai fazer a sua participação aqui na Metropolitana. Minutinhos finais pra você concorrer a esse super kit churrasco. Vai 6 tipos de espeto, hein, gente? Vai o pão bolinha, que é uma delícia. A farofinha, que não pode faltar. Acendedor também, junto com carvão. Porque se não tem, né, essa combinação, não tem churrasco. Então, faça sim a sua participação. 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Beleza? 119-1111-9850. Não se esqueça, pertinho das 9, sai o resultado desse super kit churrasco aqui na Metropolitana. 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
4: 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O goleiro de Curaçao também virou queridinho da torcida. 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É o mundo inteiro torcendo por quem chega sem favoritismo e surpreende todo mundo. 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
0: É o som do James Blunt, Same Mistake, agora 8h33.
1: Tá bombando.
0: Como dizia Galvão Bueno, né? Haja coração. Haja saúde também, viu? Sabe que em dias aqui de jogos do Brasil, tem uma tradição, né? Uma tradição nossa aí que quase nunca falha. O churrasco acende, vou até trocar de trilha, porque essa aqui não. Aí sim, churrasco acende, a galera chega, a mesa, ela fica cheia do quê? De petiscos, não é? Então, mas e esses petiscos aí? Como tem bastante jogos, né, que dá aí, de repente, pra você aproveitar, assistir aí a sua favorita, acaba aumentando o quê? Né? Esses dias de comemoração. Mas, ó, gente, e aí é aquele alerta que a gente sempre manda pra você. Como é que está a sua saúde fora dos stories? Tá tudo bem? Pois é, dá pra aproveitar, assim a festa sem exagerar nos salgadinhos e nos ultraprocessados. Por isso que a gente fala, no peixe outro no gato, na saúde também, tá? Esse aí você precisa ficar assim, ó, alerta ao máximo. Então, a gente trouxe aqui algumas dicas que você pode substituir sim, fazer algumas pequenas trocas, né? Além da carne, do churrasco, que beleza. Ah, isso é indiscutível. Ok, ok. Mas ó, vale colocar na mesa também, na hora dos petiscos, pipoca caseira, castanhas, né? Aqui, você também pode incrementar alguns legumes, frutas também, queijos, que também fazem sucesso entre uma jogada e outra. Pode ser? Essas opções, elas ajudam a reduzir o consumo de sal, gordura e açúcar, deixando aí todo mundo mais leve para torcer até o apito final. E o importante é o quê? É você sim curtir a Copa? É você sim curtir o seu churras? A resenha com a família? Os amigos? Sim, a comemoração? Beleza! Mas se der pra você fazer isso, cuidando aí um pouquinho da saúde, melhor ainda, gente, melhor ainda, tá? Não vai ser pego aí de surpresa, de repente aí, por exemplo, você tem exame marcado. Ah, vou fazer só depois das comemorações. Toma cuidado, tá? Toma cuidado. Eis que vos fala aqui pra você, fez exame também essa semana. Já saiu o resultado. O que, que aconteceu? Colesterol tá onde? Pois é, gente. Se não faz essas substituições aí a tempo, prejuízo pode ser muito maior. Então fica a dica aí. Beleza, gente? Vamos fazer golaço com a nossa saúde. Tá? 8h36.
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0: É o som do Coldplay, Feels Like I'm Falling in Love. Faltando 15 pras 9.
2: Epa, Maria!

Japão, na verdade. Tem esse aqui. É que eu tô vendo já aqui, ó. Olha os catálogos. Deixa eu separar aqui, ó. Reboot. Esse é bom. Tá no Disney Plus. É uma história sobre segundas chances, escolhas e recomeço também com muito romance e emoção. Isso aí é já pra quem gosta de romance. Lencinho aí, ó. Já preparado. Modion, tá? No elenco tá o ator japonês Kento Yamazaki. Um dos grandes nomes também da nova geração. Kento Yamazaki... Ele também fez, acho que é a Família Ninja, se eu não me engano, tá na Netflix. Muito bom também. Ó, outro, Verdade Silenciosa. Esse já tá no Viki, tá? É um suspense policial cheio aí de segredos e revelações, onde nada é exatamente o que parece. O elenco também tem o ator Masataka Kubota, conhecido aí por papéis marcantes em séries e filmes. Vale a pena também assistir. É um pouquinho mais pesado, assim, né? Vai mais para um lado aí, suspense. Mas também é muito bom. Tem esse aqui, Love is One, na Netflix. É um romance. Ele é delicado, fala sobre perdas, reencontros e a força também dos novos começos. A produção tem a participação da atriz Kasumi Arimura, que é um dos rostos mais populares também do cinema japonês. Agora é esse aqui, gente. Esses dois últimos eu já separei, porque é de lei, precisa assistir, tá? Tem esse aqui que tá bombando, Direto para o Inferno. Tá na Netflix. Ela é inspirada numa história real. A série, ela acompanha a trajetória da polêmica vidente Kazuko Hosoki. Ela se tornou aí um fenômeno da televisão japonesa. E antes de ver a sua vida mudar completamente, né? Tem toda uma reviravolta. A história...

0: assim, incrível. Eu amei, amei mesmo. E esse aqui, gente, tá no Crunchyroll. E você não pode deixar. Crunchyroll tem que ter anime, né? Anime. E eu vou falar dele. Akira. Vocês assistiram Akira? Pois é, é o clássico dos clássicos da animação japonesa. Leva o público para Neo Tóquio futurista, marcada aí por ação e ficção científica também. Na versão original, o personagem Kaneda ganha a voz também do ator Mitsuo Iwata. Gente, Akira é de lei, é de praxe. É muito antes aí de Naruto, muito antes aí também de Dragon Ball. Akira e Evangelion também são dois, assim, duas animações japonesas que precisa. É de lei, gente. É de lei. Ah, falando aí, né, nos doramas e tal, assim, produções asiáticas, ó, fala com a mãe aqui que tá tudo certo. Beleza? E eu espero também que vocês curtam aí todas as nossas indicações também. Qualquer coisa, é só falar pra gente. Tem alguma pra indicar? Manda aí também pra gente aqui no WhatsApp Metropolitana, que a gente também tá aceitando, tá bom? 8h50.
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1: É o som do Jorge Matheus pra sempre com você. Faltando 3 minutos pras 9.
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1: Tá na hora da gente liberar então, hein? Esse super kit churrasco com 6 tipos de espeto, pão bolinha, farofa, acendedor e carvão. Seguinte, quem vai fazer esse super churras, que é oferecimento espetinhos TC, mais praticidade para o seu churrasco, será você. Senhor Alexandre Santos de Oliveira, ao final do fone 4138, Alê! Olha aí, rapaz, parabéns, hein? Você vai ter 5 dias úteis pra colar aqui na Metropolitana, retirar aí seu presente, seu kit churrasco e também, lógico, né, convidar todo mundo aqui da Metropolitana pra experimentar seu churras, beleza? Ó, aproveita aí bastante, não esquece aí também de chamar a galera, tá? Gente, você quer presente exclusivo? Você já sabe, já tá no canal certo, já tá na sintonia certa, já tá na conexão certa. Então, é só não sair daqui, porque tem mais prêmios pra você na próxima hora. E é só aqui, hein? Na Metropolitana, yes!
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Vamos começar muito bem com as meninas, Fifth Harmony, aqui na Metropolitana.

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0: É o som do Ed Sheeran, Shape of You. A gente ouviu também Henrique e Juliano, Maior Saudade. Agora 9h33, gente. 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
0: E dentro do Metroplay tem o replay também, pra gente sempre relembrar aquele sonsaço que fez parte aí também da sua vida, né? Esse hit que a gente vai ouvir agora é considerado uma das 100 músicas mais icônicas dos anos 90. Lançado em 1995 pelo jamaicano Shaggy, foi sucesso imediato e bombou nas paradas também do mundo todo, alcançando aí o top 10 em mais de 20 países. Tá fraco não, hein? Vamos curtir? É isso aqui, ó, no replay. Com quem?
2: Shaggy.
0: Na Metropolitana.

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2: 9:52.

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3: 9:53.
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0: 10 e 9.
1: 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Por exemplo, em uma caneca, uma chaleira, uma colherinha e um colherão. Um prato raso, um

vaso, um prato fino, um garfinho e um facão. E um saleiro, açucareiro.

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0: Obrigada, gente.
1: 10:25.
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1: Olá, Edmilson,

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3: E aí, minha gente, tô chegando, tá começando o programa Top 10 Brasil, as melhores músicas e o nosso jeito legal de fazer FM.
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3: Muito prazer, muito obrigado pelo carinho. A partir de agora, programa Top 10 Brasil. Eu sou o Renato Neves, o seu amigão aqui do rádio, para passarmos juntos o melhor desse fim de semana. Esse pode ser sim, o melhor fim de semana da sua vida. Só depende de você aí do outro lado do rádio. A magia da comunicação. Abraçar cada amigo, cada amiga sintonizado, sintonizada na nossa rádio. Valeu, é bom demais contar com você todo fim de semana. Tá preparado? O melhor da música vai começar a partir de agora. Só sucesso. O programa aqui é só sucesso. Top 10 Brasil com as 10 mais tocadas, as 10 mais amadas pelo público. E a gente já começa agora com menos papo, mais músicas e muito mais você no ar. Um jeito diferente de fazer FM com a sua ajuda, com a sua companhia. Você é tudo pra gente.
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3: Simbora então, em 10º lugar tem Murilo Rufi, Saudade Estranha.

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1: Muito bem, já de volta, já de volta. Com muito mais músicas, muito mais você, muito mais prazer. Compartilhe o nosso som. Agora trazendo aí pra você o segundo lugar de hoje.
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1: Tem o som do Zé Neto e Cristiano, Cadeira Cativa.

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2: Após o Top 10, agora vem chegando o Top Mundo com as melhores músicas mais bombadas, mais ouvidas lá fora do Brasil. 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
1: Prontinho, tá aí o som do Top Mundo, aqui dentro do programa Top 10 Brasil, comigo Renato Neves, o seu amigão aqui do rádio. De onde que você acompanha a nossa programação? Deixa um oi aí nas redes sociais da rádio e no meu também, @RenatoNeves42. Manda um oi lá pra gente fazer amizade. É muito bom ter você junto conosco, hein? Aquele abraço a todos os amigos e amigas Brasilzão aí afora. Chegando agora as mais pedidas, aquelas mais tocadas no Brasil e fora do Brasil, através do YouTube e outras plataformas digitais. Se você quer ficar atualizado, tá no horário certo. As mais pedidas dentro do Top 10 Brasil.
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1: Finalzinho do horário. Só resta agradecer a você o carinho, o rádio ligado, a participação. Como sempre, um privilégio estar com cada amigo, cada amiga. Foi ótimo ter conhecido você nesse fim de semana maravilhoso. Que a gente possa se encontrar no próximo fim de semana, trazendo ainda mais sucesso. E essa energia boa que rola entre a gente, rola algo muito especial entre a nossa rádio e você. Beijo pra todo mundo, fica na paz, bom fim de semana. Eu conto com você no outro fim de semana, não esquece não. Encontro marcado. Tchauzinho!
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Alô, amigos! Entrando no ar, seu balanço esportivo deste sábado, aqui pela sua emissora favorita, Rádio Yeshua, Rádio Jussara FM, Rádio 95 Santa Inês e demais emissoras parceiras. Hoje, 27 de junho do ano de 2026, já o seu balanço esportivo aqui pela sua emissora favorita. Programa que vai ao ar todo sábado, programa que é disponibilizado, gravado através da Rádio Exuá FM de Nova Olinda do Maranhão no www.radioexuá87.com. Vamos com os destaques do seu balanço esportivo. Campeonato Brasileiro Série D, Sampaio tem desafio hoje contra o trem do Amapá lá em Santana. Imperatriz tem desafio no Ceará. Série C, Maranhão Atlético encara o Ituano neste sábado à noite. Copa do Mundo, Brasil inicia a preparação para enfrentar o Japão. Uruguai eliminado na primeira fase. Neste sábado serão definidos os últimos grupos para a formação de 32 avos da Copa do Mundo, a segunda fase. Copa Nova Olinda tem bola rolando na categoria sub-19 neste sábado e domingo. Segunda rodada com estreias das equipes que folgaram na primeira rodada. Estreia do SEEC Nova Geração, Nova Aliança e estreia da equipe de Botafogo do Centro do Guilherme. Copa BR, 30 seleções confirmadas, primeira rodada, dia 4 e 5 já tem bola rolando pelos campos do interior. O grande placar nacional e internacional agora na sua emissora favorita com o seu balanço esportivo. Na apresentação minha mesmo, Cícero Ferraz. Grande abraço a todos.

Muito bem, amigos do Balanço Esportivo da sua emissora favorita. Neste um ótimo sábado a todos. O seu Balanço Esportivo começa destacando o grande placar Internacional.

0: Com a Copa do Mundo, os jogos de ontem, sexta-feira, e os jogos deste sábado. Mais grupos definidos na Copa do Mundo. Ontem, Senegal 5, Iraque 0, Noruega 1, França 4, Uruguai 0, Espanha 1, num frangaço do goleiro Muslera, que foi retirado no intervalo. Muita confusão na seleção do Uruguai. Bielsa não conversa a mesma língua dos atletas e culminou com esta eliminação. E festa lá em Praia, capital de Cabo Verde. Cabo Verde 0, Arábia Saudita 0. Cabo Verde classificado para a próxima fase da Copa do Mundo. Uma das grandes surpresas da Copa do Mundo, já a seleção cabo-verdiana eliminando o favorito Uruguai. O Uruguai tropeçou nos próprios erros durante esta primeira fase da Copa do Mundo. Neste grupo, classificado a Espanha em primeiro, Cabo Verde em segundo. E para este sábado, mais definições já para a Copa do Mundo. Na madrugada, nós tivemos ainda na madrugada, né? Nova Zelândia 1, Bélgica 5, Egito 1, Irã 0. Para hoje, sábado, vamos ter às 18 horas, Croácia e Gana, Panamá e Inglaterra. Às 20h30, Colômbia e Portugal, República Democrática do Congo e Uzbequistão. E 23 horas, Jordânia, Argentina, Argélia e Áustria, para fechar a fase de grupos e iniciar a fase de 32 avos. Quando ficam 32 seleções, de 32 vão sobrar 16, de 16, 8, de 8, 4, até a grande final do Mundial, que está sendo realizado nos Estados Unidos, México e Canadá. Portanto, hoje, Croácia e Gana, Panamá e Inglaterra, 18 horas, não tem jogo durante o dia. Colômbia e Portugal, República Democrática do Congo e Uzbequistão. E 11 da noite, Jordânia e Argentina, Argélia e Áustria, já na Copa do Mundo. Já temos o início aí da configuração das próximas fases da competição. O Brasil já sabe que tem como seu adversário a equipe lá do Japão. Grupo A definido, classificados México com 9, África do Sul com 4, os dois primeiros. No grupo B, Suíça com 7, Canadá com 4 e a Bósnia com 3, deve ficar entre as terceiras melhores colocadas. No grupo C, Brasil em primeiro, Marrocos em segundo, Brasil com 7, Marrocos com 7. A Escócia terminou em terceiro com 3, dificilmente pega uma dessas vagas. No grupo de Estados Unidos com 6, Austrália com 4 e Paraguai em terceiro com 4. Paraguai também brigando por vaga entre os melhores terceiros. Grupo E, Alemanha com 6, Costa do Marfim com 6 e o Equador com 4, com saldo 0. Já tem melhor posição do que muitas outras seleções. No grupo F, Holanda com 7, Japão com 5 e a Suécia com 4. Suécia também classificada para a próxima fase. Grupo G, Bélgica com 5, Egito com 5, Irã com 3. Bélgica e Egito classificado para a próxima fase. No grupo H, Espanha com 7, Cabo Verde com 3, Uruguai com 2. Espanha e Cabo Verde na próxima fase, Uruguai só com 2 pontinhos, eliminado da Copa do Mundo. No grupo I, França com 9, Noruega com 6, Senegal com 3. Senegal tem 2 gols positivos, tá na briga. Grupo J, Argentina e Áustria lidera e a Argélia tem 3. Vai ser decidido hoje este grupo, que é o grupo J. O grupo K também será definido hoje, com Colômbia e Portugal liderando o grupo K. No grupo L, Inglaterra e Gana lideram, a Croácia vem com 3 pontinhos, faltando definir os grupos J, K e L da Copa do Mundo para a formação do 32avos, o chaveamento já começa a ser definido para a Copa do Mundo. Aqui, olha, seu balanço esportivo, pela sua emissora favorita. Começamos a falar de Copa do Mundo. Já já a gente traz as informações. Seleção brasileira já sabe que joga 14 horas da próxima segunda-feira. Próxima segunda-feira, 14 horas, o Brasil já entra em campo. Vamos trazer o panorama local e regional. A Copa Nova Olinda, categoria sub-19, iniciada na última semana, no último final de semana, que marcou o início da competição. No último dia 20, Monte Alegre 2, Criciúma 4 pelo grupo 1. Pelo grupo 2, Noek sub-17 0, América de Boa Vista do grupo 2. E tivemos no dia 21, ainda, Pelônia 2, Panela 1, foi a grande surpresa da primeira fase. Noek sub-19 2, Internacional de Porto, o Internacional lá de Nunes Freire 0. A segunda rodada, neste final de semana, começando hoje, Estádio Municipal Mangueirão, transmissão lá da sua Noek TV no YouTube. Vamos ter bola rolando hoje às 16 horas lá no Municipal Mangueirão. SEC de Santa Luzia do Paroá e América de Boa Vista do Grupo I jogam pelo Grupo 2 da competição. América de Boa Vista do Grupo I, que estreou vencendo, precisa só de um empate para garantir classificação para a próxima fase. SEC de Santa Luzia do Paroá e América de Boa Vista do Grupo I jogam hoje às 4 da tarde no Estádio Municipal Mangueirão, Grupo 2 da Copa Nova Olinda Sub-19. Amanhã a rodada prossegue às 8h20 da manhã. Estádio Mangueirão, Noek Sub-19, que venceu a equipe do Internacional, recebe o Nova Aliança, que estreia amanhã. Nova Aliança de Zedoca, às 8h20 da manhã, Grupo 4. E às 10 horas tem Botafogo de Centro do Guilherme e Pelônia pelo Grupo 3. Botafogo também fazendo sua estreia, enfrenta a Pelônia, que lidera o grupo com 3 pontos. E para fechar a rodada, à tarde, 16 horas, no Municipal Mangueirão, Maek de Monte Alegre e Nova Geração, lá da cidade de Presidente Médici, jogando pela Copa Nova Olinda, categoria sub-19. No grupo 1, o América tem 3 pontos. Aliás, no grupo 1, o Criciúma tem 3 pontos. No grupo 2, o América lidera com 3 pontos. No grupo 3, liderança da Pelônia com 3 pontos. E no grupo 4, o Noek sub-19 lidera com 3 pontos. A rodada de número 2, hoje, vamos lá. SEC de Santa Luzia América, e amanhã 3 jogos pela manhã às 8h20 da manhã, Noek sub-19 e Nova Aliança de Zedoca. 10 da manhã, Botafogo e Pelônia, Botafogo lá de Santo Guilherme, e Monte Alegre e Nova Geração fecham a rodada na parte da tarde. Olha, nós vamos para uma rápida parada aí na sua emissora. Na volta tem todos os detalhes da Copa da BR, a primeira rodada, com 30 seleções já definidas, e temos também a programação para este sábado no Campeonato Brasileiro das séries B, C e D, destacando os clubes maranhenses. Não sai, não sai daí, já já eu tô de volta.
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Muito bem, estamos de volta aqui na sua emissora favorita, Rádio Yeshua, Rádio 95 e Rádio Jussarau e emissoras parceiras. Vamos para o nosso segundo bloco deste sabadão, para destacar o futebol nacional. Enquanto está todo mundo de olho na Copa do Mundo, tem as séries mais inferiores do nosso futebol. Destaca já já todos os jogos para você. Para este sábado, vamos ter bola rolando no Campeonato Brasileiro da Série B. B de bola, segunda divisão, com dois jogos nesta manhã e tarde do sábado. A rodada prossegue, a Série B, hoje com dois jogos, às 11 da manhã, lá no estádio Germano Krieger, em Ponta Grossa, Operário do Paraná e América Mineiro. O América que está numa draga danada, viu? Situação complicadíssima do Coelho, o América Mineiro. Operário e América, 11 da manhã, às 16 horas, no estádio Heriberto Rios, lá em Criciúma. O time carvoeiro, o Criciúma, recebe São Bernardo, às 16 horas, lá no interior catarinense. São os dois jogos da Série B de bola neste sábado. A Série C prossegue hoje, 11 da manhã, Inter de Limeira e Maringá, lá no Coronel Sobrinho, lá em Limeira, interior paulista. Inter de Limeira e Maringá, 16 horas em Fortaleza, Floresta e Barra. Floresta do Ceará enfrentando a equipe do Barra, lá de Santa Catarina. 17 horas em Belém do Pará, estádio da Curuzu, Paysandu e Santa Cruz. É clássico, norte-nordeste, né? Paysandu e Santa Cruz, 17 horas, lá no estádio da Curuzu, né? E 19 horas tem Itabaiana e Ferroviária de Araraquara, no interior do estado do Sergipe. Jogos de hoje da Série D. Na série C. Para a Série D hoje, os jogos da volta. Vamos ter já várias equipes entrando de férias hoje no futebol nacional, pelo menos para as competições da CBF. 14h30, olha o horário. 14h30 em Blumenau, Blumenau e São Luís de Ijuí, do Rio Grande do Sul. 15 horas, Betim e Vitória do Espírito Santo. 15 horas, Santa Catarina e São José. 15h30, lá em Maracanaú, nos arredores de Fortaleza, Maracanã e Imperatriz. Primeiro jogo em Imperatriz, 1-1. O Maracanã joga em casa. Imperatriz pode entrar de férias hoje no futebol nacional e maranhense também, né? Maracanã e Imperatriz. Na cidade de Santana, colado lá com Macapá, região metropolitana de Macapá, trem do Amapá e Sampaio Correia. Tá difícil a situação pro tricolor maranhense. Jogo da ida, 2 para o trem, 0 para o Sampaio. Sampaio tem que devolver 2 para forçar as penalidades, ou 3 para passar direto. Tricolor maranhense pode entrar de férias hoje. 16 horas, Portuguesa de São Paulo e Sampaio Corrêa do Rio de Janeiro. 16 horas, Água Santa e Velo Clube. Iguatu e Tunaluso Brasileira. Tunaluso que já perdeu em casa, situação bem complicada lá no estádio Morenão e Iguatu. Piauí e Maguari do Pernambuco jogam 16 horas. 17 horas, Uberlândia e Rio Branco do Espírito Santo. 17 horas, CSA e Lagarto de Sergipe. 17 horas, Sergipe e Asa de Alagoas. 17 horas, Capital e Aparecidense. E 17 horas, Nuzinho Oliveira, Águia de Marabá e Parnaíba, lá na cidade paraense. 18 horas, América de Natal e Fluminense do Piauí, que já praticamente resolveu na primeira partida, fazendo 3-0. Tombense, craque, 18 horas. 15, Piracicaba e América do Rio, 18 horas. Goiatuba e Brasiliense, 18h30. Gama e

Misto, 19:30, são jogos de hoje da Série D do Campeonato Brasileiro. E hoje tem Campeonato Maranhense da segunda divisão. A segundinha maranhense tem dois jogos neste sábado, em Timó, no estádio Miguel Lima, 15:30, Timó e Cordino jogam às 15:30. E 16 horas no estádio Dário Santos, o Moropóia, lá em São José de Ribamar, São José e São Luís, os jogos de hoje principais na nossa programação. Para amanhã, domingo, vamos ter bola rolando para o Campeonato Brasileiro da Série B. 16 horas, Juventude e Ceará em Caxias do Sul. 16 horas, Atlético e Avaí. 16 horas, Atlético de Goiás e Ponte Preta. 18:30, nos Aflitos, Náutico e Goiás. E 19:30, no Castelão, clássico nordestino, Fortaleza Esporte Clube do Recife. Para amanhã, Série C, terceira divisão, Figueirense e Guarani, 11 da manhã, no Orlando Scarpelli, lá na cidade de Florianópolis. E às 20:30, em Itu, no Novelli Júnior, tem Ituano e Maranhão Atlético Clube, é no domingo. Eu, no início do programa, abri achando que era sábado, né? Mas, na verdade, é no domingo. E para fechar, Ipiranga e Confiança jogam no Paço da Ema às 20:30 do domingo. Na Série D amanhã, Juazeirense e Serra Branca, 15:30, Cianorte e São Joséense, 16 horas, e ainda 16 horas, ABC e Altos do Piauí, Noroeste e Portuguesa do Rio, Marcílio Dias e Cascavel, Manauara e Independência do Acre, Ferroviário do Ceará e Central de Pernambuco, Nacional do Amazonas e Araguaína. Teremos ainda 17 horas, 13 e Jacuipense, Porto Velho e São Raimundo, 18 horas, Luverdense e Ceilândia, e 18 horas, Guaporé e Monte Roraima. São jogos principais da Série D, que já vai classificar para a terceira fase da competição. Muitas equipes amanhã, entrarão de férias no calendário nacional. Se tiverem alguma competição de caráter estadual, que a competição nacional acaba para eles, para alguns acaba hoje e amanhã. Amanhã, Campeonato Maranhense da Série B, teremos apenas um jogo amanhã, 16 horas, no estádio Costa Rodrigues, lá na cidade de Pinheiro. Teremos Pinheiro e Viana, tá aí todo o panorama esportivo. A Copa da BR de seleções definiu as 30 seleções em seus grupos já divididos, confirmados. Grupo 1, Grupo do Litoral, Cândido Mendes, Carutapera, Luiz Domingues, Amapá do Maranhão e Godofredo Viana. Grupo 2, Governador Nunes Freire, Boa Vista do Gurupi, Centro Novo do Maranhão, Maracaçumé e Junco do Maranhão. Grupo 3, Centro do Guilherme, Presidente Médici, Nova Olinda do Maranhão, Maranhãozinho e Santa Luzia do Paroá. Esta é a chave 1, com os grupos 1, 2 e 3. Das 15 seleções, vão classificar as duas primeiras de cada grupo e mais as duas melhores terceiras, formando 8 nesta chave, que vai de Nova Olinda do Maranhão até a cidade de Carutapera. Grupo 4, Araguanã, Bom Jardim, Governador Newton Belo, Zedoca e São João do Caru. Grupo 5, Altamira do Maranhão, Alto Alegre do Pindaré, Buriticupu, Santa Luzia e Tufilândia. Grupo 6, Santa Inês, Pindaré Mirim, Pio 12, Igarapé do Meio e Monção. Mais 15 seleções, de Araguanã até Altamira do Maranhão. Classificam-se as duas melhores de cada grupo e mais as duas melhores terceiras dos grupos 4, 5 e 6. Soma no somatório mais 8 equipes. Ou seja, para a segunda fase, serão classificadas 16 seleções. Aí começa aquela fase
de mata-mata. A competição já começa no próximo final de semana. Anotem, abertura oficial na cidade de Carutapera, Grupo 1. Padre Augusto Mosetti, ao estádio lá de Carutapera, Grupo 1. Carutapera e Godofredo Viana abrem a competição no próximo sábado. Ainda no sábado, pelo Grupo 5, teremos no Malufão, lá na cidade de Tufilândia, Tufilândia e Alto Alegre do Pindaré. Pelo Grupo 4, no dia 4 de julho, na Arena Florestão, 17 horas, Zedoca e São João do Caru. No domingo, dia 5, Grupo 1, Amapá do Maranhão e Cândido Mendes. Grupo 4, Bom Jardim e Governador Newton Belo. E ainda, no dia 5, pelo Grupo 5, Buriticupu e Santa Luzia, serão jogos da primeira rodada da competição. Dia 11, tem Boa Vista do Gurupi Junco, Centro do Guilherme Presidente Médici. Dia 12, Maracassumé e Centro Novo, Monção e Pio 12, Santa Inês e Garapé do Meio, Maranhãozinho e Santa Luzia do Pauroá serão os primeiros jogos da Copa da BR de Seleções. Lembrando que todos os grupos já estão formados na tabela divulgada. As duas primeiras rodadas já tem toda a tabela detalhada, né, em virtude de alguns pedidos de algumas seleções. O início da competição já tem só as duas primeiras rodadas com toda a tabela detalhada. Cada grupo tem 5 seleções e avançam para a próxima fase as duas melhores colocadas de cada grupo e as duas melhores terceiras, somando dentro do grupo 1, grupo 2 e grupo 3. Para o torcedor entender, o grupo 1 reúne 5 seleções lá no litoral: Cândido Mendes, Carutapera, Luiz Domingos, Amapá e Godofredo. O grupo 2 tem Nunes Freire e Boa Vista do Gurupi, Centro Novo do Maranhão, Maracassumé e Junco do Maranhão. O grupo 3 tem Centro do Guilherme, Presidente Médici, Novo Olinda do Maranhão, Maranhãozinho e Santa Luzia do Paruá. Estes três grupos formam uma chave. Daqui serão classificadas 8 seleções para a fase de número 2, sendo as duas melhores de cada grupo e mais as duas melhores terceiras que tiverem campanhas melhores nos grupos 1, 2 e 3, só passam 2. E assim também na chave 2, que tem as seleções do grupo 4 e seleções do grupo número 5. Olha, pessoal, um grande abraço para todo mundo, um ótimo sábado para todos, né? E na segunda-feira vamos torcer para que a nossa seleção brasileira avance de fase dentro da competição. Um forte abraço, seu Balanço Esportivo volta no próximo sábado.

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Glória a Deus. Estamos de volta nesse momento, né? Tivemos um pequeno probleminha técnico, mas já se estabeleceu. Glória a Deus, aleluia, glória a Deus. Nesta oportunidade, gostaríamos de fazer a leitura da palavra do Senhor, que se encontra no livro de Mateus, capítulo 25. Iremos ler, né, do versículo 1 ao versículo 13. Livro de Mateus, capítulo 25, do versículo 1 ao versículo 13. Estamos assim um pouquinho gripada, né? Então vamos falar um pouco menos hoje, mas vamos, né, repassar aquilo que Deus colocou em nosso coração.

0: Então vamos lá, né? Livro de Mateus, capítulo 25, versículo 1 diz assim: Então o reino dos céus será semelhante às 10 virgens que, tomando suas lâmpadas, saíram ao encontro do esposo. 5 delas eram prudentes e 5 loucas. As loucas, tomando suas lâmpadas, não levaram azeite consigo, mas as prudentes levaram azeite em suas vasilhas com suas lâmpadas. E tardando o esposo, tosquenejaram todas e adormeceram. Mas à meia-noite ouviu-se o clamor: Aí vem o noivo, aí vem o esposo, sai-lhe ao encontro. Então todas aquelas virgens se levantaram e prepararam suas lâmpadas. E as loucas disseram às prudentes: Dai-nos do vosso azeite, porque as nossas lâmpadas se apagaram. Mas as prudentes responderam, dizendo: Não seja caso que nos falte a nós e a vós. Ide antes as que vende e comprai para vós. E tendo elas indo comprar, chegou o esposo, e as que estavam preparadas entraram com ele para as bordas, e fechou a porta. E depois chegaram também as outras virgens, dizendo: Senhor, Senhor, abre-nos a porta. E ele respondeu e disse: Em verdade vos digo que não vos conheço. Vigiai, pois, porque não sabeis o dia nem a hora em que o Filho do Homem há de vir. Então, meus queridos e amados, ouvintes, essa palavra que acabamos de ler vem nos falar sobre as 10 virgens, né? Que elas, 5 eram loucas e 5 delas eram prudentes, né? E as prudentes, elas se prepararam, né? Compraram azeite e levaram azeite de reserva. E as loucas, né? Elas estavam desapercebidas, despreparadas. Então, todas as 10 estavam indo pelo mesmo caminho, ao encontro do noivo. A diferença é que 5 delas estavam, né, se organizaram para ir ao encontro do noivo. Houve toda uma preparação por elas, pensaram no que elas poderiam precisar. E as outras simplesmente foram, sem se preocupar, né, se o azeite delas podia acabar, se a lamparina delas ia apagar. E a palavra do Senhor vem nos falar que quando elas estavam ali esperando pelo noivo, o noivo, né, estava próximo de chegar, e aí elas perceberam que as lâmpadas delas se apagaram e não tinha azeite de reserva. Então, naquela época, né, como nós, se você deve ter vivido na época da lamparina, nós botávamos querosene, né, para aquela lamparina ficar acesa. Se não tivesse querosene, não tinha como manter a lamparina acesa. Se, por exemplo, eu não comprasse o querosene, eu ia ficar o quê? No escuro. Eu ia dormir no escuro. Então, assim, quando fala azeite, é justamente simbolizando aquele líquido que precisava para manter as lâmpadas acesas. Então aqui vem falar que é azeite. E elas, as chamadas loucas, não se organizaram. Elas esqueceram de comprar azeite de reserva quando elas estavam lá à espera do noivo. A Bíblia vem nos falar que elas tosquenejaram e adormeceram. E de repente, o noivo chegou. Quando o noivo chegou, elas perceberam que não tinha azeite. E aí elas foram até as outras moças que tinham azeite de reserva e disseram: dai-nos dos azeites de vocês. E elas disseram: não tem como, porque senão vai ficar nós e vocês sem azeite. Voltem e vão comprar azeite para vocês e retornem, né? E quando elas saíram para ir comprar o azeite, o noivo chegou. E quando o noivo chegou, as que estavam preparadas entraram, né, com o noivo, e a porta se fechou. Quando elas retornaram, o noivo tinha chegado, tinha entrado, né, e a porta tinha se fechado. E aqui, o versículo de número 13 vem falar assim, ó: vigiai, pois, porque não sabeis o dia, nem a hora em que o Filho do Homem há de vir. Então, irmãos, essa palavra simboliza a nossa preparação para ir morar no céu com Deus. Muitos estão desapercebidos, muitos estão despreocupados, muitos estão vivendo a sua vida, né, ao seu modo. E muitos não pararam para pensar que, ou até sabe, mas, né, sabe que existe uma outra vida além dessa, mas não estão preocupados, porque estão com a mente fixada no, na terra, né, nas coisas terrenas. Só que a Bíblia deixa bem clara, essa parábola vem deixar bem clara, enfatizar que nós temos que estar preparados. Quando o noivo vier, que é Jesus Cristo, aquele que estiver preparado vai morar com ele no céu de glória. E aquele que não estiver, vai ficar. E não vai ter tempo de se organizar, né? Não tem como, vou voltar atrás, vou apertar um botãozinho aqui, voltar no zero, voltar no tempo. Não. Do dia que ele vier, quem estiver preparado vai, quem estiver desapercebido vai ficar. E essa aqui é a palavra de Deus que está falando. Se você crê na palavra, é a palavra do Senhor que fala, né? Nós não estamos inventando nada. A Bíblia deixa bem clara, se você não estiver preparado, se nós não estivermos preparados, nós não iremos com Jesus. A porta vai se fechar, como aconteceu com elas. Bateram na porta. No versículo 12 fala assim: e ele respondeu e disse: em verdade vos digo que não vos conheço. Então, elas também eram noivas, estavam no mesmo destino, porém ficaram na beira do caminho. E assim é a vida do ser humano, né? Nós estamos vivendo um mundo de muitas distrações. Se nós não lutarmos, irmãos, contra as distrações, se nós não buscarmos a Deus, se nós, primeiramente, não confessar o nome de Jesus, não tem como nós irmos morar no céu com Ele. E para os que já confessaram o nome de Jesus, se não estiver andando conforme Ele quer, fazendo aquilo que é reto, também não vai. Porque não é um exemplo. Ah, não é porque, ai, eu sou evangélica, eu confesso o nome de Jesus, tá, eu estou salva. Não. Eu tenho todos os dias que lutar, buscar a minha salvação. A qualquer momento, a pessoa pode se desviar, né? Sair daquele caminho que está andando e pode, né, partir sem Jesus, e aí não vai ter mais jeito. Então a hora é agora. Ainda é tempo, irmão, de nós voltarmos atrás, buscar ao Senhor enquanto se pode achar. Porque na Bíblia fala que não sabemos o dia, e o dia está escrito com letra maiúscula. Então o dia quer dizer o dia do Senhor, o dia que o Senhor vinha buscar a sua igreja. Então que nós possamos refletir e Deus venha abençoar a nossa vida grandiosamente, que possamos permanecer firme com o Senhor. E como já acabei de falar, ainda é tempo. Ainda é tempo de retornar, de confessar o nome de Jesus. E ainda é tempo. Deus te abençoe. Em nome de Jesus, vamos ouvir mais um louvor da parte do Senhor, né? Um lindo louvor com Sueli Brum. E se você quiser participar, os canais estão abertos, você pode estar ligando, está mandando mensagem no nosso WhatsApp, né? Fique à vontade. Estaremos aqui, como eu falei, até às 15 horas. Hoje encerraremos um pouquinho mais cedo, mas ainda tem tempo para você estar ligando e participando da programação.
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do Glória a Deus, estamos de volta. Nesse momento estamos atendendo a participação dos nossos ouvintes. Nesse momento gostaria de atender a participação do nosso irmão Frank Carvalho, da cidade de Timon, que ligou e pediu um louvor com Silvan Santos. Vai questionar ou adorar. Então, muito obrigado, irmão, pela sua participação. Deus abençoe grandiosamente. Nos continue lhe ajudando e fortalecendo. E crendo que o Senhor, Ele é contigo em todos os momentos, com a tua casa, com a tua família. Então vamos ouvir, né? Vai questionar ou adorar, que é o pedido do nosso irmão Frank Carvalho.

uma excelente tarde de sábado, né, que possamos ficar, né, que Deus abençoe a nossa vida e amanhã, né, um domingo abençoado também, em nome de Jesus. Fique na paz do Senhor e até a próxima oportunidade.

Para desmontar a locomotiva amapaense. Jogo quente. Ah, mas o trem saiu na frente, tem a vantagem. Decisão em aberto. Tudo pode acontecer. Sampaio é time de decisão, de chegada. O Sampaio já reverteu em outras situações. Situações complicadíssimas. Aí em campeonatos da CBF, o Sampaio conseguiu, né, superar. Conseguiu dar a virada. Então hoje é aquele jogo que você pode se preparar, que deve ser dramático. Dramático. Lá em Macapá. A Mirante News confere para você. Trem Sampaio Corrêa. Muito boa tarde. Muito boa tarde, galera. 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Em todas as plataformas na net. Muito boa tarde a todos. Boa tarde a você no YouTube. Galera do YouTube já.

0: 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Estamos enviando aquele boa tarde para você. Tamo junto, Mirante News, a rádio do esporte, a rádio do Maranhão, todo mundo na Mirante News.
1: Sim. 15 horas e 5 minutos
0: em clima de decisão, e é para decidir mesmo. Ainda vamos ter o outro representante no mesmo horário. O Imperatriz jogando lá no interior do Ceará, em Maracanaú, contra um forte time do Maracanã. Primeiro jogo de 1-1 em Imperatriz. Vamos ver hoje. Decisão por lá também? Pode até ser nas penalidades. Tudo pode acontecer. Então, vira a chave da Copa do Mundo para o Brasileirão, a Série D. Porque o bicho vai pegar mesmo. E é daqui a pouquinho, 3:30 da tarde. Já são 15 horas e 6 minutos. 3:06 da tarde. 3:30, bola rolando. E você acompanhando aqui pela Mirante News. 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E BM Esportes, você nas ondas da Mirante News, tem jogo. Reloginho do Olívio Ricardo Lopes conferindo para você. 15 horas e 7 minutos. Trem do Amapá e Sampaio Corrêa Futebol Clube é aqui nas ondas da Mirante News. Vamos lá, acionando o repórter que acompanha a Bolívia, querida. Sampaio, tem Bolivão no Brasileirão e é decisão. É decisão e tem que ganhar. E aquela história, né? Hoje ou para ou continua. Ou para ou continua. E aí, vamos parar? Não, vamos continuar. Pelo menos... vamos lutar para isso. Afonso Diniz, cadê você? Fala, craque! Boa tarde! Fala, Afonso!
2: Fala, craque! Boa tarde a você, a todo mundo que nos ouve aqui dentro da Rádio Mirante News, conectado com a emoção, com a onda forte do esporte. Hoje é dia de Bolívia, querida, em campo. O torcedor tricolor tá confiante, viu?
3: Sampaio!
2: O técnico Júnior Mourinho, eu dizia que ele não ia mexer, ou não deveria mexer na formação, mas resolveu fazer um rendezvous no time do Sampaio Corrêa. Tira a lateral direito, tira o volante, bota pra lateral direita, bota mais um atacante, enfim. Tá querendo botar o time pra cima, novidades como o Peu na lateral direita, o Arlen como atacante, botou três atacantes, tá puxando um 4-3-3, improvisou o Peu na lateral direita, tá confirmado o time tricolor, que conhece muito bem o estado do Amapá, tem histórias felizes e quer contar mais uma, Gilson!
0: É o que a gente espera, essa história feliz do Sampaio Corrêa Futebol Clube. E vários jogos que acompanhamos no estádio da cidade de Santana. E já brilhamos por lá, o bicho já andou pegando, mas ganhamos mais do que complicados.
2: Ganhamos
0: os,
2: sempre, viu?
0: Os nossos representantes por lá.
2: Esperamos que continuemos, né?
0: É verdade. Ganhamos sempre, você lembrou bem, né? Sempre a gente foi lá e...
2: inclusive em Codó, viu?
0: E o bicho pegou. Inclusive...
2: Bacabal
0: por ali.
2: Tudo isso, viu?
0: Tudo isso. Sampaio Corrêa, time de chegada. É aquela história.
2: O trem era freguês e será mais uma vez, Gilson?
0: Aí eu não sei, né? Porque os tempos mudaram. Tá aí Cabo Verde na Copa do Mundo.
2: Xiii!
0: Provando isso, viu? Só para servir de exemplo. Não é? Mas o Sampaio é time de chegada, é time de decisão e a gente tem que acreditar. Eu não sei o que vai dar.
2: Mas temos que acreditar, né, Gilson?
0: Temos que acreditar.
2: Não sei o que vai dar, mas temos que acreditar, Gilson.
0: Mas o trem evoluiu, o trem agora tá andando, o Sampaio
2: tá com cinco
0: não é mais
2: vagões
0: aquele.
2: A mais, né, Gilson?
0: Tá, ou mais. O trem evoluiu, o Sampaio não é mais aquele. Parece que voltou do meio do caminho. Não, decisão é decisão. Mas perdeu no Castelão de 2-0. Sim, mas a decisão realmente é hoje. É agora, galera. Vamos lá. Thiago Bastos, cadê você, Thiago?
4: Aqui te ouvindo, gente.
0: Tudo bem? Tudo bacana, Thiago?

0: Opa, tô te ouvindo aqui, Gilson, tudo bem?
1: E aí, vai ou não vai? Vai ou não vai?
0: A gente espera que vá, viu, Gilson? Boa tarde a você, boa tarde aos nossos ouvintes, em especial Universo Tricolor, sem dúvida. Agora o cenário tem que ser completamente diferente, né? Não é só a questão de mando de campo, estádio, enfim, talvez equipagens. O cenário tem que ser outro. E acho que o Júnior Amorim tinha que mexer mesmo, até porque o Sampaio Correia tem que apresentar, é o Sampaio que tem que apresentar algo novo, né? Que eu acho que não estava ligado à escolha de jogadores, e sim ao comportamento, né? O Sampaio Correia não foi aquela equipe agressiva, intensa, aguda no campo ofensivo, como a gente acompanhou na reta final da primeira fase. Tem que ser hoje, e o time tem que ser mais ofensivo. No papel, daqui a pouco o Afonso vai confirmar, sem dúvida nenhuma. Vamos ver se na prática isso vai acontecer. Ao mesmo tempo, tem que ser um time equilibrado, até porque não adianta fazer, Gilson, e continuar tomando gols, né? É uma questão matemática. A defesa também tem que aparecer. Aliás, também sistema defensivo mexido para esta tarde lá em Santana, meu craque Gilson Rodrigues.
1: Trem do Amapá e Sampaio Correia Futebol Clube. Encontro de amapaenses e maranhenses. Tem rivalidade. Quem disse que não tem? Tem sim. Time aqui do Nordeste contra um representante do Norte do país. Antigamente a gente fazia parte no mapa da CBF do Norte, né?
0: Mas é verdade.
1: Aí colocaram exatamente onde ficamos, ou de onde somos, né? O Nordeste, Nordeste brasileiro. E esse cruzamento aí com os times do Amazonas, do Pará, do Amapá, de Roraima, Rondônia, Acre, já é bem antigo, né? Você nas ondas da Mirante News, tem jogo, são 15 horas e 12 minutos. Fala, Afonso!
2: Olha, Gilson, o Rubro Negro, né, lá do Amapá, que tá mandando seus jogos no Augusto Antunes, que fica no município de Santana, no estado do Amapá, fica em torno de 50 minutos, Gilson, 30 quilômetros exatos da cidade que é a capital do estado, Macapá, onde o Sampaio Correia, inclusive, realizou um treinamento ontem, e o time amapaense, viu, Gilson, bota força no vagão, viu, força máxima, todos os jogadores à disposição, não tem desfalque por suspensão, lesão. Sandro Macapá é o treinador do time do trem e ele tá com o goleiro ao ponto esquerda para repetir pro jogo de hoje, viu, Gilson?
1: Ah, bacana, vamos ver, que venha o trem reforçado com mais 5 vagões, não tem problema. Tubarão tá pronto para dar aquela freada no trem, na locomotiva amapaense. Campeonato Brasileiro da Série D para você, aqui nas ondas da Mirante News. 15 horas e 13 minutos, central da bola. Técio Dominici, cadê você, Técio? Fala, Técio.
3: Tô aqui, Gilson, tô aqui ouvindo bem você, já ouvi bem o Afonso Diniz e aqui também o nosso Thiago Bass. Olha, Gilson, você falava há pouco que a gente era no futebol ligado à região norte, era incluso sempre, mas nós somos, na geografia brasileira, meio norte. Nós, Maranhão, Piauí, ficamos à distância um pouco do Nordeste verdadeiro e ficamos muito próximos do Norte, por isso que a gente era chamado de Meio Norte e dava à CBF essa autoridade ou autonomia ou conhecimento para que ela nos incluísse nessa região em competição, viu, Gilson?
1: Rapaz, é importante a gente ter quem conhece.
2: Doutor Técio Dominici, viu?
1: É loucura, perfeitamente, é professor Técio Dominici, esse aprendeu aprendendo, né? Não isso. Foi à toa o banco escolar, né, que João de Agenor botou ele para estudar.
3: Verdade. Comecei no grupo escolar, estado de... Não, primeiramente no primário, eu fazia na escola Saturnino Belo, em São João Batista. E passei para o grupo escolar, estado de Santa Catarina, São João Batista. Aqui vim para a inauguração da Fundação Maranhense de Televisão Educativa, que dava suporte ao Centro Educacional do Maranhão, SEMA. Em seguida, passei na seleção para estudar no Centro de Ensino de Segundo Grau, Gonçalves Dias, viu, Gilson?
1: Tá aí o resultado, viu?
2: Um currículo desse invejável, hein?
3: Eu nem falei na área superior, né, Gilson?
2: Desculpe, sim, viu? Nem no doutorado em geopolítica, viu,
1: sem
2: Gilson?
1: Sem falar na área superior. Vamos lá, são 15 horas e 15 minutos. 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
5: 15 horas e 15 minutos.
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5: 31 graus.
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11: 3, Sampaio.
12: Gilson Rodrigues.
1: Voltamos. Belo estádio de Santana do Amapá. Santana de Macapá fica um pouquinho mais distante de São José de Ribamar, São Luís, mas praticamente a mesma coisa.
3: É, por aí assim.
1: A distância é praticamente a mesma. Mas, alô, Embratel! Se estiver ouvindo, dá um corte. Se não tiver, dá dois. Aí, quando conseguia botar no ar, Faustino dizia, tá tudo ok, tudo, tudo okay.
3: E aqui aí, no estúdio, a gente dizia...
1: Aí vinha o delay.
3: Falancinho,
1: Você bota, falava e não ouvia.
3: Não, balancinho, pluga no lugar da Embratel. Não, não deu, bota ali. Rapaz, ele olha, nós dizia assim, só via balançando a cabeça, a gente pensava que estava dando errado, não. Era o excesso dele, né?
1: Saudoso Franklin de Oliveira, rapaz. Saudades eternas, isso. Lembranças para sempre. Aqui historinhas de transmissões aí no norte do país, mas especialmente no estado do Amapá, onde se tinha uma dificuldade, não sei agora, mas era uma dificuldade violenta para transmitir, assim como de Manaus, aqueles jogos lá já da madrugada e tal. Mas vamos seguindo, vamos lá. Já tem bola rolando aí na Série D? Já tem gente ganhando?
3: Já tem, Gilson.
1: Quem está jogando, quem está ganhando?
3: Vou te passar agora aqui.
1: Série
3: tem um
1: D.
3: Jogo já que já? A bola rolou. Nós temos duas partidas que vão começar 15h30. É esse que nós vamos fazer aqui, Trem e Sampaio Corrêa. E tem mais também o jogo do Imperatriz. O Maracanã também é nesse horário. Sim. Mas nesse momento a gente está acompanhando aqui também o jogo do São Luís, tá? Que ele já... Só um instantinho que deu uma coisa, mas ele já está ganhando. Só um minutinho, Gilson.
1: Tá aqui, um viu, pouquinho. Gilson? Vamos lá, Afonso.
3: Agora.
2: Pode ser aqui.
3: São Luís ganha do Blumenau 1-0. Betim e Vitória já está rolando. Santa Catarina e São José, o jogo das 15. Siga você, Afonso.
2: Ô, Técio, o município de Santana, você sabe, fica bem próximo à região ali da cidade de Macapá. E esse Augusto Antunes, o estádio é conhecido como Boca do Jacaré, viu? Que é o time de Santana, inclusive verde e branco. As arquibancadas estão nessa cor, mas o público é bem pequeno, viu? Os ingressos, Gilson, para a partida, eles foram em preço único, comercializados em preço único. R$20, mas eu não consigo, pelo menos na imagem que eu tenho frontal às arquibancadas, avistar uma centena de pessoas, né? A gente tem aí pouco mais de algumas dezenas de pessoas no estádio, não é um público de toda forma. Eu já vejo a Brava Bolívia do Sampaio Correia estender ali a sua faixa, mas de toda forma, força de torcida o Trem não vai ter nesse confronto, apesar de estar a algo em torno de 50 minutos de sua sede, que é na capital amapaense, viu, Gilson?
3: E ele não está em casa, aí é o São José,
2: isso,
3: que é o dono da casa. E você dizia que não fica tão longe, porque não tem cidade longe de Macapá.
2: É bem pequeno.
3: O território é pequeno.
2: Isso.
3: Ele tem uma cidade aí, o Iapoque, né?
2: Que é 30 quilômetros.
3: Uma espécie de extremo absoluto do Brasil, com o Achuí lá do
2: Rio Grande do Sul.
1: E aqueles grandes encontros, Maranhão e Mazagão.
3: Isso.
1: Mazagão e Maranhão foi aí, nesse estádio, na Boca do Jacaré. Aí lá no Zerão, Sampaio e São Paulo. Também Moto e Santos.
3: Isso.
1: Velhos.
3: Ipiranga.
1: Confrontos, Ipiranga. Ipiranga era danadinho.
3: Essa cidade, Afonso Diniz, Thiago Gilson, o estádio pode não ser o melhor, a torcida pode ser a maior, mas a cidade é a imperatriz deles. É a segunda melhor cidade do estado, só é menor do que a capital.
1: Só Macapá. Pede mesmo para Macapá.
3: Ela é uma cidade boa. Entendeu?
1: Ah, tá certo.
3: Tem tudo, uma cidade muito forte.
1: Vamos lá, nas ondas da Mirante News, você conferindo. Agora são 15 horas 24 minutos. Nada do Trem?
2: Saiu, Gilson.
1: Saiu?
2: Saiu, já disponibilizamos. Rapaz, mas na movimentação aqui, nas articulações. Conseguimos a ficha mesmo que a arbitragem recebeu para o jogo, aquela ficha completa. O time do Trem já está também escalado, assim como a Bolívia Querida, à sua disposição, viu, Gilson?
1: Então vamos lá. Começando pela Bolívia Querida. O Sampaio joga fora de casa, mas vamos começar pelo time tricolor. Tubarão, na decisão. Bora, Tubarão! Bora classificar, Tubarão!

0: Bota o hino da Bolívia querida para espantar todas as negatividades, todas as coisas ruins. Não dá para deixar de fora, não dá para jogar a toalha a um time que tem que ter sangue encarnado. A Bolívia querida entra em campo enquanto você ouve o hino tricolor. A Bolívia querida de tanta gente, de três títulos brasileiros, de Copa Norte, Copa Nordeste, de muita história, uma história centenária que está em jogo neste confronto diante do Trem. O time tricolor buscando sair do lodo, da lama, da última divisão do futebol brasileiro, e precisa fazer história na Batalha de Santana. O time tricolor no confronto diante do Trem está escalado e numerado. Bota a mão no rádio aí, meu garoto. Bota a mão no rádio e diz assim: vai pra cima, tricolor está escalado pelo técnico Júnior Morim, com o goleiro Dejaí na lateral direita. Deus te abençoe, meu garoto. Dois Peu, a linha de zagueiros com 13, o Magro de Aço, é rapaz, reinventaram o Joécio com a camisa 13. Carlos e também está de volta na quarta zaga do tricolor. Na lateral esquerda, Hugo Leonardo. A linha de meio campo com apenas dois volantes, 5 Cavi e 15 Patrick. Nas articulações, o capitão do time esquerdinha. No ataque, 11, o Arlen, 7, Ítalo e 9, Jean Carlos, o artilheiro tricolor de corpo e alma. O seu tricolor de tanta gente, com 1, Dejaí, 2, Peu, 4 e também 13, Joécio, meia dúzia, Hugo Leonardo, 5, Cavi, 15, Patrick, 10, esquerdinha, 11, o Arlen, 7, Ítalo, 9, Jean Carlos. Tá aí o tricolor! O time da virada, Gilson!
1: E aí, o Sampaio no Brasileirão, central da bola, teste do Dominici.
2: Olha, o Sampaio Correia, incluindo o que ele fez na primeira fase no grupo 62, ele tem 13 pontos ganhos em 11 jogos. 3 vitórias, 4 empates, 4 derrotas. Marcou 12, sofreu 8. O saldo é positivo ainda, mas só de 4 gols. É a campanha do Sampaio Correia. Até aqui, Gilson.
1: Banco tricolor, Afonso.
0: Para a Batalha de Santana, o técnico Júnior Morim tem à disposição no banco de reservas 12, Vinícius Fávero, goleiro, 13, Felipe Cauã, barrado no baile zagueiro, 8, Henrique, 14, Matheus Alves, 16, Nicolas Senna, 17, Clebão, 18, Neto, 19, Adriano voltando de suspensão, 20, Kaká, é centroavante, 21, Filipinho, rapaz, tá meia boca, mas tá no banco, 22, Vitor Manuel, outro que foi barrado. O tricolor que hoje veste branco. A cor da virada, Gilson!
1: É você nas ondas da Mirante News. Tem jogo, escalação do Trem do Amapá.
0: Trem! É, rapaz, o Trem também está escalado. O time lá do Amapá que venceu o primeiro jogo por 2-0. Daqui, a locomotiva, Gilson, com o goleiro Vitor Lupe. 2 na lateral direita, Rafael Baiano. Zagueiros, 3, Perema e 4, Léo Reis. Na lateral esquerda, Leco. O meio-campo com 5, Doutor, que não é aquele. Ainda no meio-campo tem a presença do 8, Fábio Mucujá. E nas articulações, 10, Gerson. No ataque, o Anderson Gotinha, meio atacante maranhense. O 9, Aleilson Algoz, tricolou os dois no confronto de ida. E ainda o glorioso Ágil, né, rapaz? 11, Pedro Foguete. Você lembra dele, Gilson?
1: Lembro. Central da bola, campanha do Trem. Fala, Técio.
2: O Trem foi a melhor campanha na fase anterior no seu grupo 5. Hoje, ele tem 10 pontos a mais do que o Sampaio. Tem 23 pontos, 11 jogos, tem 7 vitórias, 2 empates, 2 derrotas. Marcou 21, sofreu 13, saldo 8 gols. É a bela campanha do Trem, Gilson.
1: Banco do time amapaense.
0: Tá aqui, Gilson, banco com 12, Felipe, 13, Zé Lucas, o 14, Rivaldo, que não é aquele, tá na Copa, mas não é ele, 15, Luiz, 16, Eduardo, 17, Alisson, 18, Vander, 19, Mauro, 20, Rafinha, também não é aquele, 21, Jonas Silva, e ainda, Gilson, o 22, Eduardo Lima. Tá aí a locomotiva, Gilson.
1: Quem apita Trem e Sampaio?
0: Arbitragem para o confronto entre Trem e Sampaio Correia é do árbitro do Mato Grosso do Sul, Marcos Matheus Pereira. Seus assistentes do mesmo estado, Marcelo Grando, Elita Maria da Silva. O quarto árbitro é do estado do Amapá, Edielson da Silva Azevedo. Gilson,
1: nas ondas da Mirante News, tem o comentarista Thiago Bastos falando das duas equipes. Fala, Thiago.
3: Olha, em relação ao Sampaio, Gilson, a mudança no esquema tático, né? Com três atacantes, a novidade, o Arlen sacar o Júnior Amorim, o Vitor Manuel, coloca o Pio, né? É um ponto sinão aí, talvez, dessa mudança, né? Até porque não acho que o Vitor Manuel estava tão comprometendo assim, e é uma improvisação, né? Você realizar assim dessa forma fica complicado. A ver se vai trazer essa potência, essa intensidade do lado direito neste confronto que já começou em Santana, no Amapá. Gilson.
1: Apita o árbitro do Mato Grosso do Sul. Começa o jogo, começa a decisão para o Tubarão no Brasileirão. Agora é parar ou continuar. Vamos continuar. Próximo gol, Gilson.
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1: Tá comigo, tá com Deus. Bola para o Sampaio lá, pelo setor esquerdo, entra a zaga do trem para afastar, é bacana, hein? Ela vai lá pela linha de lado, é lateral, a favor da equipe local. Você nas ondas da Mirante News, tem bola. Campeonato Brasileiro da Série D para você. 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Olha a bola girada para o ataque do trem aqui pelo setor esquerdo. Vem pegando Pedro Foguete. Dominou, entrou, Peu para afastar pelo Sampaio. A bola vai lá pela linha de fundo. Vai saindo na linha de fundo, escanteio, esquinado lá. Escanteio para a equipe do trem, Desportivo Clube, time rubro-negro da cidade de Macapá. Vai ser cobrado um escanteio lá pelo setor esquerdo, tudo isso no comecinho, 1 minuto e 20. Vamos caminhando para 1 minuto e meio deste primeiro tempo, galera. Início de partida, Sampaio todo de branco. O trem com o tradicional uniforme, o mesmo que jogou em São Luís. Bola na porta do gol, viajou, testada para fora. Tentou gotinha, vai para fora, linha de fundo. Tiro de meta para o Sampaio. Goleiro deixa aí, vai sair jogando. Gira a bola lá pelo setor esquerdo. Vai avançar o time tricolor na canhotinha. Placar 0-0, galera. 0-0, vem bola aqui pelo lado direito na zaga do Sampaio. Dominando, limpando o setor direito do campo. Batendo camisa 10, esquerdinha, balançou para cima do marcador. Deu uma parada para Cavi, vai descolar pelo lado direito para Peu. Vai embora, vai no fundo, vai tentar sair o goleiro, a bola vai pingando, parou. E aí, o que que há? Deu escanteio, Afonso Diniz.
0: Passagem, Gilson, do time do Sampaio Correia numa trama aqui pelo lado direito. O esquerdinha achou o Patrick, que foi buscar o Peu pelo lado direito. Ele avançou, invadiu a área, tentou o cruzamento, mas foi cortado. Defensor que estava por ali era o Leco, que conseguiu botar em linha de fundo. Lado direito, ofensivo, Bolívia Querida no ataque. É escanteio, Gilson.
1: Escanteio para Ítalo cobrar para o Sampaio. Bateu em quem? No marcador Pedro Foguete. Estava ali à frente da bola, escanteio de novo para o time tricolor. Nem saiu do lugar Ítalo para a cobrança. Camisa 7 da Bolívia Querida. 0-0 no placar, galera. Decisão. O Sampaio tem que mexer logo no placar. De preferência é isso. Vai para a bola Ítalo para o Sampaio. Botou na porta do gol. Saiu a cabeçada lá. Tentou Joécio. A bola vai pingando lá dentro. Gol! Patrick! Camisa número 15 para o Sampaio. Patrick abre o marcador, bota no fundo do barbante. Eu falei, de preferência no comecinho, marcar logo. 3 minutos de jogo. Em Santana, no Amapá. É, galera, Patrick pegou no rebote, encheu o pé, botou lá dentro no fundo do barbante. Ela vai na rede. É gol, tricolor. Sampaio abre o marcador no Amapá. Placar na Mirante News, agora tá lá.
5: Sampaio.
1: 1-3-0. Afonso Diniz.
0: Nos grandes sonhos tricolores estava escrito um roteiro dessa forma, com Sampaio Correia imponente, vibrante, pra cima, e já no início da partida inaugurando o marcador. Daquele jeito, o avassalador da Bolívia Querida, numa cobrança de escanteio do Ítalo, o Joécio mordeu de cabeça, ela esbarrou na defesa do trem e veio com açúcar, com carinho, com afeto, e lá vai Bolívia, Gilson.
1: Vai, Bolívia.

0: Sampaio!
1: Sampaio!
0: O Arley! Camisa número 11! Tá o bicho! Tá o bicho! Time tricolor, Arley no fundo do barbante! 4 minutos e meio no primeiro tempo. No cruzamento do Pedro pela direita, o Arlen bota na rede. É da Bolívia, querida. Esse é time grande, é time de chegada. Falei ainda há pouco. No início da jornada, e o Sampaio chega já a 2-0 antes de completar 5 minutos de jogo. 2-0 para a Bolívia, querida. Bola na rede. Do Trinco Amapá. Afonso Diniz, fala Afonso.
2: Tem que respeitar a camisa que entorta varal. A gente dizia que não podia jogar toalha nunca, porque essa camisa das três cores é uma das maiores do Brasil e pesa demais em campeonato brasileiro. Nos melhores sonhos, o melhor roteiro foi escrito assim. Menos de 5 minutos de jogo e o Sampaio Correia já tá com 2-0 no placar. Daquele jeito, da Bolívia querida, com sangue encarnado, pra cima, com sangue no olho, com aquela vibração total, um avassalador, que já mostrou nesse campeonato brasileiro da Série D. De novo, o Peu pelo lado direito. Aqui eu assino, hein? O técnico Júnior Amorim tava com razão. Foi pelo lado direito, avançou, invadiu a área e bem parecido como o Sampaio ganhou o escanteio, ele invadiu, tocou pra trás e o Arlen, também novidade nessa escalação, assino de novo. Colocou pra dentro, 2-0 Sampaio, 5 minutos de jogo e aquela super vantagem, aquela super ladeira pra subir, tá aí, Gilson, já tá tudo igual,
3: já tirou o prejuízo,
0: já vai pelo menos para os pênaltis se terminar assim, mas do jeito que vai, o Sampaio vai abrir vantagem, central da bola, 2 gols, um atrás do outro, fala
3: Tessio. Verdade, Gilson, olha, o primeiro gol do Sampaio, que foi o gol marcado pelo Patrick, era o gol de número 1111 e o 13 do Sampaio. Para o Patrick, o segundo. Ele já tinha um, agora 2. Valen marca o primeiro gol dele. É o 1112 do brasileiro. E a Bolívia, agora que já tirou o prejuízo, tem 14 gols, Gilson.
0: Pode crer, galera. E o goleiro do Trem agora fez grande defesa, o Vitor. Vai sair jogando o time do Trem com o Rafael lá pelo lado direito. Ah, Thiago Bastos tem que falar.
4: Não, eu tô fala te aí, ouvindo.
0: Cara. Fala aí, cara.
4: Tô te ouvindo e vibrando. Olha, Gilson, 7 minutos e, bom, tá tudo igual. Agora já no confronto no placar, tá tudo zerado. É como se o confronto estivesse começando agora, né? E, claro, com a confiança estabelecida no time tricolor. O Peu deu super certo. No primeiro gol, Joesso também importante, alto, né, na resvalada, né, e no complemento de bola do Patrick. Mas principalmente, Gilson, além da figura do técnico, o comportamento, total, né? A gente não viu isso no Castelão, Gilson. A gente não viu Afonso, Tessio, a gente não viu, não observou em nenhum momento esse time do Sampaio no Castelão jogando dessa forma. Jogou um pouco, já igualou o placar e tá tudo em aberto, tudo igual. Lá em Santana, Gilson.
2: Deixa eu pegar essa carona que não tá resolvido, pelo contrário, tá empatado o jogo.
4: Tá só retirado o prejuízo, isso, tá tudo igual nesse momento.
2: Mas muito importante num momento como esse, no começo do jogo, mas o que Thiago Bastos falou foi o seguinte, não tinha esse comportamento no jogo e eu dizia, né? Por que que eu confiava numa virada do Sampaio, que pode acontecer, a gente não sabe ainda, o jogo tá rolando? Porque o Sampaio tava jogando bem, o Sampaio tinha comportamento de goleadas, inclusive classificação antecipada. O ponto fora da curva foi a atuação justamente contra o Trem. Não pode acontecer uma fase eliminatória, concordo, mas ainda tem chão pra caminhar e o Sampaio tá caminhando.
4: E jogou, né, fez os 2 gols, especialmente o segundo no lado do Pedro Foguete, que foi um lado muito protegido, ele que voltava muito ali pra fazer ali o corredor, né, a cobertura, e agora o Sampaio conseguiu explorar. Vem Bolívia.
0: Vem Bolívia, lá pelo setor esquerdo do campo, fica pelo meio do caminho, o time tricolor de São Pantaleão. 2-0 para o Sampaio. 2 gols foguetes do Sampaio no jogo.
3: Ele lá do Trem. Tem um jogador foguete, mas o Sampaio que atirou os 2 foguetes.
0: É verdade.
4: E detalhe, Gilson, o Sampaio que ainda não tinha conquistado, como ainda não conquistou, o jogo está longe de acabar, está só no começo, não tinha vencido fora da ilha e está conquistando resultado, não, pelo menos até agora, quando
3: primeiro,
4: precisa.
3: O segundo se pensava que era um replay, não é, Afonso? E na hora, ó, 2-0.
2: É bem parecida a jogada inicial, né? Porque isso, o outro foi no escanteio. O Joesso, como disse o Thiago, participou. O golaço do Patrick de fora da área. e esse numa participação do Ítalo. As modificações que a gente, inclusive, achava que era muita, né?
4: Deram super certo.
2: Eu achava, tá?
4: Ponto isso, do treinador.
2: É falava isso. Mais do comportamento. Eu achava que era mais questão de comportamento. Mas as peças que entraram tiveram participação efetiva nesse placar.
3: Olha a falta para Gerson cobrar para o time do trem. Botou direto na porta do gol. A bola viaja. Vai sair jogando. Ali o Jean Carlos pelo Sampaio. Lá para Hugo Leonardo pelo lado esquerdo do campo. Vai descer, vai tocar para Ítalo pela canhota. Correu, não deu. Entrou, afastou Rafael no time do trem. Volta a bola para Jean Carlos. Para a esquerdinha. Mais atrás, na direção ali de Hugo Leonardo. Girando pela equipe tricolor. Batendo para Itambé, na direção de Joécio. Joécio aqui pelo setor direito. O Sampaio do grande Alcides Moreira. Fala Alcides Moreira lá no Araçagi. William Ribeiro, grande William Ribeiro, boliviano, torcida tricolor. Nas ondas da Mirante.
2: Ô, Gilson, News.
3: Tem bola! Diga aí.
2: Só dizer que Maracanã Imperatriz começou certinho com o Sampaio, tá?
3: Tá 0-0.
2: Tá.
3: Tá 0-0. Tempo em placar em Maracanã.
2: Olha, o tempo tá aqui, nós temos agora 10 minutos, Maracanã e Imperatriz 0-0.
4: A curiosidade é que os dois estão indo para os pênaltis.
2: Isso,
4: né?
2: Já ia dizer, né? É. Que esse placar, né, lá em Maracanaú, decisão dos pênaltis.
3: Porque foi 1-1, lá foi tá também empate.
4: Não,
3: né?
4: Tem aquela questão de gol fora já há muito tempo, enfim.
3: Reloginho da Mirante News conferindo, 15 horas 41 minutos, marque tempo e placar. Onze minutos no primeiro tempo, Brasileirão Série D pra você em Santana, no Amapá. Placa na Mirante News tá lá.
5: Sampaio.
3: 2-0.
2: No mesmo campeonato brasileiro, nós estamos lá em Maracanã. O Maracanã, Imperatriz está de 0-0. Copa do Mundo, já na madrugada. Bélgica 5, Nova Zelândia 1 e mais Egito. Irã, placar de 1-1.
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3: 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Amanhã tem Ituano e Maranhão. Vem pelo lado direito Ítalo, pelo Sampaio para a esquerdinha. Balançou, vai tocar pelo setor direito na direção de Ítalo, balançando, falta... Parou,
4: Gilson,
3: o árbitro marcou, diga aí.
4: Esse é outro jogador importante, né, que começa também numa outra rotação, esquerdinho, que ficou devendo no jogo passado e até agora 12 minutos é um outro jogador fazendo aí esse time ficar mais dinâmico nesse setor de meio campo, Gilson.
3: 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Falta para a equipe tricolor de São Pantaleão. Esquerdinha perto da bola. Aqui mais pelo lado direito, na entrada da grande área. Falta perigosíssima contra o gol de Vitor, da equipe do trem. Ah, fala sério. Vai lá, esquerdinha. Vai para a cobrança. Tem também Ítalo, número 7.
2: Ele vai botar no canto do goleiro, viu, Gilson? Tá.
3: Será?
2: Com cara, viu? Perna canhota no canto do goleiro. Se for forte, ele não segura, viu?
3: Se for forte, é rede. Se for forte, é rede. Roda, roda, gira, gira, gira. Vamos nós. Rodando. Esquerdinha para a bola. Detonou para fora do gol. Pela linha de fundo. Para fora. E aí, Afonso?
2: Ah, eu acho que ele fez o contrário, né? Ele tentou botar por cima da barreira. Ali tá muito perto para ele tirar da barreira e alcançar o ângulo, né? Foi infeliz o esquerdinha na escolha, na minha opinião. A bola acabou saindo em linha de fundo. Pouco perigo ao gol do trem.
3: Olha o trem com Gerson pelo setor esquerdo, balançando, limpando, tocando mais atrás, girando bola lá para camisa número 9, Aleilson. Aleilson que deitou e rolou no estádio Castelão. Agora é outra conversa. Gotinha lá pelo lado direito. Vai fazer arremesso para o time do trem, não. É escanteio. Rafael vai para a cobrança lá pelo setor direito, camisa número 2 da equipe amapaense. Campeonato Brasileiro da Série D, decisão. Tá tudo igual. 2-0 para o Sampaio. No placar, 2-0 para o trem em São Luís, 2-0 para o Sampaio. No Amapá, se terminar assim, pênaltis. Mas está longe ainda.
5: de isso acontecer. Vai para a bola lá, Gerson para a equipe do Trem. Botou na porta do gol, entra a zaga tricolor para afastar, tira a Cavi. Ela vai caindo para o Arlen lá pelo setor esquerdo. Entra para dominar a esquerdinha, não dominou, sobra a bola para a equipe do Trem lá pela ala direita com Gerson, ganhou lateral, vem Rafael para a cobrança. Ele vai sair jogando lá no lateral, vai jogar à frente, lá para a entrada da grande área, tira Cavi do Sampaio Correa. Vem caindo bola aqui pelo setor direito para o time tricolor. Ítalo balançou mais atrás, tocando na bola, disparando o gatilho. Olha ele de novo, galera. Chegou para afastar pelo meio do caminho, doutor. Doutor, ficou. E ele é que precisa se consultar agora. Falta no doutor, camisa número 5 da equipe do Trem do Amapá. Você nas ondas da Mirante News, 16 minutos de jogo. 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
5: Para a equipe do Trem, olha lá, olho na bola, a bola pingou, vai para fora do gol, vai lá pela linha de fundo à esquerda do goleiro Dejaí do Sampaio, fala Afonso.
2: Chegou. Lado direito, ofensivo, o Trem avançou, conseguiu fazer o cruzamento ali, quem passava era o Rafael Baiano, mas a bola passou total, foi a linha de fundo, tiro de retorno, Bolívia, querida, vence. A batalha de Santana, Gilson, vai dar certo, 2-0.
5: Vai dar. Reloginho da Mirante News, central de mídias eletrônicas e tecnologia com o Lívio. O Lívio Ricardo Lopes conferindo, marcando, você confere. 15:47. Marque tempo e placar. 17 minutos do primeiro tempo, Campeonato Brasileiro Série D para você. Placar na Mirante News, está lá.
8: Sampaio
5: 2. 3 0.
3: O Campeonato Brasileiro da Série B, Operário 1, América de Minas 0, hoje pela manhã. Também pela manhã, C, onde está o MAC, Inter de Limeira e Maringá 2-2.
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5: É, galera, no radinho de pilha, no rádio do carro, galera do volante, obrigado pela carona que nos dá pela Mirante. Turma na internet aí, no YouTube, já são mais de 61.500 inscritos. Faça também a sua inscrição. Mucajá dominou pelo time do Trem, bateu, entrou o Ítalo. Ali atrapalhou o jogador do Trem, a bola sai pela linha de lado, é arremesso, baixa aí, viu? Baixa um pouquinho. Você nas ondas da Mirante News, tem jogo, tem bola, Campeonato Brasileiro é coisa séria. Tiago Bastos falando, fala Tiago.
4: Olha, 18 minutos, Gilson, o Trem tenta se reequilibrar, se recolocar aí nos trilhos, né? Sério? Até por conta aí dessa pancada. E aí o que está acontecendo, né? O Sampaio está tentando fazer aquele jogo apoiado pelo chão, mas aí você tem uma situação de gramado de jogo, né? E o Trem está tentando igualar a coisa mais na força, na disputa de segunda bola, e começa a ganhar esse meio campo, né? Importante que o Sampaio de novo tente subir essa marcação e tire o time amapaense desse setor. Até porque, nesse momento, tá tudo igual. E aí, agora, né, quem fizer o gol fica na vantagem aí no confronto. Enfim, mas o Sampaio, bem no jogo, fez algo muito importante, né? Tirou logo cedo, o prejuízo, colocando as coisas nos seus devidos lugares e surpreendendo a equipe amapaense. Tenho certeza que nem o mais pessimista torcedor do Trem esperava esse roteiro lá em Santana, Gilson.
5: Pode crer, 19 minutos, gravadinhos, 19, tempo e placar no interior do Ceará, Maracanã e Imperatriz.
3: Nós temos, já lá na cidade de Imperatriz, estamos com 19, 18 minutos, para o placar de 0-0, o que levaria, né, a decisão para os pênaltis.
5: Olha o Sampaio descendo para o ataque, entra o time do Trem para afastar, falta por ali, o árbitro parou e marcou, é para a equipe amapaense. Campeonato Brasileiro da Série D para você, 0 para o Trem, 2 para o Sampaio Correia Futebol Clube. Doutor cobrando falta, botou lá pelo lado direito para Léo Reis, domina na equipe do Trem, disparou, pelo setor direito do campo. Vai embora o time amapaense, ajeitando por lá. Fábio Mucajá vai tentar o cruzamento na área, bateu, desviou, vai para fora do gol. Vai dar escanteio esquinado para o trem pelo setor direito. Gerson, camisa número 10, vai se deslocando pela direita para fazer a cobrança do esquinado. Camisa número 10 a favor da equipe do Trem Desportivo Clube. Vai lá. Gerson número 10 para a cobrança, 0 para o Trem, 2 para o Sampaio. Por essa o Trem não esperava tomar 2 gols com menos de 5 minutos. Gerson botou na porta do gol. Mergulha, doutor, na cabeçada, tentava o gol, chegou para afastar o time do Sampaio Correia com o Arlen, ficou pedindo falta. O árbitro vai parar para marcar. Pode parar, pode marcar. Parou e marcou, Afonso.
2: Chegando o time do Trem, né? Apertando.

0: Gotinha detonou a bola rasteira, vai pingando na porta do gol, defendeu o Dejaí. Mas ele foi bem lá, porque qualquer coisa a bola traía ele. E entrava no cantinho esquerdo, rasteirinha morrendo no fundo do gol. Deu errado para o trem, ainda bem. Vai para o ataque o Sampaio, para a esquerdinha, a bola sai, Vitor do gol para defender. Defendeu Vitor, goleiro do trem do Amapá. Relógio da Mirante News conferindo 15 horas e 51 minutos. Marque tempo e placar. Vinte e dois minutos do primeiro tempo Brasileirão Série D para você. A decisão. É o jogo de volta no mata-mata, placar na Mirante News, tá lá. 3-0, Sampaio 2.
1: Segue no interior do Ceará, Maracanã e Imperatriz 0-0.
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0: Aqui comunicando com você, Thiago Bastos falando já. Pode falar.
3: Não, eu tenho certeza, viu, Gilson, que se a gente estivesse consultando ali aquela conversa ali, Júnior Amorim e Arlindo ali atrás ali de um dos gols do jogo, né, é o estádio raiz, eu tenho certeza que nesse momento eles estariam preocupados com esse recuo, né, do time do Sampaio, né, que de fato agora volta a sua marcação mais ali para a linha central de campo e nesse momento chama a equipe do trem que chega nas bolas paradas, não teve aquela chance aguda até o momento, mas é importante que o Sampaio abra mais essa marcação, avance mais essas linhas para incomodar a defesa da equipe do trem. Teve cartão pro
4: Léo Reis. Isso, Léo Reis por falta no Ítalo. O Ítalo estava arrastando aqui pelo lado direito, acabou sendo derrubado com o carrinho do Léo Reis. O Léo Reis acabou sendo punido com o cartão amarelo primeiro do jogo, viu, Gilson?
0: 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Olha a falta para o Sampaio, esquerdinho bateu no terreno, vai para fora do gol, pela linha de fundo. À direita do goleiro Vitor, tiro de meta para o trem. 24 do primeiro tempo, 2-0 para o Sampaio.
4: Diferente.
0: Diga.
4: Diferente, né, Gilson? A gente já chamou atenção em algumas transmissões a respeito do banco de reservas, né, das equipes. No estádio a Boca do Jacaré, o Augusto Antunes, também, né, exemplo do São Januário, estádio lá do Piauí, o Lindolfo Monteiro, o banco de reservas fica ao fundo de cada gol, viu, Gilson?
3: Lá em Parnaíba, assim também, né?
4: É, Parnaíba Santo, também. Da mesma forma. Pedro Alelaf, né?
0: Também.
3: Pedro Alelaf, isso.
0: 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Falta para o time do trem. O trem voltou realmente a equilibrar, mas está perdendo de 2-0. Era tudo que o trem não esperava. Tomar dois gols com menos de 5 minutos.
4: Lembrando, Gilson, que diferente da Copa do Mundo, a Série D vai direto para os pênaltis, né? Não tem prorrogação, não. Empatou aí, terminou com o resultado igualado no placar agregado. É penal, viu, Gilson?
1: Bateu, levou.
4: É.
0: Locutor, se prepare para segunda-feira, que pode ter prorrogação.
4: É, Deus te abençoe.
0: Primeiro acréscimos ali de 10, 12 minutos ou mais, depois prorrogação.
3: Fora o cooling break, viu? São cooling breaks, viu?
1: 4 ou 5 vezes, viu, Gilson?
0: Olha a falta para o time do trem, gotinha para a cobrança. Aqui mais pelo lado esquerdo, pela intermediária. 0 para o trem, 2 para o Sampaio. Partiu ele, gotinha. Bateu forte. Entra para tirar o perigo Ítalo no time do Sampaio. A bola caiu ali na direção do zagueiro Perema. Ele vai batendo lá pelo lado direito. Bateu para Léo Reis. Vai despachar pelas quebradas da direita para Rafael. Botou para Gerson. Não conseguiu controlar a bola. Sobra a bola para o Sampaio. Lá pelo setor esquerdo com o Arlen. Na direção de Hugo Souza. Vai embora, vai partir na canhota. Placar está marcando Sampaio 2, trem 0. Campeonato Brasileiro da Série D para você. Tá valendo ou não tá? Tá não.
4: Não, falta.
0: Parou lá.
4: Isso, mais um jogador punido com cartão amarelo aqui à distância. Me pareceu o Rafael Baiano, que estava passando ali o time do Sampaio Corrêa com o Arlen, não é isso? Era o Arlen.
3: Acho que foi
4: o Arlen 11, Thiago.
0: Era o 11.
4: O amarelo, né?
3: É, o amarelo.
4: Isso. E aí teve uma punição com o cartão amarelo. O Thiago conseguiu olhar ali o Gerson. O Gerson, camisa.
3: Camisa

0: 10.
1: Camisa 10 da equipe do Trem. É o segundo cartão amarelo, segundo jogador punido do Trem, viu, Gilson?
2: Falta lá, falta pelo setor esquerdo, está sim de gente querendo a bola. E aí, quem vai lá?
1: Ali tem esquerdinha, né? Com a perna canhota e a perna direita, me parece ali o Peu. Viu, Gilson?
2: Perfeito. Vamos nessa, galera. 2-0 para o Sampaio, 3-0, Sampaio 2. Campeonato Brasileiro da Série D para você. Partiu esquerdinha, vai cruzar na porta do gol, bateu, levantou. Saiu da meta, Vitor, para defender. Defendeu pela equipe do Trem. Ele vai sair jogando, ele bate direto para o ataque. O campo é pequeno. Ela vai na direção de Hugo Souza, subiu a amarelinha. O que houve?
1: Marcou falta do Hugo Leonardo, né? Que é o lateral esquerdo do time do Sampaio Corrêa. E ele, quando ele disputou a bola com o Aleilson, ele deixou um pouquinho a trava no Aleilson. E aí a arbitragem entendeu que foi uma falta para cartão amarelo. Terceiro cartão amarelo, eu tô percebendo que o árbitro já tá dando uma respirada mais no jogo para que ele não perca o controle. E ele tá fazendo isso através do cartão amarelo, viu, Gilson?
2: Falta do Hugo Leonardo de Souza, da equipe do Sampaio Corrêa Futebol Clube. Meus parabéns. É falta lá pelo setor direito. Olha a experiência. Olha a experiência. 200 anos nesse negócio. Falta lá para a equipe do Trem. Gotinha para a cobrança. Ah, Gotinha é o cara da bola parada na equipe do Trem. Vai lá para a cobrança. Foi grande jogador passando pelas equipes aqui, Thiago? O Gotinha?
0: Teve. Acho que ele prometia mais do que cumpriu por aqui, viu, Gilson?
2: Ah, tá.
0: O Gotinha.
2: Muito obrigado pela opinião.
1: Ele teve no mata-mata do acesso com o Juventude, com aquele time do Zé Augusto, que parou no Amazonas.
0: O grande momento dele ali.
1: Aí depois não desabrochou. No Moto, teve momentos como titular e reserva, mas esse ano, inclusive, acabou saindo por conta do espaço.
2: Falta para a equipe do Trem, Gotinha, número 7, para a cobrança lá pelo lado direito. O Trem perde por 2-0, Gotinha vai levantar direto para o gol lá dentro. Oh! Gol do Trem, do Amapá. Gotinha pegou, botou no canto esquerdo de Dejaí, aceitou, ela foi lá no fundo da rede. No fundo do barbante, 28 minutos do primeiro tempo, é gol do Trem, amapaense. Olha o Trem, volta a atropelar o Tubarão, Gotinha de falta, bota na rede, botou na rede, foi pra galera aos 28 do primeiro tempo. O Trem encosta no placar na Mirante News, agora tá lá.
3: Trem!
2: Um!
3: Sampaio
2: 2, Afonso Diniz.
1: Surpreendeu muita gente. Há uma reclamação do Sampaio Corrêa. Não sei se o árbitro apitou, né? Porque...
0: Não, talvez em relação a dois lances. Não sei se é essa a impressão que ele bateu direto. Mas em nenhum momento ali houve ameaça, né? De ser dois lances, aquela batida.
1: Eu não vi a sinalização da arbitragem.
0: Eu não vi ele levantando o braço.
1: Não consegui ver. Mas bateu rápido, Gotinha, numa bola bem assim, caindo pra cima do goleiro do Sampaio Corrêa, o Dejaí. Acredito que era uma bola defensável, não considero frango, mas ele poderia fechar esse gol.
2: Por isso que eu disse que ele aceitou. Central da bola, agendinha.
4: Você tinha falado, você estava trocando aqui figurinha sobre Gotinha, né?
0: Exatamente.
4: Ele vai e marca o gol lá. Nesse momento, 1.114 gols na Série D. O Trem tem 22 gols, um ataque muito bom. E o Gotinha, Gilson, não é qualquer um. 8 gols no brasileiro, um dos grandes artilheiros da competição.
2: Olha aí, Thiago. Olha aí.
0: Não, detalhe, né? Talvez faltasse para ele também um time mais encaixado, né? Tem essas questões também, né? Um jogador que, portanto, marca aqui em São Luís, né? Marcou, inclusive, aqui um dos gols e agora marca esse gol de falta. E assim, Gilson, 30 minutos a gente já vinha meio que apontando, né? Um Sampaio que vinha dando espaço e recuando demais, né? Trazendo essa marcação um pouco mais para trás aqui da linha de meio campo. E agora o momento da pausa para hidratação. 30 minutos.
1: Olha o break.
2: 30 minutos de jogo, 30 minutos. 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
7: Sampaio.
8: Gilson Rodrigues.
2: Sampaio fez 2 a 0 ali. Gols rapidinhos, de e depois repente recuou, hein, Thiago?
0: Eu acho que teve duas situações. O trem que restabeleceu-se em campo, se recuperou ali da pancada, teve aqueles 5 minutos, 10 minutos ali de aspecto de tonto ali, de ficar ali tentando sentir, né, grog, né, sentir o golpe.
2: O que aconteceu?
0: Isso, e ali era que o Sampaio deveria ter aproveitado. O Sampaio foi voltando a sua linha de marcação muito mais por um aspecto de, ah, eu fiz 2-0, agora tá beleza, tô satisfeito. Não foi o que talvez tenha desenhado o técnico Júnior Amorim, muito pelo contrário. O Sampaio achou os atalhos, achou a bola parada, que depois parou de encaixar, achou a segunda bola, que depois o trem passou a dominar na questão de meio campo, que foi o que levou o trem pro jogo também, no aspecto tático, né, o ganho das segundas bolas. E o lado direito, que o Peu explorou no segundo gol muito bem, também parou de ser acionado. Então o Sampaio parou, né? Foi um time que fez o 2-0. Talvez tenha, Gilson, feito o mais difícil, né? E agora, né, se recoloca aí numa situação de ter que correr atrás. Esse é o peso da vantagem adquirida pela equipe do trem no primeiro jogo, que se dá o luxo de começar muito mal o segundo e mesmo apenas marcando um gol e estando derrotada nesta partida de volta, ainda assim está na frente com a vantagem. Mas longe de terminar, Gilson, 32 Sim. minutos está só no começo, mas é importante que essa parada técnica, aliás, fundamental essa parada técnica agora, né? Fundamental para o Júnior Amorim chamar a rapaziada e dizer, gente, vamos jogar do jeito que a gente vinha jogando no começo do jogo. O outro time é um time que tem suas qualidades, mas a gente mostrou que também não é um bicho de 7 cabeças, é voltar com aquele comportamento, Gilson.
2: E Dreyshan Break também lá no Ceará, Técio, ou não? Tá rolando a bola lá?
4: Tá rolando lá, o bicho tá cantando mesmo, mas não sai do 0-0, né, Gilson?
0: Agora, como é o nome? Dreyshan Break, não é mais Cooling Break, Dreyshan Break tem
4: Cooling Break é pra internacional.
0: Perfeitamente, aí tem
4: é nossa aqui mesmo, é...
0: Parada para hidratação, que acho que no cenário de Série D, sem dúvida, mais do que necessário, né? Alta temperatura lá em Santana e certamente em Maracanaú. Na Copa do Mundo, em alguns momentos, está sendo criticada essa ação aí por parte.
4: E nós estamos diante também, Gilson, até estranhando não estar muito cheio, porque o Amapá tem a maior colônia de maranhenses, né? Só perdendo para Boa Vista, né? Para Roraima.
0: Não, ali não só, ali na Brava Bolívia, a gente percebe nas arquibancadas alguns torcedores com a camisa do Sampaio circulando entre torcedores do trem, enfim, né? Deve ser, inclusive, de moradores, pessoas que residem ali na região.
2: 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Galera com a gente, vem bola pelo lado esquerdo para Leco do time do trem, vai despachar aqui pela canhotinha, epa, tentou Pedro Foguete, ficou pelo meio do caminho, entra Peu para cortar pelo seu pai, duas vezes na bola, bate no Pedro Foguete que agora riu no gramado, lateral para o seu pai, parou o jogo, o árbitro Afonso Diniz, diga aí.
1: Foguete molhado, viu, rapaz, pegou uma pancada na cabeça, o Foguete arriou. E acabou pedindo atendimento. A arbitragem tá ali em cima, né? Sabendo se vai dar pro Foguete ou não. Lateral pro time do Sampaio Corrêa, mas o Foguete tá sendo atendido, viu, Gilson?
2: Já recuperou.
0: É a famosa manha, viu, Gilson? Agora com a vantagem, né? O trem já, opa! Isso aqui a gente viu no Castelão, no segundo tempo. Eu e o Gilson estávamos lá. Isso foi visto lá e o trem querendo fazer do mesmo artifício.
2: É porque nesse dia você estava no cooling break lá à noite, viu?
1: Os tambores estavam ronfando.
0: Agenda cultural, Gilson. Pela empresa, obviamente.
2: Claro.
0: Pela empresa.
2: Estava trabalhando. Vai Hugo Leonardo pelo Sampaio, disparando lá pelo lado esquerdo, procurava Ítalo, chegou a zaga do trem para tirar, tirou, lateral para o Sampaio, Hugo cobrou, botou lá pelo setor esquerdo para a esquerdinha. Parou a arbitragem mais uma vez. Marcou o quê? Lateral para o Sampaio. Setor esquerdo do campo. Lateral ou falta?
1: Falta.
2: Falta pelo setor esquerdo.
1: É agora, Gilson. Vambora.
2: Patrick com a bola. Está com a bola o Patrick. Tem também esquerdinha. Esquerdinha vai para a bola.
1: Manda aquela energia, Gilson. É agora.
2: Bora. Manda você. Você
1: agora. Que é o cara. Vai, vai, você vai, que é o cara. Vai, vai, vai, vai, vai, vai, vai, vai.
2: Bora, bora, bora, Bolívia. Bora, Bolívia. É agora. É agora. É agora. É agora. De novo, de novo. De novo. Vamos chegar. Vamos chegar,
0: É o famoso ralar tudo de novo.
2: Rala, tubarão no Brasileirão. É ralação mesmo.
0: É isso aí.
2: É ralação. Atenção pra bola, tem lá esquerdinha, camisa número 10 e Hugo, ele? Lá pela canhota.
1: Peu.
2: O Peu número 2. Peu número 2. É que tem hora que fecha ali, fica complicado. Vai, esquerdinha, deixou pra Peu, levantou, fechou na porta do gol, cabeçada pra fora. De quem? Do camisa número 4, Joécio 13.
1: Era o Itambé, Gilson.
2: Ah, então é o Itambé mesmo.
1: Exatamente.
2: Parabéns, viu? Parabéns. Eu ia falar que era ele, mas você falou Joécio... Agora, eu fui na jogada.
0: Detalhe, né? É a primeira bola que encaixa, né? Essa bola pela esquerda vindo, né? Antes estava rolando a batida do esquerdinha, que ela abre, né? Sai da área. Talvez ali numa tentativa de rebote, tal qual o primeiro gol. Desta vez não, né? Ela adentrou, se o Itambé não resvalasse, seria o Joécio. Uma bola perigosa da equipe do Sampaio. É um artifício para um jogo como esse, a bola parada, Gilson.
2: 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Foguete tentou no ataque do trem, entra Peu para cortar pelo Sampaio, ela vai caindo para Jean Carlos, na direção de Ítalo, chegou primeiro para cortar Léo Reis no time do trem. A bola disparada para Gotinha, lá pelo lado direito, balançou, limpou, tentou, saiu com bola e tudo pela lateral. Arremesso para Hugo, para o Sampaio. Ele bota a bola mais atrás, na direção de Patrick. Patrick vai detonar, detonou na zaga, na direção de Joécio. Ele recebeu do Itambé. Joécio vem trabalhando aqui pela direita, magro de aço, experiência de sobra. Bate pelo Sampaio, nas quebradas da direita. E aí a bola já é do trem. Domina lá, Aleilson, sumido do jogo, sumido, agora apareceu. Domina o ex-jogador do Imperatriz. Entrou Ítalo pelo Sampaio para controlar, vai despachando para Jean Carlos. Pela canhota, o grandalhão lá de Buriticupu vai embora, tentou limpar. Afasta o camisa 4, Léo Reis, no time do trem. Parou, arbitragem marcando lá. O lateral para o time do Amapá. Campeonato Brasileiro da Série B, ou D. Ah, já andamos lá. 39 minutos. 2 para o Sampaio, 1 para o time do trem.
1: Cai, Gilson.
2: Caiu?
1: É, o Leco, viu? Tá sentindo, segundo ele, a virilha, viu, Gilson? E por isso tá pedindo atendimento. É cedo,
0: já vimos isso.
1: É mesmo?
0: Já vimos.
2: Não, eu não acredito. Olha,
0: já levantou.
1: Mas já?
2: Eu não acredito. Já começou o Cai.
0: Mas aí é com o árbitro, né? O árbitro Marcos Matheus Pereira, a princípio ele tá coagindo, né? Pedindo logo para a turma se levantar, a turma está obedecendo. Vamos ver nos acréscimos no final da primeira etapa, Gilson.
2: Tempo e placar no interior do Ceará, Maracanã e Imperatriz.
4: Mesma coisa aí, Gilson. Chegando a 40 minutos, 0-0 Maracanã e Imperatriz. Ainda levando para os pênaltis.
2: 39 minutos e meio em Santana do Amapá. 2 para o Sampaio, 1 para o time do trem. Bola para Cavide, cabeça pelo Sampaio, descolando aqui pelo lado direito para o camisa número 7. Vem para a bola, Ítalo. Ele correu para dominar. Não dominou. Ou tocou. A bola mais atrás. Entra Pedro Foguete para controlar pelo time do trem. A bola bate nele, sai pela linha de lado lateral para Peu cobrar pelo Sampaio. Vem para a bola, despachou pelo lado direito na direção de Ítalo. Não avançou, caiu. Bola para Itambé! Afasta na girada, na meia bicicleta, tira na zaga tricolor, vem pra fora, vem pela linha de lado. 40 minutos

0: Placa na Mirante News, está lá, um para o trem, dois para o Sampaio, o Campeonato Brasileiro da Série D para você. 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Vai descer Rafael Baiano pelo lado direito no time do trem, disparando lá também pela ala direita para a ala. Wilson ganhou o quê? O lateral. É arremesso para a equipe do trem. Vai para a cobrança Rafael Baiano, lá pelo setor direito. Campeonato Brasileiro da Série D. O Sampaio tem que empatar. O Sampaio tem que fazer mais um gol. Tem que fazer mais um gol. Está 2-1. 2-1 para o time tricolor. 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É, lateral. Lateral já foi cobrado. Vai sair jogando o goleiro Dejaí, da equipe do Sampaio Corrêa. Vai, Dejaí. Lateral para a equipe do trem agora. Vai Rafael Baiano para a cobrança. Foi autorizado, vai jogar pelo lado direito para Gotinha, para Aleilson, alivia o Hugo Leonardo do Sampaio. Caiu bola para Gerson do trem antes. Falta! Falta a favor do Sampaio. Falta para Joécio cobrar, não cobrou. Cobrada, falta agora. Ela vem caindo aqui para Cavi, vai dominar pelo lado direito, vai despachar, despachou para Ítalo. Camisa número 7 do Sampaio, vai embora, vai emendar na direção de Hugo. Dominou Hugo Leonardo de canhotinha, bateu de lado, botando para o Arlen. Correu, não deu. A bola vai lá pela linha de fundo. Tiro de meta para o trem. 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Eu estou precisando economizar voz hoje. Então fale aí, Thiago Bastos.
1: Ah, tá certo. Rapaz, imagina se não precisasse. Você vai contar com um vozeirão, viu? Mas é o seguinte, viu? Olha, 42 minutos, aliás. É o Sampaio investir ainda nessa marcação e nesses dois artifícios, né? Esse jogo intenso e agudo pelos lados do campo. Não dá para você ter aquele jogo de aproximação pelo meio campo. Esquerdinha é importante, sim, para esse acionamento. Mas é esse jogo rápido e objetivo que tem que ter, com os laterais subidos. E bola parada.
0: Patrick para Hugo. Hugo detonou para fora do gol. Ela viajou, vai para fora. Encobrindo o goleiro Vitor, da equipe do trem.
1: Gilson, diga. Eu não posso deixar aqui de comentar, né? O quê? A olhada que o Júnior Amorim deu, porque o Hugo Leonardo deu um passe errado ainda agora e agora nos brindou com esse cruzamento.
0: Parabéns.
1: Horroroso, viu? E aí não adianta, Gilson. O Peu, no segundo gol, né, colocou a bola em progressão pro atacante. Aí se o lateral passar e não acertar, fica difícil. E com razão reclamando o técnico tricolor, Gilson.
0: Tempo e placar, Maracanã, Imperatriz, Técio Dominici, central da bola.
2: Isso, nós estamos a 41 minutos, lá continua aquele empate. Imperatriz, Maracanã, que na ida foi 1-1, agora tá de 0-0.
0: Olha o Sampaio com o Ítalo, penetrou, vai marcar para o tricolor, detonou, defendeu, Vitor! Segura a bola o goleiro do trem. Fala, Afonso.
3: Jogadaça do time do Sampaio Corrêa, uma bola longa, invertida. O Ítalo passou aqui pelo lado direito, ofensivo. Driblou dois marcadores, puxou para a perna canhota, mas não foi feliz. Acabou chutando em cima do goleiro Vitor Lube. Perdeu grande chance o Sampaio de virar para o intervalo com 3-1 no placar, Gilson.
0: Perema domina no time do trem. Despacha pelo lado direito para Rafael Baiano. Empurrando bola na direita para Gotinha, para Rafael. Passa de passagem. Vai embora, parou, limpou, olhou, viu Gotinha lá na grande área, girou Gotinha para Gerson, afasta Cavi na zaga do Sampaio. Vem caindo bola lá pelo lado direito, na direção de Fábio Macujá.
2: Mucajá.
0: Fábio Mucajá, perfeitamente.
1: É o primeiro volante, né, da equipe da Mapaense, né, que agora tenta sair para o jogo. Depois da parada para hidratação, né, o Sampaio de novo avançou a marcação, né? Mas quando o trem sai ali daquela primeira linha ali de marcação, encontra um campo mais aberto e assim cria essa jogada aí para esse latereio, Gilson.
0: Agora o trem, quando sai da linha, dá tudo errado aí, tá dando certo, né? Olha lá a bola, viajou na porta do gol, tricolor, defendeu o Dejaí, goleiro do Sampaio. Fala, Alfredo. Olha quem tá aqui, Alfredo, ao vivo nos estúdios da Mirante.
3: Bolívia querida, viu, Gilson?
0: Grande cinegrafista da TV Mirante, nosso querido Alfredo, torcedor da Bolívia querida. Perema domina, tocou para doutor. Doutor, consulta ali, joga lá pelo lado direito para Léo Reis. Vai disparar, disparou. Vem caindo bola para Alailson. Falta. Falta do Alailson.
1: É, mas você percebeu, Gilson? Agora bem vigiado, né? Porque o Alailson fazia esse movimento de sair da área e vir pro meio para armar o time tranquilo no primeiro jogo. Desta vez, o Itambé tava na cola dele, ainda que tenha feito a falta, mas com muito menos espaço, camisa 9 do time do Trem.
3: Bola agora tá tendo Honda. Perseguição, viu, Gilson? Perseguição, é? Porque no jogo contra o Trem, aqui no Castelão, Sampaio Corrêa tomou gol em perseguição. O Felipe Cauã tentou dar o combate no meio-campo, no atacante do Trem, deu costas, a cacinho, né? E o Alailson pegou, o Matheus não conseguiu alcançar o próprio Alailson. Agora, quem deu esse combate pro Alailson não receber foi o Itambé. Eu não gosto desse tipo de perseguição muito longa, porque você deixa de se guarnecer a defesa.
0: Olha a bola lançada para Alailson no time do Trem, escorregou ali pelo meio do caminho de Gotinha, quando ia para chegar na bola. Vem bola para Perema, falta ali, pode marcar. Em cima do Jean Carlos, do Sampaio, camisa 9. Arbitragem parou e marcou. Bola
3: mais
0: de
3: um.
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3: Mais um.
0: Para quem?
3: Mais um cartão amarelo pro seu amiguinho, Gilson. Fábio Mucajá, viu? Tomou cartão amarelo ali com uma falta no meio campo.
0: É, Fábio Mucajá. Mucajá é uma fruta do norte do país.
2: É uma fruta. Nós aqui chamamos de Mucajuba ou Macaúba, mas é o mesmo nome.
3: Macaúba, terra de Adriano, que está no banco.
2: Isso,
3: viu,
2: que é, ali foi a feira tradicional. Isso.
0: Patrick domina pelo Sampaio, atirou para Cavi. Cavi vai descer a ladeira pelo setor esquerdo. Simona vai embora. O campo está longe de ser bom. O gramado. Bola para Hugo Leonardo pelo Sampaio, detonando para o Arlen lá pelo lado esquerdo, balançando, limpando, ajeitando, tentando pelo Sampaio. Mergulha ali para afastar o camisa 8, Mucajá, da equipe do Trem do Amapá, é lateral para o Sampaio. Hugo na cobrança, 48 minutos. Chegando a 48 no primeiro tempo, 1 para o Trem, 2 para o Sampaio. 2-1 para o time tricolor. Este placar não serve. Sampaio tem que fazer mais um aí para levar para o pênalti. Pode crer. E para ganhar, fazer mais dois. Para ganhar direto, passar direto, nada definido, decisão em aberto. 0-0 lá, Maracanã, Imperatriz, vai dando pênalti por lá. Cadê a bola? Bola do Sampaio, Hugo Leonardo na cobrança, no arremesso, vai botar na porta do gol, mergulha a zaga do Trem para tirar, volta a bola, pé e medó, defendeu o Vitor! Vai lá, Defendeu ou pegou na trave?
3: Na trave, Gilson.
0: Na trave,
3: pancada,
0: né?
3: Pancada do Peu, depois no rebote, a bola desviada na defesa. O Peu mandou um tirambaço de primeira, a bola explodiu no travessão e subiu.
0: Ela raspou na trave e foi pra fora.
3: Perfeito.
2: Ela não mas ainda teve a defesa do goleiro.
0: Ela não bateu e voltou. Quando, olha lá.
3: Não pegou não. Ele deu o lateral, depois, porque a jogada deu sequência. Tiro de meta agora.
1: E justiça seja feita, né? Apesar do Peu ter finalizado na dele no meio campo, né? Mas a improvisação deu super certo, né?
3: É porque o Peu é bom jogador, né?
1: Pois é, mas, enfim, a gente tinha esse temor, até porque a gente tava achando que o Vitor Manuel tava mal, mas deu super certo. O Sampaio quase fez o 3-1.
0: Vocês disseram, não, mas Peu de lateral é invenção.
1: Não disse invenção. Eu disse que eu não improvisaria, mas deu super certo. Indiscutivelmente, tá, você tem um lateral certo de função, deu super. Até porque, Gilson, é difícil.
0: Terminou,
1: hoje,
0: hein? Terminou.
1: E só um detalhe rapidinho que eu acho importante para você falar e para a gente também comentar. Normalmente, né, o técnico que escala o time, ele tá lá no dia a dia e tudo mais. A gente não olha o treino, a gente não tava vendo como o Peu tava treinando, se era o Vitor Manuel que tava performando bem, enfim, né? A gente fala muito do que a gente vê dentro de campo. E sem dúvida, né, na improvisação, o Peu é um dos melhores jogos dele pela direita, meu craque Gilson Rodrigues.
0: Meu craque, Afonso Diniz, cadê você?
3: Tô aqui, Gilson. O time do Sampaio Corrêa vai descendo o vestiário. É uma vitória que poderia estar com um placar maior, né? Principalmente nesse último lance, o Sampaio Corrêa poderia até reverter esse papel de estar, de repente, levando essa decisão para os pênaltis, mas tem todo um segundo tempo, né, Gilson? Para que o Sampaio possa, quem sabe, fazer mais um gol para levar para os pênaltis ou até fazer dois gols e garantir uma classificação de forma direta. Tá aqui, Gilson. Se você quiser, você que conhece muito bem a bola aí, ó, manda pro técnico Júnior Morim. Você quer botar o Vinícius Fávero no gol, o 3, Felipe Cauã, o 8, Henrique, o 14, Matheus Alves, o 16, Nicolas Senna, o 17, Clebão, o 18, Neto, O 19, Adriano, que tá voltando de suspensão. Tem o 20, Kaká, que é centroavante, né? É mais aí a função do Jean Carlos. E o 21, né? O Filipinho, né? Que conseguiu essa recuperação. Tá meia boca, ainda não tá com condição 100% de jogo. E pode também entrar. O 22, Vitor Manuel, que foi o jogador retirado da lateral direita. É a reclamação que o Sampaio estava tendo com o gol do Gotinha. Porque o Sampaio entende, né? Que o Gotinha bateu direto e era falta em dois lances. Eu não confesso que eu não vi a sinalização da arbitragem. Eu não consigo nem ter um raciocínio sobre se a arbitragem errou ou não. Mas há uma reclamação que o Sampaio Corrêa entendeu, que o árbitro sinalizou. Posso até daqui a pouco voltar para tentar buscar essa imagem. Que o árbitro errou na sinalização e o Gotinha bateu direto, estava todo mundo esperando falta em dois lances. Mas jogadores do Sampaio estão no vestiário, o do trem também desceram, do técnico Sandro Macapá. Tem 12, Felipe, 13, Zé Lucas, 14, Rivaldo, 15, Luiz, 16, Eduardo, 17, Alisson, 18, Vander, 19, Mauro, 20, Rafinha, 21, Jonas Silva, 22, Eduardo Lima. Foram 4, Gilson, aí isso, viu? 4 cartões amarelos no jogo. 4, Léo Reis, 8, Fábio Mucajá, 10, Gerson pro trem. E pro Sampaio, punido com o cartão amarelo, Hugo Leonardo. 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Campeonato Brasileiro da Série D, segunda fase, jogo de volta. Estado do Amapá, município de Santana, na boca do Jacaré. É, estádio Augusto Antunes, o Sampaio com 5 minutos de jogo, depois de perder no Castelão por 2-0, meteu 2-0 no trem. Depois baixou um pouquinho a poeira, o trem fez gol com Gotinha de falta e o placar de intervalo é de 1-2 Sampaio Corrêa. O Sampaio precisa de mais um gol para levar para os pênaltis e de mais 2 para avançar de forma direta. Intervalo show na sua Rádio Mirante News 104,1, dando sequência com aquele da torcida maranhense.
0: Voltei aqui nas ondas da Mirante News. Sampaio ainda botou uma bola raspando na trave, pegando na trave, indo para fora no finalzinho. O jogo acabando no primeiro tempo. É, galera. Central da bola. É você, Técio.
2: Olha, meu grande Wilson, nós vamos falando aqui primeiramente da série D do Campeonato Brasileiro. O Blumenau chegou ao empate com o São Luís, está no placar de 1-1. Nós temos jogos aqui em evidência também. Maracanã e Imperatriz está no intervalo agora 0-0. Você lembra que aqui é lá Imperatriz. Deu placar de 1-1, tá tudo igual. Agora qualquer coisa nesse sentido iria pro pênalti.
0: E 0-0, ninguém tá passando ainda.
2: Ninguém, né? ninguém. Vai pro pênalti, se for assim, terminar no empate. Agora, Gilson, a Tuna Luso fez 1-0 no Iguatu, o Iguatu empatou e virou em Belém. 2-1, o Iguatu como visitante ganhou. E agora, nesse momento, porque o jogo começou a descer, o Iguatu faz 1-0 na Tuna. Eu acho que a Tuna vai ter dificuldade pra tirar agora, né?
0: É bem complicado.
2: Bem complicado. Duas derrotas a Tuna vai tendo para o Iguatu, que na primeira fase foi grupo do Sampaio Corrêa. Vamos falar aqui do Sampaio, do Moto, do nosso Maranhense, do IAP. A Série C, Gilson Talmac, pela manhã, Inter de Limeira e Maringá foi 2-2. Nesse momento, começou a 16, o Floresta marca 1-0 no Barra. Ainda hoje, nós teremos às 19 horas o jogo do Itabaiana com o Ferroviário. Mas Belém, Gilson, tem um jogo agora 17. Acho que a casa cheia. Paysandu e Santa Cruz, não é?
0: Sim.
2: Hein?
0: Clássico, clássico.
2: Dos grandes. Norte e Nordeste. Clássico, Norte e Nordeste. Bem grande mesmo, Paysandu e Santa Cruz. Lá na Série B do Campeonato Brasileiro, o Operário, pela manhã, ganhou o América de Minas 1-0. E já está rolando desde as 4, Criciúma e São Bernardo 0-0. Copa do Mundo. Aqueles jogos que varam a madrugada, a Bélgica ganhou Nova Zelândia 1-0 e o Egito com o Irã 1-1. Aí vamos ter hoje Croácia, Gana, Panamá, Inglaterra, Colômbia, esses dois jogos que eu falei aqui às 18. É Colômbia e Portugal. E ainda Congo e Uzbequistão às 20. 23 horas, Jordânia, Argentina, Argélia e Áustria são destaques aqui do Plantão Mirante, exatamente para você, em nome das Casas Faria e em nome também de CIE Esportes e Calçado. Tá de volta a você, Gilson.
0: Aqui, voltando 16h25, já tem Thiago Bastos na Mirante News, falando de trem 1, Sampaio 2 na Série D do Brasileirão. Ainda não acabou. Estamos na briga, galera. 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
5: 16 horas e 26 minutos.
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2: 29 graus.

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3: Trem. Sampaio.
4: Thiago Bastos.
5: Intervalo de jogo no estádio Augusto Antunes, conhecido também como Boca do Jacaré, Santana, região do Amapá, estado do Amapá. Por enquanto, trem 1, Sampaio 2. No confronto, que é o que interessa no final, nesse momento, o time amapaense na frente, trem 3, Sampaio Correia 2. Gente, olha, aqui não tem essa questão não, viu? Tem ouvinte aqui que fala, mas nem sempre vocês acertam e tal. Gente, olha, na escalação eu disse, eu acho que o Júnior Amorim acertou em mudar. Acho que tinha que mudar. O senão era em relação ao Joécio, o meu senão, que foi bem no primeiro tempo. A questão do ritmo de jogo, não é a bola, né? A gente sabe que o Joécio é capaz de oferecer ao Sampaio, né? Vestiu a camisa, não sente. E tem a questão da experiência e a altura, né? Num jogo em que a bola longa é muito importante. E a gente entendeu, um dos gols teve essa origem. Mas o Peu, que já jogou por ali, e que foi, inclusive, sinalizado como um caminho por parte do Sampaio no segundo tempo, lá diante do trem, e que não foi utilizado, mas era o meu sinão, porque era uma improvisação e nem achava que o Vitor Manuel estava mal. Mas, reconhecidamente, o Júnior Amorim acertou. Porque, rapidamente, com 5 minutos, e é difícil, gente, é difícil, o torcedor, às vezes, não entende isso. A gente comentar, falar sobre um time, né? Principalmente com mudanças, sem a gente ver o treino, sem a gente observar. E não é nesse caso, tá? Não tô falando que o Sampaio tá impedindo, não é isso, tá? É questão mesmo de a gente, às vezes, não ter ali a condição, né? O mesmo convite, olha, vamos lá, acompanhar e tudo mais, pra gente observar. Olha, esse time aqui vai dar certo. Então a gente confia muito no técnico. E eu tenho certeza que o Júnior Amorim, quando escalou, é porque provavelmente testou, treinou e disse, não, isso aqui pode encaixar num jogo, num campo pequeno, acanhado, e que só tem dois caminhos, gente, bola parada ou latereio, e esse jogo nos corredores, seja com os pontas e seja com os laterais. O Peu muito bem, e tem outro jogador que acho que fez um bom primeiro tempo no Sampaio, além do Patrick, o Arlen. O Arlen foi um jogador que percebeu ali o caminho pela esquerda, não só pelo gol, segurou muitas bolas, diferente do Ítalo. Acho que o Ítalo, que foi destaque, um dos... que pelo menos pela movimentação, não tanto pela eficiência, mas pela iniciativa, até que não foi mal no jogo passado, fez uma boa estreia, mas hoje está mal. Talvez por estar sacrificado, porque o Ítalo jogou no primeiro jogo no lado esquerdo, nesse 4 até então, né, no primeiro jogo, 4-4-2 do Júnior Amorim. Ou do Arlindo, né, porque o Júnior não estava no banco. Mas enfim, o Júnior que escalou o time. E hoje, no 4-3-3 mais, né, digamos ali, claro, né, com 3 atacantes, O Arlen foi a novidade na situação em que o Peu é colocado na saída do Vitor Manuel. E também deu super certo. Deu super certo. Porque o Arlen chamou a marcação. Pena que ele não teve a companhia do Hugo Leonardo. Esse aqui estava abaixo nesse primeiro tempo, né? Acho que o esquerdinha teve altos e baixos, mas já foi melhor do que o primeiro jogo. O Patrick bem e o Cavi também bem, inclusive na jogada do Ítalo agora há pouco, em que o Sampaio ameaçou. Ele é que dá o passe. Gente, em resumo, né? O primeiro tempo, como é que foi? O Sampaio fez o mais difícil. Surpreendeu a equipe do trem. Deu super certo a escalação. Ela funcionou, indiscutivelmente. E não temos nenhum receio aqui de dizer. Aquele nosso receio, ele tinha que mudar. Acho que as mudanças eram necessárias. Eu não sei se eram essas. Esse era o meu ponto. E deram super certo. Não tem nada aqui de dizer, não, mas não sei o que. Nada. Deram super certo. Indiscutível. E aqui estamos dizendo. Agora, o fato é que o Sampaio fez os 2 gols aos 5, né? O segundo gol aos 5, e parou de jogar. E acho que isso estava muito mais ligado. O trem começou a ganhar as segundas bolas. Foi o primeiro sinal de que o trem estava se redesenhando na partida. Especialmente aqui com o Mucajá e o Gerson, que é um jogador relativamente alto, ou mesmo o Aleilson voltando aqui para a linha de meio campo. Mas era um sinal também do Sampaio que eu acho que se acomodou e não precisava. Quando o Sampaio foi para cima da equipe do trem, e nos últimos 15 minutos assim o fez, depois da parada para hidratação, o Sampaio de novo ameaçou. Teve a jogada do Ítalo e teve a jogada do Peu. A priori, o Sampaio criou mais nesse primeiro tempo. O Sampaio vence o segundo jogo. Merecia, poderia ter feito 3-1. O Trem, na verdade, ganha as disputas e começa a se lançar, ganha mais presença ofensiva no ataque. Mas a priori, se a gente espremer aqui, chance mesmo real que teve. Teve aquele arremate do Gotinha, que o Dejaí pega ali meio que no rabo a bola, e teve a chance do gol. O que o Sampaio está reclamando, na verdade? A gente imaginava aqui que era uma situação possível de dois lances. Mas não. O que o Esquerdinha estava reclamando, e foi só ele, é que na batida da falta, o Trem acabou desmobilizando ali a barreira da equipe do Sampaio. Aí é uma situação, gente, que é difícil o árbitro marcar. Aí eu acho que o Sampaio não está correto aí nessa marcação, não. Acabou vacilando, acabou recuando numa situação que não precisava. Porque o Sampaio fez, repito, o mais difícil e poderia ter se lançado. Eu acho que descobriu cedo a felicidade e quis se agarrar a ela cedo também. Sendo que ainda tinha 85 minutos, né, depois do segundo gol, fora os acréscimos, para coisa de batalha, né, para coisas ainda acontecerem, como ainda tem muita coisa para acontecer. Mas em resumo, apesar desse recuo, eu gostei do Sampaio. Acho que a escalação deu certo, a estratégia deu certo e o Sampaio segue na bola em relação ao time do Trem, que me parece, não sei se o Afonso já tem condição, Afonso, de confirmar e mexidas e tudo mais?
4: Vamos lá,
5: Olívio. Vamos.
4: É, a placa apareceu 10, mas o outro em vermelho eu não consegui identificar.
5: O 10 é o gesto que tá amarelado, né?
6: É
5: o 8.
4: Conseguiu ver, Gilson? Agora estranho, porque o 10 e o 8 estão no jogo, né? Só se em vez do 10 era o 20, Rafinha. Mas eu vou confirmar aqui, Gilson.
5: Talvez os que vão sair, talvez ali, não, tenha confirmado, né? Talvez.
4: O verde ali é o que entra, então não, Rafinha.
5: Era o verde ali?
6: Eu vi lá a placa dos que vão sair: 8 e 10.
4: Não, não pode.
6: Não pode?
4: O verde é o que entra, o vermelho é o que sai. Então, eu acho que foi 20 por 8, mas eu vou confirmar aqui. Vou
5: confirmar já. Enfim, né, a equipe do Trem, que apesar de ter feito o gol, né, de ter restabelecido uma vantagem, mas eu tenho certeza que o Júnior Amorim foi para o intervalo mais satisfeito do que o Sandro Macapá. A questão é que o Sampaio chegou cedo ao gol e mudou a sua maneira de marcar a equipe adversária, trazendo mais aqui a sua marcação para trás, e isso, de certa forma, apesar de não ter se refletido em chances da equipe amapaense, mas chamou o terreno, né? E o Trem foi aceitando, de novo, ganhando segundas bolas e acabando por criar essa situação do gol. Gotinha, principal jogador, sem dúvida, né, da equipe do Trem neste primeiro tempo. Tá na bola o Sampaio, repito, né? Conseguiu tirar boa parte do prejuízo e aquela coisa. Falta apenas um gol para o time se restabelecer. Me parece que o Sampaio também vai mexer. Daqui a pouco a gente confirma com o Afonso Diniz. Segundo tempo que está prestes.
4: Felipinho,
5: né, isso. Afonso?
4: No Trem...
5: Deve sair o Ítalo aqui.
4: No Trem, entrando 17, Alisson, e o 19, Mauro.
5: O Alisson que entrou no primeiro jogo também.
4: Isso, mas é difícil, porque ali a placa do outro lado ele nem levantou. Difícil.
5: O Alisson que coloca a bola na trave no segundo tempo aqui no Castelão, né? E ele entrou, me parece, na vaga do Gerson, mas claro, cada
4: jogo... O Filipinho tá ali na beira do gramado. E ele vai pro outro lado, né, e não levanta a placa. Eu acho que a placa deu problema, por isso que a gente não conseguiu visualizar. Ixi,
5: rapaz, tá naquela de chamar de boca.
6: Eu ainda acho que saiu Mucajá e Gerson. Mas vamos ver.
5: Vamos observar, né, na hora da
4: mão. Vai ter que ser na observação, porque a placa não tá levantando ali, Gilson. Não tem jeito, não.
6: O cara tá correndo pra fazer.
4: Eu posso dizer que no Sampaio entrou o Filipinho com a 21.
6: Fala, Thiago.
4: Olha, como o Filipinho vai pra beira do gramado e o cara não levanta a placa.
5: E até então a gente achava aqui, Gilson, que tinha sido o Ítalo, mas o Ítalo segue em campo. Então talvez tenha sido mesmo o Arlen. O Arlen que foi bem, né, no primeiro tempo, mas talvez tenha sentido alguma coisa, enfim. Vamos ver se
4: vamos ver se a placa funciona agora, né, Thiago?
5: E tá o Clebão ali também, viu?
6: Não.
4: Isso. Vamos ver se ele levanta a placa, Thiago.
5: Perfeito.
4: O Clebão também vai entrar.
6: O Clebão vai jogar de quê? De lateral.
4: 21. A placa do lado vermelho não tá funcionando.
6: Ah, então tá explicado.
4: O lado vermelho de quem sai não tá. Mas
6: por isso foi que eu vi lá o 8 e o 10 do Trem.
4: Oi?
6: Como? Saindo.
4: Não, Gilson, o número vermelho, ele é o de saída. Tá certo?
6: Tá certo.
4: Entendeu? E o verde é de entrada. Mas a gente vai confirmando e ajustando tudo.
6: Vamos já ver.
4: Isso.
6: Apita o árbitro, começa o segundo tempo, bola rolando no tempo final em Santana, em Amapá. Falta lá para o time do Trem. Falta para a equipe do...
4: E já deram 3 minutos, viu?
6: O quê? A bola levantada na porta do gol, pingou na zaga do Sampaio Correa. Vai sair pela linha de lado lateral.
4: Vamos lá, Gilson. As mudanças do Sampaio. Saiu o Hugo Leonardo, meia dúzia, e entrou o Clebão, da 17. Portanto, sai meia dúzia, Hugo Leonardo, e o 17, Clebão, entra em seu lugar. E saiu o Arlen, 11, para a entrada do Filipinho, 21.
6: E aí, Thiago?
5: Pois é, o Arlen estava bem no jogo. Não, a princípio, se não for uma questão física, não tiraria, não. Eu tiraria o Ítalo. O Ítalo que foi mais abaixo nesse primeiro tempo. E aí, com a mudança... do Hugo Leonardo, esse sim não foi nada, nada bem, é outra improvisação. Agora o Itambé passa a ser esse jogador pela esquerda, né? O Peu segue ali na direita e a zaga agora com Joécio e Clebão, outro jogador alto, né, que pode ali ajudar defensiva e ofensivamente o time tricolor. Gilson,
6: a bola girada para a equipe do Trem, detonada pelo zagueiro Perema, lançou lá na frente para Aleilson, entra a zaga do Sampaio para cortar, para tirar o perigo. Afastou o Joécio, olha, vem caindo aqui para Itambé.
4: Vamos lá, Gilson.
6: Itambé parando, driblando, ajeitando, tocou, errou, caindo bola para o camisa número 17 do Trem. Vem para o jogo, Alisson, diga.
4: As duas do Trem, Gilson. Saiu o Gerson com a camisa 10 para a entrada do Vander com a 18. Saiu 10, Gerson, para a entrada do Vander com a 18. O Gerson estava amarelado. E saiu também o Mucajá, que era outro que estava amarelado, com a camisa 8. Para a entrada do Alisson, da 17. Foram as duas do Trem.
6: Então o Mauro não está no jogo.
4: Isso. O Mauro não está no jogo.
5: Isso. Quem entrou foi o Vander, né? O Vander. É um time mais ofensivo, né? O Alisson
6: entrou... Não é o 19,
5: entrou...
6: é o 18. O
4: Alisson isso, entrou 18, como... Vander.
5: Perfeito. O Alisson entrou como meia, né? E agora entra como segundo homem de meio campo. O Vander é mais avançado.
4: Só para pegar logo a carona, Thiago, e também acabou de pegar amarelo.
6: Parabéns. Nas ondas da Minas News tem bola, tempo e placar lá no Ceará Técio Central da Bola.
7: Olha, Gilson, também foi começando agora, né? Tá tudo empate ainda, tá 0-0 para Maracanã e Imperatriz. Aturaluso, porém, é que está perdendo. O Guatu faz 1-0. Ganhou em Belém 2-1 e agora faz 1-0, viu, Thiago?
5: Nos dois jogos, né?
6: A Tuna fazendo esse papelão.
7: Tá.
6: Deixa lá. 3 minutos de jogo, Thiago Bastos.
5: Pois é, vamos entender aqui, né? O Sampaio agora que, colocando essa linha defensiva, começou o confronto com Cauã e Matheus Alves. Aí começa o jogo com Joécio e também agora Joécio e Clebão. É aquela questão de bola parada, bola longa, que pode ser importante. Clebão é um jogador alto, né? Mas você fica aqui com uma linha defensiva que não pode ficar exposta, né? E o Itambé, o Hugo Leonardo, muito mal realmente, no jogo, né? Vamos ver o Itambé, que pode ser aquele jogador apenas para guardar a posição, como pode ser aquele elemento agudo para fazer ali a parceria com o Felipinho. Não tem jeito. Mesmo improvisado, ele vai ter que subir, ele vai ter que ir até a linha de fundo para fazer aqui um 2 com o Felipinho, até porque o Sampaio precisa atacar. Esse resultado é favorável à equipe amapaense.
6: Doutor Nicodemo Barbosa, conhece?
7: Muito, muito. Tá em viagem, Gilson, para... É. Aquele rolê que ele dá lá na fazenda e tal.
6: Ah, tá certo.
7: Mas agora, fim de semana esticadão, hein?
6: Pode crer.
7: Foi pra lá com a família toda.
6: Mas sempre nos ouvindo.
7: Ah, todo tempo.
6: Doutor Nicodemo Barbosa, alô Jailton, alô Batatinha, bolivianos. Doutor Nicodemo Motes. Mas Jailton e Batatinha, que trabalham com ele, são bolivianos.
7: É, o Marquinho Filho é Motes.
6: É, falta para a equipe do Trem. Vai cobrando lá. Doutor detonou, botou na porta do gol pra ele, é Ilson. Para Aleilson, nem vai na bola, alivia o time do Sampaio Corrêa. Volta a bola para o Trem, disparada para o ataque, sai da meta o goleiro, deixa aí, defende no gol do Sampaio Corrêa Futebol Clube. Botando bola lá pelas quebradas da direita, vai embora Sampaio, ganhando o jogo pelo placar de 2-1. Ajeitou Patrick para a esquerdinha, lá pelo lado direito, tentou, não deu. Volta a bola aqui para Cavi. Cavi pelo Sampaio, diga.
4: Não, para dizer que teve uma mudança tática, né, no time do Sampaio Corrêa. O Sampaio mudou o sistema de jogo e passou a jogar realmente com 3 zagueiros. O Clebão não tá como lateral. Ele entrou na vaga do Hugo Leonardo, que é lateral esquerdo, mas ele tá jogando pela direita, centralizado junto com o Joécio, pela esquerda, nessa linha de 3, o Itambé tá jogando. E aí ele liberou os laterais como ala, viu, Gilson?
6: Ok, você nas ondas da Mirante News, tem jogo, bola pingou na porta do gol do Sampaio. Cadê o pênalti?
4: Achei pênalti, a distância.
6: Na porta do gol, gente, do Trem.
5: Também.
6: No ataque do Sampaio. Também. Foi ou não foi?
4: Ah, ele mandou seguir de cara, tava muito longe, né? Tava pedindo o pedágio, quase um mototaxista pega ele pra ficar no lance. Mas ele mandou seguir logo em seguida, né? Mas achei a distância que o jogador do Sampaio esquerdinha foi agarrado, Gilson.
6: E aí, Thiago?
5: Também fiquei com a mesma impressão. Claro que é a primeira impressão, mas para mim o Jean Carlos é segurado. Tenta ir pro lance, foi o Jean. Ele tenta ir pro lance e não consegue, não consegue. O árbitro estava muito, muito próximo, mas fiquei com a impressão também de pênalti, Gilson.
6: Você nas ondas da Mirante News, vem Felipinho pelo setor esquerdo. Tá no sacrifício, Felipinho, ou já tá bem mesmo, hein, Afonso?
4: É, ele não, assim, ele corre risco, né, de abrir de novo, né? Num cenário melhor, ele poderia ter condição de ganhar mais uma semana, sendo tratado, né, fazendo um reforço muscular, mas não houve tempo, né? O Sampaio entende que esse jogo, e é realmente um jogo derradeiro, o Sampaio precisou do jogador e teve que acelerar o processo, Gil.
6: Esquerdinha, processando a jogada pelo setor esquerdo pelo Sampaio, para aí também tentou girar, não deu para controlar. Afasta a zaga do trem de Macapá, rebote de bola para Clebão, para o Sampaio, emendou para a Esquerdinha. Cadê você, Esquerdinha? Esperança do torcedor boliviano. Bola levantada pela Esquerdinha na porta do gol, na grande área. Tira a zaga do trem. Lateral cobrado aqui pelo Cavi. Na direção de Esquerdinha para Cavi. Cavi mais atrás para Clebão. Clebão, camisa 17, ajeita pelo Sampaio. Correia dispara lá pelo lado direito até Joécio. Vai embora, ultrapassa metade do campo. Vai na dele, vai de boa. Parou, limpou, ajeitou, detonou para Patrick. Patrick pelo Sampaio, descolando jogada lá pelo lado direito para Ítalo. Ítalo mais atrás, detonando para Filipinho. Vai balançar, vai destacar ali a jogada, emendando pela canhota. Camisa número 21, Filipinho, balançou o Filipinho. Para Patrick, colocou lá na direita, vai sair o cruzamento, desvia, vai para fora, linha de fundo. Vai ter que dar escanteio.
4: Escanteio.
6: Esquinado lá.
4: Esquerdinha na bola, Gilson, lado direito.
6: Lá pelo setor direito, você nas ondas da Mirante News, tem jogo.
8: Tá maduro.
4: Tá maduro, Thiago?
5: Ah, esse gol aí, viu?
6: O quê?
4: É agora, Thiago tá dizendo que é agora, Gilson.
5: Tá maduro, viu?
6: Então prepara aí.
7: Gilson, tu que é do ramo, é ou não é?
5: Eu tô achando.
6: Atenção, galera. Camisa número 7, Ítalo, para a cobrança do escanteio pelo lado direito. Aqui os guias estão fugindo no momento. Atenção, Ítalo levantou, botou na porta do gol para Joécio, testou para fora do gol pela linha de fundo. Vai dar tiro de meta para a equipe do trem. 8 minutos gravadinhos. 8 minutos no segundo tempo. 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Estou achando que quem vai quebrar a cara é o guru alemão, viu?
4: Ah, se Deus quiser.
5: Por enquanto, como é que ele tá, gente? Ele tá acertando, né? Acertando.
4: Ele disse que, Japão, ele, né, que ia dar Brasil e Japão, mas que o Japão passa. Sai pra
5: ele
4: lá.
5: Ele disse que o Japão passa?
4: Falou, cravou.
7: Ele acertou que o Brasil jogaria com o Japão. Que o Japão passa. Mas, é uma outra previsão.
6: Mas já errou com quem a Alemanha jogaria.
7: É.
6: Já cometeu 3 erros já.
4: Então, Deus, parabéns pra ele.
7: Tá,
4: Gilson.
7: Tipo os teus gurus, eles fugiram, viu?
6: É. Os meus guias. O jogo parou. E aí, lateral para o Sampaio.
4: Falta, lado direito, Esquerdinha na bola, Gilson.
6: É ele,
4: o Ítalo também, né? Eles ficam os dois, um para a perna canhota e uma para a direita.
6: Para que isso?
4: É para deixar o adversário indeciso sobre o posicionamento defensivo. Porque quando você tem uma bola com a perna fechada, você tem um posicionamento. Com a perna aberta, você vai ter outro posicionamento. E aí,
6: rapaz.
4: É. Lá
6: essa
4: ele,
6: história,
4: viu?
6: De perna aberta é complicado.
4: Lá ele,
6: Jesus. O que que é agora?
4: Aquela história, né, que o Thiago contou, que desde o jogo passado tem entra fazendo.
5: É possível, cara.
6: O Aleco,
5: de novo ali.
6: Alailson, pelo amor de Deus, para com
4: isso. Mas isso aí, um golzinho resolve, viu, Gilson? Um golzinho resolve isso.
6: Vamos lá. Olha, falta cobrada Esquerdinha pro gol, defendeu o Vitor. Espalma, Vitor, tira o perigo, goleiro da equipe do trem. Volta a bola para a Esquerdinha pelo Sampaio, vai disparar. Disparou lá para o ataque, chega Gotinha para aliviar como zagueiro.
4: Tá faltando Esquerdinha, né, Gilson?
6: No time do trem, sim.
4: Né, Thiago?
5: Ele tá sofrendo, né? Porque esse campo é complicado de jogar, mas individualmente também ele pode fazer um pouquinho mais, né? É a questão daquele passe agudo, né? Daquela conclusão e essa batida dele.
4: Protagonismo mesmo, né?
5: Pois é, no jogo passado, né? Apesar de ele estar mal, ele perdeu uma boa chance, duas chances, na verdade, com o Alha, a principal. Eu talvez não tivesse tirado, mas a coisa também, né? A gente estava imaginando que o Neto fosse entrar melhor. Enfim, o Neto não foi opção, muito pelo contrário, né? Então deixa o Esquerdinha mesmo.
4: É, não tem jeito. Não, eu tem gosto jeito. Muito do Neto, mas ele já teve todas as oportunidades e não, né, mostrou ainda.
5: Talvez até entre, mas eu tô gostando dos 10 minutos do Sampaio nesse segundo tempo, viu, Gilson?
6: Deixa o Neto lá no banco mesmo. A bola pingando para o camisa 7, Ítalo, balançou pelo Sampaio, acabou perdendo a bola, vai o time do trem com o Aleilson. Mergulha Clebão para aliviar no Tubarão. Joga a bola para fora. Tô gostando de Clebão.
4: Gostou?
6: Entrou firme e forte. Ah, pelo menos está espanando ali, tirando tudo.
4: Só acho que o Sampaio tem que ter com muito cuidado, foram erros inclusive do jogo de ida, com essa zaga em linha muito alta. Eu sei que o jogo exige, né, você jogar um pouco mais alto, mas você precisa de jogador de velocidade, porque senão o trem vai matar no contra-ataque.
5: Se deixar ali Joel Silva e Clebão, difícil. É complicado. Agora pode ser um risco calculado também, né? Do time do Sampaio, que precisa de um gol pelo menos, né? Precisa de um gol pelo menos.
4: É esse o detalhe, né, Thiago? É só um gol, né? Eu sei que você precisa não,
6: gol
4: logo,
6: pra
4: né?
6: Levar pro pênalti,
4: é,
6: né?
4: Não, mas assim, a gente não precisa. Eu só não gosto do desespero. Eu acho que assim, pode até dar certo, assim, mas eu acho que é muita mudança. Eu acho que fica. Até no início eu disse, né? Eu acho que é muita coisa. Parece que o Sampaio tem que fazer uma goleada de 7-1 contra a Alemanha. Eu acho que tem jogo, vamos jogar. Existe um momento que você tem que botar o all-in, né? Que são todas as fichas. Mas é só a minha opinião.
6: Vai esquerdinha no time do Sampaio, mais atrás balançou para Joécio, Simano vai embora, partiu, vai detonar lá pelo lado direito, afasta a zaga do trem com camisa número 4, Léo Reis, tira o perigo, volta a bola para o Sampaio com o Clebão, Clebão para Itambé, Itambé pelo setor esquerdo, ele vai descer, vai detonar, a bola sai pela linha de lado lateral para o camisa 21, Felipinho cobrar para o time do Sampaio Corrêa, já deixou aqui com Itambé, Itambé arremessou para Clebão, Clebão parou no seu próprio campo, dominando no seu campo, atirou para Cavi, Cavi por ali na direita, batendo bola para Joécio, vai embora o Magro de Aço, girando bola mais atrás para Cavi, Cavi no time do Sampaio Corrêa, colocou ali na direção de Clebão, Clebão mais pela meia esquerda, trabalhou, vai detonando, detonou para Felipinho, vai embora, falta, isso é falta, não marcou, caiu bola para Patrick, na direita, chegou o time do Sampaio Corrêa, 2-1 para o Tricolor, 2-1 Tricolor ganha, mas
4: Felipinho
6: não é suficiente
4: diferente.
6: Nem para os pênaltis ainda.
4: É. Gilson, Felipinho muito diferente, né, Thiago, puxando o jogo.
5: Pois
4: né?
5: É, e sem ritmo, agora vou te dizer, cara, a lesão que ele teve tão grave, né, e o departamento médico colocar assim tão cedo de novo na ativa, né? De novo, impressionante, cara. Doutor, funcionando, olha, né? O Júnior Amorim falou sobre isso, Afonso, na semana. Só o fato de criar essa expectativa, sim, já era algo para se destacar.
4: Mas assim, a evolução dele foi tremenda, Thiago, que assim, antes do jogo contra o trem, a resposta do exame de imagem foi assim: nossa, como avançamos.
5: Como avançou,
4: é tanto

0: Parou. O que que há?
1: Ele fez, o esquerdinho, eu entendi o que ele fez. Ele fez o que o Gotinha fez. E ele tava reclamando. Porque a reclamação do Sampaio no gol do trem era que o seguinte: a arbitragem tinha arrumado a barreira e os jogadores do Sampaio correram, ficaram do trem, no caso do gol do Gotinha, desarrumaram a barreira do Sampaio, eles foram reclamar e o Gotinha bateu e foi gol. A arbitragem autorizou. Aí ele disse: agora eu vou bater também, pra ver se você autoriza.
0: Vai ele, pra bola, pé esquerdo, bateu, agora não deu. Tira a zaga do trem, afasta o perigo Perema. Vem, pô, bola pra Dejaí. Olha onde está Dejaí. Aqui pela intermediária. Bateu pelo Sampaio. É isso aí, a decisão. Patrick vai embora no time tricolor. Detonou para Jean Carlos, deixou para Itambé. Na esquerda, entra rasgando, aliviando de qualquer jeito. Ali o jogador do trem, o camisa número 2, Rafael.
1: Acho que também tá meio sem função, né? Ele tá de ponta, né? E aí ele tem meio que...
2: Tá jogando agudo agora, de lateral. Ele entrou na do Hugo ali, né? E arrumou aí esse escanteio pro time tricolor,
1: Gilson. Ele pode ajudar muito na bola aérea aí, como essa, Gilson.
0: Escanteio, Bolívia querida, esquerdinha na cobrança, vai levantar, levantou, subiu Perema na cabeçada, afastou no time do trem. Volta a bola lá pelo setor direito para o Sampaio, cruzamento na área. Vem caindo aqui para a esquerdinha na canhota, para Cavi, daí Cavi, enche o pé, Cavi. Parou, driblou, arrumou de pé canhoto, botou na porta do gol, tira Perema. Volta a bola para a esquerdinha no Sampaio. Olha a cabeçada pro gol, defendeu o goleiro. Testou pro gol quem? Cavi. Defendeu o goleiro Vitor. Defendeu o Vitor. Goleiro da equipe do trem. Trem do Amapá. Quem foi lá, Afonso?
1: Foi o
0: Itambé,
1: zagueiro do time do Sampaio Corrêa. Cruzamento de esquerdinha. Ele desviou de cabeça, a bola acabou. Não acertando o alvo. Eu não gosto do desespero, Thiago, não sei se você concorda, mas eu acho que o Sampaio tá muito desesperado.
2: Eu acho que o Sampaio tá jogando o jogo a caráter, Afonso. Ele tá jogando na bola longa, na lateral, enfim, né? Tá ganhando essas segundas bolas. Na verdade, o segundo tempo do Sampaio é naquele comportamento parecido do começo do jogo, né? Tá faltando só aquela questão da efetividade, mas de fato o Sampaio tá pressionando e a equipe do trem, por enquanto, ó, não fica com a bola, tanto que o Aleilson tá ali incomodado.
0: Gilson. Atenção, 16 minutos de jogo, Mirante News tem bola!
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0: Eu acho que o trem já está naquela de vai todo mundo de qualquer jeito, é para garantir o resultado, para classificar, que até o Gotinha está ali de lateral direito, já faz horas. A bola vem caindo aqui para Alailson, no time do trem, olha ele e o Clebão. Falta do Clebão, não. Vamos ver, o árbitro parou e marcou. Parou e marcou, falta do Clebão. E o Clebão vai para cima do juiz. Afonso...
1: Se vai tirar, vai pegar o amarelo, aí é loucura.
0: Já foi.
1: O amarelo. Chega para cima do árbitro querendo reclamar, não foi falta, ele é todo enrolado, grandalhão, assim, não gosto, cara, não gosto. Eu não gosto dessa postura do Sampaio, eu acho que são 17 minutos de jogo, acho que tem jogo demais, o Sampaio tá meio que no alerta desesperado. O trem também, eu não gosto da postura do trem, porque o trem, e aí o problema deles, ele já tá achando que o jogo tá resolvido e tá segurando essa cera aí. Cara, tem 30 minutos de jogo no mínimo pra você fazer um gol e mudar toda uma história da partida. Eu acho que é preciso se organizar mais pra chegar com cautela e imaginando mais o jogo. Lá vai o trem.
0: Gotinha na direita, parou, limpou, ajeitou, pingou, bola na porta do gol pra Pedro Foguete, testou, isolou. Pela linha de fundo à direita do goleiro Dejaí do Sampaio. 18 minutos e meio tempo e placar no interior do Ceará. Maracanã, Imperatriz.
5: Olha lá, nós temos também esse mesmo tempo, Gil. Está 0-0 ainda. Esse resultado leva a decisão para pênaltis.
0: Está levando para as penalidades. Falta por ali. O árbitro para a marca a favor do Sampaio Correia. Vamos lá, galera. Vamos lá. Esquerdinha para a cobrança. Esquerdinha ajeita a bola. 2-1 para o Sampaio. Trem 1, Sampaio 2. Este placar, o Sampaio ganha o jogo, mas não serve para classificar. E nem para levar para os pênaltis.
5: Ganha, mas não leva, né?
0: Tem que fazer pelo menos mais um para as penalidades e mais dois e não levar mais nenhum para passar direto. Falta lá para a esquerdinha, sempre perto da bola, ele e o Ítalo. Vai para a bola esquerdinha, pé

0: esquerdo nela, engatilhou, botou para fora. Pela linha de fundo para ninguém. Tiro de meta para a equipe do trem do Amapá. 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A bola lá pelo lado esquerdo do time do trem, lateral, ganhou o Sampaio. Vai Joécio para a cobrança, já deixou lá. É lateral para a equipe boliviana, foi feito arremesso. Lá na ponta para Jean Carlos, vai detonar. Detonou ali para a entrada do Filipinho. Vem a zaga do trem para cortar. Não corta. Filipinho vai dominar. Dominou. Rafael para cima dele pelo trem. Filipinho. Ele e a marcação ali do camisa 17, Alisson. Filipinho mais atrás para Patrick. Botou na porta do gol. Subiu o Perema na cabeçada. Alivia pelo time do trem. Caindo bola para Pedro Foguete. Lá pelo setor esquerdo para Alailson. No time do trem, falta. Falta lá. Deram pancada lá no Alailson. Ele caiu. Falta lá, falta lá.
1: Ô, Joécio, aquela história de dar aquela mordida para não pegar o contra-ataque, né? O trem tá montado para isso. O Sampaio Corrêa reclamou, mas não houve motivo. Falta favorável ao trem, que segura o jogo. Gilson, 20 minutos de partida.
0: 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Ituano e Maranhão Atlético na Série C do Brasileirão. 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A bola rolada lá pelo lado direito para o time do Sampaio. E aí? Lateral lá. Lateral para o time tricolor. Bola para Cavi. Cavi pelo lado direito para a esquerdinha. Vamos nós, galera. Esquerdinha vai embora pelo setor direito. Sumiu, voltou, parou, limpou, olhou, vai levantar na porta do gol. Levantou, tentou lá. O time do Sampaio, o gol.
1: Escanteio.
0: Escanteio. Escanteio para a equipe do Sampaio. Eu acho que o Sampaio vai chegar a mais um gol.
1: Eu também acho. Eu estou muito confiante nisso. Eu só não gosto da impaciência, que inclusive rendeu o cartão amarelo para o Clebão. Acho que com calma o Sampaio ganhou. O Sampaio, para mim, é desde sempre mais time que o trem.
0: Ítalo para a cobrança, cobrou curtinho na trama para a esquerdinha. Vai cruzar, cruzou de canhota na porta do gol. Alivia a zaga do trem. Rebote de bola para o time do Sampaio Corrêa. Alivia Rafael. Vem bola de novo para Patrick do Sampaio Corrêa. Lá e cá, a bola caiu para Joécio. Joécio dominou, atira lá pelo setor direito para Peu. Dominou Peu no time tricolor de São Pantaleão. Botando para Cavi. Cavi detonando lá pelo setor direito para Jean Carlos, para a esquerdinha. E agora vai disparar, disparou para Filipinho. Defendeu Vitor, saiu e agasalhou Afonso.
1: Chegando o time do Sampaio, no giro do Jean Carlos, esquerdinho dividiu, depois tentou dividir também o Filipinho. A bola ficou com a defesa do trem, tentando apertar a saída de bola o Sampaio Corrêa. Segue Bolívia 2-1, mas não serve, precisa de pelo menos mais um, Gilson.
0: 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Tempo e placar, 23 minutos do segundo tempo, tempo final do jogo. Santana no Amapá, na Série D, placar pra você. Trem 1.
2: Sampaio
0: 2.
3: Lá no Ceará, o Maracanã, Imperatriz, continua no empate, 0-0.
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0: 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Vai descer ali pelo lado esquerdo, time do trem, ia com Pedro Foguete. Parou a arbitragem. Marcando o quê? Clebão tava lá, saiu Clebão, bola e tudo pela linha de lado. É, bola para a equipe do trem do Amapá. Campeonato Brasileiro da Série D. 24 minutos. Thiago Bastos, o comentarista da Análise Fácil, falando.
5: Mas todo jogador caído aí. E é o mesmo, Leco, viu? É o Leco. Pela terceira vez. Só o que a gente observou aqui. Olha, 24 minutos, o Sampaio tem um domínio territorial. Tenta jogar na característica do jogo. O que é a característica do jogo? Né? É bola longa, não tem espaço e qualidade, ou mesmo condição ali do campo, para uma troca de passes mais incisiva. E esse jogo pelos corredores. É o que tenta fazer a equipe do Sampaio Corrêa. Né? E aí, quando você chega lá na frente, se você não tiver ali o capricho do cruzamento, ou mesmo acho que é algo que pode ser tentado pelo Sampaio, que acho que foi um artifício utilizado no primeiro gol e parou. Arremate de média e longa distância, acho que o Sampaio pode chegar a esse gol. Até ainda há pouco, né, 7 minutos, a gente disse, olha, o gol tá maduro. Pela presença ofensiva do Sampaio. O trem agora o que tenta fazer, né? Usar um pouco mais, acionar o Pedro Foguete. Camisa 11, que é o jogador mais rápido, inclusive até pelo nome que a gente brinca, mas enfim, um jogador que não estava sendo tão acionado, era mais bola no Aleilson. O Aleilson hoje tá bem marcado. Bola nesse jogador para saber se na velocidade ele consegue ali passar pelo Clebão, que já tá amarelado. Deixa eu ver se o Joesso tá. Não, não está. Mas enfim, né?
1: Plaquinha,
5: poderia já ser o jogador ali. Enfim.
1: O 16 que entra, a gente consegue observar, porque é o verde.
5: É o 6 que saiu. Foi o 6 que saiu.
1: Isso. E o Leco sai com a meia dúzia.
5: O jogador que já tinha caído 3 vezes, enfim, que finalmente, né, foi retirado, enfim, ganhou tempo, faz parte, é estratégia, tudo bem, se fosse outro lado, a gente também tem que dizer, estivesse segurando o jogo, faz parte, é o time que tá com resultado, a ver se vai compensar no final. 25 minutos, Júnior Amorim aqui tá olhando pro banco, não sei se tem alguma mexida, talvez ali o Kaká, mais um jogador Adriano, de área, né? O Adriano para ser mais um corredor, acho que é por aí a próxima mexida do técnico Júnior Amorim, mas vejo o Sampaio bem nesse segundo tempo. Mas ainda utilizando ainda desses cruzamentos não como se deve e faltando arrematar um pouco mais, viu, Gilson, de média e longa distância.
0: Conferindo ali o 16, Eduardo, não é isso? No isso, trem.
1: 16, Eduardo.
0: A bola rolada aqui pelo lado direito para o camisa número 18, Vander, da equipe do trem, tocou, deu tudo errado, a bola é do Sampaio, Sampaio bola, vai sair jogando, deixa aí com... ainda não está valendo. Deixa aí com o Joécio. Olha a lambança. Cuidado com a lambança. Vamos, Clebão. Vamos, Clebão. Clebão pelo setor esquerdo. Vem dominando pelo time do Sampaio. Parou, limpou, ajeitou, detonou. Na direção do zagueiro Itambé, que agora é lateral esquerdo. Itambé vai botar de pé esquerdo. Bateu aqui pelo alto. Procurava Filipinho. Tirou Rafael para Doutor. Doutor pelo lado direito no time do trem. Botando bola para o camisa 17. Alisson. Alisson girando pelo setor direito. Lateral, lateral, parou, parou, arbitragem marcou a favor do Sampaio Corrêa Futebol Clube. Campeonato Brasileiro da Série D para você. 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Olha o Sampaio com Peu, Peu tentava Jean Carlos. Vem caindo bola mais atrás para Cavi. Cavi dividiu. Vem caindo para Peu. Peu ficou. Falta. O árbitro pode parar, pode marcar. Cobrada a falta do Joécio. Rapidinho para Patrick. Vai detonar. Detonou. Bola no ataque. Tricolor alivia a zaga. Léo Reis tira no time do trem. Volta a bola para Peu. Pelo Sampaio. Mais atrás. Detonando esquerdinha. Esquerdinha colocou pelo lado direito para Jean Carlos. Vai ficando. Sobra a bola para o lateral Eduardo, vai embora pelo setor esquerdo, Foguete dominou velocidade no ataque do trem do Amapá. A locomotiva vai embora. 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Tiro de meta para a equipe do Sampaio. Dejaí vai sair jogando com Joécio pelo lado direito. Rapidinho, botando a bola lá para a esquerdinha. Esquerdinha tentando montar o time do Sampaio no jogo. É, como começou. Vai esquerdinha pelo setor
5: tá
0: direito, jogo
5: Perema tira. A esquerdinha tá mal. E aí é uma situação complicada, né? Porque você tira esse jogador e coloca mais um atacante, mas ele pode definir, né, numa jogada, num passe e tudo mais, mas na verdade o esquerdinha não entrou no confronto, né? Tanto no primeiro jogo quanto no segundo. Vem Sampaio.
0: Vem Sampaio, Patrick dominou, Patrick ajeitou, Patrick camisa 15 do tricolor, vai despejar potência pelo lado direito. Bateu errado. Pela linha de fundo, aí pra ninguém. Nem pro gol, nem pra ninguém tentar o gol. Para com isso, Patrick. 28 minutos e meio, tempo e placar no jogo do Imperatriz, central da bola.
3: Ô Gilson, também estamos nesse nível, nesse patamar. 20, lá já tem 30 minutos, tá no placar ainda de 0 a 0 para Maracanã e Imperatriz.
1: Esquerdinha sai com a 10, entra 19, Adriano.
5: Mal, realmente dá para entender, né? E não é, você não tem um outro articulador, tem o Neto, né, que tá no banco, mas acho que acertadamente vai tentar ali uma outra opção. O Adriano, vamos ver se vai entrar por dentro ou se o Filipinho passa para ali, né? Eu colocaria ali, talvez, ali mudando
1: o esquema. A placa apareceu 10 lá, né, Thiago?
5: Não, tô falando quem vai fazer essa função de articulador, né?
1: É porque assim, o esquerdinha tá ali em campo, ele foi lá, será que ele vai sair só agora? Porque a placa foi levantada.
5: Foi 10, não,
1: foi 10.
0: Agora ele vai sair.
1: Porque ele foi lá no árbitro, né?
0: Foi dar uma reclamadinha antes de sair.
5: É, me parece que o Adriano vai entrar mesmo por dentro, não deve mexer nas pontas. Ou talvez trazer o Ítalo, enfim, e jogar o Adriano para lá. Vamos ver o que vai fazer o Júnior Amorim. Mas nos últimos instantes, de fato, aí o Sampaio, nesse tipo de erro de passe do Patrick, ou mesmo do esquerdinha, complica a situação e aí leva a esse cenário, né, da equipe do Trem, nitidamente aí arrastando o jogo nesse momento. 29 minutos, Gilson.
0: Ligado e sofrendo, fãzinho do ministro da Cidade Operária. Boliviano.
5: Não tá fácil,
0: viu? É verdade. Fala, fãzinho do ministro. Deve estar pé da vida.
5: É muita ralação, viu, Júlio? Essa série D, viu, Júlio?
0: Pode crer.
5: Como você fala, viu? Nossa.
0: Alô, Zé Maria, fotógrafo, grande figura lá no Maiobão. Conhece?
3: Muito, já contactou comigo hoje, viu?
0: O Zé Maria tá com a história de um bolão aí, rapaz, Brasil e Japão, que eu não aguento mais.
3: Foi não. Sobre esse tema, viu,
5: Júlio? Já palpitou, é isso, Júlio? Tu já palpitou?
0: E o pior é que ele disse que Zacarias ganhou no jogo passado.
3: Existe. Foi. Algum esquema tá armado, viu?
5: Como é o nome lá? Hydration, como é o nome agora? Hydration Break, é isso?
0: Hydration Break. 30 minutos de jogo, Mirante News na bola.
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0: Voltei, galera. 31 minutos. Zezinho Marabox. É ele? Tá ligado.
3: É ele, é. Tá ligado e ligando, viu?
0: Ligado e ligando. Ali nas bandas do Coatraque. Fala, Zezinho Marabox. Irmão de Gonçalves, de Pedro Marabox, essa galera toda, né?
3: É verdade, é.
0: E aí, Thiago Bastos?
5: Pois é, 31 minutos, aí o Sampaio agora, nesses últimos 15, né? 14, 15, fora Crespos, vai jogar a sua vida nessa Série D. Eu tava observando ali o Júnior Amorim fazendo as orientações, assim, independentemente do que acontecer, né? É um Sampaio que a gente imaginava no começo do confronto, que a gente não viu no Castelão, e se o Sampaio não passar, tá muito claro, né, em relação ao que aconteceu no primeiro jogo, né? E aí não tem como
1: olha
5: dissociar...
1: Olha como o tá no jogo.
5: É, tá rapaz, então levantaram a placa
1: errada. E o Adriano, né?
5: Então foi, o Ítalo, meu Deus, quem saiu ali? Eu não tô observando o Cavi.
1: Cavi.
5: Cavi.
1: Parabéns. Cavi com a 5.
5: Então, o quarto árbitro...
1: Levantou a 10, parabéns, é por isso que eu fiquei achando.
5: O Edielson, viu?
1: Pois é, levantou a 10, mas olha, o esquerdinho ainda tá ali, né? Então é isso, ele mantém o esquerdinho e tira o Cavi.
5: É mais ofensiva, deixa o time mais aberto, aí dá pra compreender, mas pode desorganizar esse meio campo de vez, que a vida não tava mal no jogo, esquerdinha sim, mas é a ideia de ter ali um jogador mais decisivo, não dava pra condenar a saída do esquerdinha não. Agora sim, não dá também pra gente dissociar o que aconteceu no jogo passado, sem falar da ausência do Júnior Amorim, né, que pegou aquele cartão pista, rapaz, tolo no jogo contra a equipe do Iguatu, e a ausência dele no banco, pra mim, teve também, dentre outros aspectos, reflexo nesse primeiro jogo. Por isso que o Sampaio tá nesse sufoco. Vamos ver se desenrola, Gilson.
0: Desenrola. Filipinho, pelo setor esquerdo, desenrolou de pé direito, cruzou na porta do gol, a bola aí entrando, tira a zaga. Alivia a zaga do Trem. Cai pela linha de lado. Qualquer hora ou a qualquer momento, o Trem leva aí mais um gol. Aí vai para os pênaltis. Vem para a cobrança aí também. Bora, Tricolor. Bora, Tricolor. Bora, Tubarão. Fé, Tricolor. Vamos lá, chama o Santos. Tricolor de São Pantaleão, bora, pinga na porta do gol do Trem, alivia a gotinha. Tira no time do Amapá.
1: Ô Gilson.
0: Diga.
1: É só pra também pegar essa carona do Thiago, eu não tiraria o esquerdinha também. Eu acho que o Thiago tem razão, né, nessa questão de que ele não tá bem, ele tá errando muitos passes, não tá sendo protagonista. Eu até fiz essa cobrança antes, né? Mas é o tipo de jogador que eu acho que num jogo como esse...
5: Ah, sim, mas decisivo, não tem a dúvida. Agora eu só fico com temor, assim, de essa sim, essa alteração, desorganizar de vez o time, né? Porque você escancara de vez, né, zagueiro amarelado, com meio campo pobre na marcação. Mas assim, também, né, gente... não tem mais muito o que esperar.
1: Agora eu acho que agora é o jeito, né, Thiago? Agora, né? Agora faltam 15, né? Antes faltavam 35 minutos e o Sampaio já estava nessa pegada.
5: O Sampaio já está com mais dificuldade de roubar a
1: bola. Porque perdeu o fôlego, né, Thiago? Desorganizou, perdeu o fôlego e aí você vai ter que pegar no banco. Eu poderia até tirar um zagueiro, mas não tiro por conta da bola aérea, que pode te ajudar num bambo depois, no fim do jogo. Eu achei que o Sampaio correr, botou a quinta marcha antes do momento, antes da curva. E aí eu acho que pode abrir o bico nesses minutos. Agora que era a hora. Agora que é essa hora da mudança da tirada do Cavi para botar um atacante. É hora do botão de urgência. O ligar esse botão do turbo era agora. Mas o Sampaio tá aí, ó. Tá sentindo o turbo que ligou antes. Vai entrar o 19, Gilson. O Mauro entra agora. A placa do lado verde tá funcionando. O foguete
5: que tá saindo ali.
1: O vermelho... É, o 11, né, Thiago?
5: O 11,
1: O 11 ele foguete tá saindo. Sai da entrada do 19, Mauro. É ele mesmo.
0: Tá certo. Mas o Sampaio botou uma turbina aí, o Clebão. A bola pelo lado direito, camisa número 2, Rafael Baiano no time do trem. Girou, botou lá pelo setor esquerdo para a entrada do Mauro. A bola vai saindo pela linha lateral, arremesso. Arremesso para o trem pelo setor esquerdo. Eduardo não tem nenhuma pressa. Este resultado classifica o trem para a próxima fase, o trem do Amapá.
3: Ô Gilson.
0: Diga.
3: Duas equipes estão classificadas, já ganharam seus adversários.
0: Quem?
3: Está o São Luís de Juiz, lá do Rio Grande do Sul, e o Betim acaba de se classificar.
0: Diga aí, Afonso.
1: Não, é que o Parreira vai ser submetido a uma cirurgia.
3: Ah, sim.
1: Passa muito mal nesse momento, o tetracampeão brasileiro.
5: Ele tinha melhorado, né? Mas
3: tinha.
5: Agora vai passar por essa cirurgia.
0: Carlos Alberto Parreira. Continua internado e vai ter que fazer cirurgia.
3: É, pulmonar o problema dele.
0: A bola para o time do trem ali pelo setor esquerdo com o Eduardo. Mergulha para cortar pelo meio do caminho ali o Peu no time do Sampaio. Caiu para Adriano. Adriano pelo setor direito. Ah, o Sampaio agora tem Adriano, tem Filipinho, tem mais
1: Jean Carlos,
0: tem Ítalo. Tá cheio de atacantes.
1: Quatro atacantes.
0: Vem dominando a bola. Adriano pelo Sampaio. Na canhota para Filipinho. Vem ele pelo setor esquerdo. Balançou, limpou, arrumou. Vai na canhota. Tentando balançar. Vamos lá. Dois na marcação. Entrou para afastar, para tirar o perigo, Rafael. A bola sai, aí é do trem.
1: Ele deu tiro de meta, mas a sensação daqui era de escanteio. Mas ele cravou tiro de meta pro trem, viu, Gilson?
0: 36 minutos, sinalzinho da Mirante News conferindo. 17:14, marque tempo e placar. Minutos do segundo tempo. Eu faço igual o Galvão Bueno na Copa. Eu já estou ficando nervoso
5: de que
0: ter que falar daqui a pouco. Estamos eliminados e tal, e tal, e tal. Tomara que não, né? Mas já estou realmente ficando nervoso com essa história aí de 2-1 só para o Sampaio. Tem alguém com cãibra já no jogo aí do Sampaio.
1: É o Gotinha pedindo aquela história do trem caindo toda hora. Mas de toda forma... É essa a hora do botão de urgência. Eu insisto nisso. Eu acho que o Sampaio Corrêa perdeu o bonde e tá aí.
0: O Itambé, Leon.
1: É o Itambé. Eu acho que não dá mais pra ele. Não dá mais, não.
5: Talvez, Afonso, não sei. Aí é entender com o Júnior. Talvez ele tenha, no segundo tempo, tentado aquilo que ele conseguiu no primeiro tempo de, né? Enfiar a faca ali no começo, né?
1: Entendo.
5: Eu acho que quando não dá certo, aí acontece isso aí.
1: Eu acho que é estratégia. É uma estratégia. Eu não gosto. E aí eu gosto de falar antes, né? Tá saindo o Gotinha, Thiago, e entrando o 21, Jonas Silva. 21, Jonas Silva, Gilson. Eu não gosto dessa estratégia. Como eu não gostei inicialmente, eu não gostei agora. Porque eu acho assim que o Sampaio gastou os cartuchos logo muito cedo.
5: Problema...
1: E vejam vocês, a gente tá com 30... A gente tem muito jogo ainda. A gente tem aí 15 minutos pelo se a gente chorar, né?
5: Pelo menos, se o ato
1: tem pelo amor de Deus. 37 mais 10 dá 47. Ele vai dar no mínimo 5 minutos, vamos dizer assim. Então, assim, tem muito jogo ainda. Só que eu tô com a sensação que o Sampaio abre o bico. Né?
5: Aí é aquela coisa, né? De fato, se você começa naquele ritmo forte e não faz, né? No primeiro tempo deu certo, né? E aí o time acabou recuando nessa de dosar, né? Como você tá falando, chamou o time adversário e bastou uma bola, né? Dessa vez nem teve essa bola, né? Na verdade, o Sampaio, gente, tá nessa situação aí pelo primeiro jogo.
1: Sim, não tem a dúvida.
5: Não é o segundo. Não é esse jogo. O Sampaio tá fazendo o jogo que a gente esperava ver aqui no Castelão, aí, em Macapá. O problema, em Santana, aliás. O problema é o primeiro jogo, né? Mas, enfim, agora não tem mais o que fazer. O Sampaio tem que desenrolar, fazer pelo menos mais um gol para passar nos pênaltis, Gilson.
0: E também está no sacrifício, a impressão minha.
1: É, tinha um sinalizado para ele sair e ele permanece. Está no sacrifício, está mancando, inclusive. Sampaio agora vai para abafa. Agora Joécio. É hora do abafa, viu,
0: Gilson? Joécio pelo lado direito. Bora, Tricolor, bora ganhar. Chegando lá pelo setor direito. Peu, dominou, atirou. Lado direito do campo. Placar marcando 2-1 para o time Tricolor. Mas esse placar não serve para o Sampaio. Sai pro jogo, Perema pelo lado esquerdo, tira na zaga do trem de Macapá. Ela vai caindo para Aleilson. Deixa lá pelo setor esquerdo. Vai embora Aleilson, dominando, arrumando. Colocou lá pela canhota para Mauro, vai avançar. Parou na frente do marcador, ajeitou, pode cruzar, não cruzou. O que que é? Sai jogando Joécio na zaga do Sampaio Correia Futebol Clube. Avançava lá o trem pelo setor esquerdo. E a bola com a esquerdinha. Esquerdinha, liga o botãozinho, cara.
1: Agora, é o que eu digo, assim, ligou o botão do turbo muito cedo e o time tá agora demorando a jogar. Essa é a hora da... Porque, assim, eu acho que, apesar da condição do gramado, Thiago, dava pra botar a bola no chão, dava pra jogar o jogo do Sampaio e tentar. Não conseguiu, agora eu ligo o botão do turbo e boto todo mundo, né? Mas, enfim.
5: São estratégias,
1: não resta dúvida.
0: Ah, olha o Adriano lá, falta nele. Pode marcar. 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Tempo e placar em Maracanãú, Maracanã Imperatriz, Técio.
3: 0-0, mesma coisa daqui, Gilson, olha lá, é a mesma coisa de tempo, né? Maracanã, Imperatriz, 0-0, terminando assim, sim, vai pro pênalti, né?
0: Parece que o cavalo de aço vai chamar para os pênaltis.
3: Olha lá, né?
0: Volta lá, esquerdinha e Ítalo.
1: Mesma coisa, Gilson.
0: A mesma coisa de sempre.
1: É, mas agora a bola é aérea e o Sampaio tem gente, né? Quatro torres ali, ó.
0: Partiu para a bola esquerdinha, levantou, botou na porta do gol, cabeçada de Joécio, fraquinha cabeçada, defendeu, goleiro Vitor, defendeu. Fala sério aí, Afonso.
1: Não existe. É, mas assim, eu acho que o Sampaio usa muito mal, né, esses jogadores de altura. Quatro jogadores com altura exagerada, inclusive o Clebão. E assim, aproveita muito mal a bola parada do Sampaio, que pode decidir esse jogo, viu, Gilson?
0: Pode crer. Adriano tenta pelo setor direito, não conseguiu. A bola sai pela linha de lado da lateral. É arremesso. 41 minutos. Sinal eletrônico da Mirante News conferindo. 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Marque tempo e placar. 41 no segundo tempo, tempo final de jogo. Placar na Mirante News, você confere. Placar. Trem tem um.
2: Sampaio
0: 2.
3: Tá indo pro pênalti, por enquanto, né? Imperatriz, Maracanã 0-0.
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0: Um abafa. Agora tá no abafa. Lateral para o Sampaio, lá pelo lado direito. Vamos lá, Tricolor. Bola na porta do gol. Mergulha. Alivia, tira Léo Reis. Na zaga do trem, caiu para Aleilson, ele tá no jogo, 41 anos de idade, semana vai embora, vai disparar para Rafael, correu aqui pelo setor direito, o Pedro Foguete saiu, mas ele que tá foguete no jogo agora, Rafael perdeu a bola aqui pelo lado direito, pelo time do trem, vem Sampaio, domina Patrick para a esquerdinha, vamos lá esquerdinha, lança a esquerdinha, dispara lá pelo setor direito, detonando lá para Adriano, vai tentar o cruzamento para Jean Carlos, caiu para Ítalo, mergulha, sai como um gigante o zagueiro Perema. Camisa 3 do time do trem. O cara é o cara. 42,5. Olho no Perema, viu, Thiago?
5: Bom zagueiro. Do trem. Ele fez bom jogo mesmo, como você citou, né? Na partida passada, foi um dos destaques. E vai bem, especialmente nesse segundo tempo, né? Ele é um jogador também de liderança deste time amapaense, né? 42 minutos. E o Sampaio agora é puro abafa, tentando aí marcar esse terceiro gol, que não vem, Gilson. Até agora, né? Até agora não veio,
0: mas ainda pode vir.
5: Pode vir ainda, claro.
0: Pode vir, nem que seja no finalzinho. Eu tô chamando os guias aqui, mas desapareceram. A bola rolada pelo... O que que há?
1: Bate pandeiro aí,
0: Gilson. Nada de conexão. Será que me abandonaram? A bola com o Adriano. Adriano pelo setor direito para Peu. Desenhou pelo Sampaio. Vai cruzar na porta do gol. Cruzou. Mergulhou. Tirou o zagueiro. Perema da equipe...
1: Esquerdinha.
0: Do trem. Voltou à esquerdinha. Disparou para fora. Linha de fundo. Vem Sampaio. Tá valendo? E você nas ondas da... Você nas ondas da Mirante News... Tem jogo, tem bola. Esquerdinha bateu pra fora, né, Thiago?
1: Acho que perdeu dois gols nessa decisão.
5: Bola do jogo. A bola do jogo. Assim, o Esquerdinha a gente esperava muito. O Esquerdinha perdeu o pênalti na campanha, né, naquele jogo contra o Iapia, porque também foi lá atrás. Foi muito importante naquela ascensão, mas, cara, não dá pra perder essa chance, né? A melhor chance do jogo. Quer dizer, o Sampaio, no seu jeito, na sua estratégia, apresentou a jogada, né? Uma segunda bola, numa bola... afastada pelo alto, né? E o Esquerdinho acabou não aproveitando realmente. Tomara que não faça falta, viu, Gilson? Mas era a bola do jogo, viu? Parecia ser a bola do jogo.
0: Tubarão tá indo pro brejo com este resultado. Tubarão em brejo não tem condição. Olha lá, Patrick pra Peu, pelo Sampaio, pelo lado direito. Testou, mais atrás. Vai chegando o cruzamento do Sampaio na área. E agora, Filipinho, tentou, não deu. Afasta o perigo, tira por ali, dotou. Sobra a bola para o Sampaio. E agora, Filipinho, na direção do camisa número 2, Peu. Aí não deu. Aleilson domina para o trem. Olha a experiência do cara. Olha o tanto que vale a experiência. Ele para, prende a bola, caiu e ganha tempo. Sai jogando aqui pelo setor esquerdo. O time tricolor com Joécio. Vai disparar. Disparou. Sampaio já está naquela de qualquer jeito, né? Vamos. O
1: time tá morto,
0: domina pelo setor esquerdo, Peu. Peu já está aqui
1: na
0: lateral esquerdo. É, tem que ser na raça agora. A raça tricolor. Lá pelo setor direito. Vai embora o time do Sampaio. Adriano, cruzamento na área para Filipinho. Aí não tá. Não dá. Linha de fundo. Tiro de meta para a equipe do trem. 45. Sinal dominante marcando. Sinal dominante marcando 45. 2-1 para o Sampaio, mas este placar não serve. Vai entrar alguém aí.
1: Ele mudou. Olha como esse cara tá errando demais a placa. Quem vai entrar é o 8. E ele tá botando que quem tá saindo é o 8.
0: Saiu.
1: Não, mas é porque é o 13 Joécio que vai sair pela placa. Ele botou 13 entrando, 8 saindo.
0: É no Sampaio.
1: Eu tô dizendo que ele tá enrolado há muito tempo.
0: Quem é o 8?
1: O 8 é o Henrique. Vamos ver se essa substituição vai ser concretizada. Que ele tá levantando a placa só agora. Deixa eu ver se ele tá dando os acréscimos. 8 minutos.
5: É, não estamos vendo o Joécio mesmo em campo ali agora, viu, Afonso?
1: É. Não é isso?
5: Nas cores ele errou, mas no número acertou.
1: Parabéns.
5: Obrigado.
0: Cadê? Joécio saiu?
1: Lá vai, Gilson.
0: É, agora tá na hora. Ítalo vai marcar, detonou! Vai o goleiro. Toca na bola, vai dar escanteio. Que é isso? Quase o terceiro gol. Terceiro gol, tricolor em Santana do Amapá. É, pegou Ítalo.
1: Desviou na zaga,
0: não foi nem o goleiro. É porque essa câmera corre mais do que a bola, viu? É, desde o início. A bola girada para Patrick pelo setor direito, vai disparando o gatilho para Adriano, vai tentar o cruzamento, ameaçou. O time do trem está todo ali para afastar de qualquer jeito. O Sampaio não abafa o trem. No corta de qualquer jeito. Agora vai descendo o contragolpe do contra-ataque lá pelo setor esquerdo. Vander no time do trem é perigo. Afasta pelo meio do caminho. A zaga do Sampaio Corrêa.
1: Só para registro ele deu 8, viu, Gilson? Já teve 2, estamos no 47.
0: É, Henrique tirou o perigo pelo Sampaio. 47. Vamos a 53. Thiago Bastos falando já. Vai dar escanteio lá, né? Já deu.
1: Escanteio o trem lado esquerdo.
5: Mas podemos resumir o seguinte, Gilson, independentemente do resultado, né? Uma pena o jogo que o Sampaio fez aqui no Castelão, né? Porque o jogo em Santana é outro jogo.
0: Sampaio
5: é melhor, merece
0: Sampaio
5: o resultado.
0: Tá perdendo a classificação
5: pra
0: no Castelão.
5: Mim, merecia, inclusive, ter, apesar do segundo tempo abaixo do primeiro, merecia vencer até por mais, né? É o prejuízo do primeiro jogo, mas ainda não acabou, Gilson. 47.
0: Não, ainda não acabou. Vander para a cobrança do esquinado para o time do trem. Placar 2-1, trem 1, Sampaio 2. Vander na cobrança, autorizado para a esquerda, bateu direto na porta do gol do Sampaio. Clebão alivia na equipe boliviana. Sobra de bola para Jean Carlos. Ia, não foi, parou a arbitragem. Parou.
1: Deu uma falta lá na defesa do Sampaio. Sampaio tava com a posse no ataque. Aí,
0: aí prejudicou.
1: Aí ele que faz cera, né? O juiz tá fazendo cera no jogo. Aí é loucura.
0: 48 minutos. Reloginho da Mirante News conferindo o sinalzinho, confirmando 48.
1: Vamos até
0: 53.
5: Pensou que ia te pegar de calça riada, viu?
0: Preparado.
1: Chama, Gilson, chama. Bora, agora que é a hora Gilson. De chamar, Gilson.
2: Bora, Gilson. É agora.
0: Vamos, tricolor com o Patrick. Chama, Patrick. Patrick vai levantar na porta do gol, tá na hora. E agora procurando lá o atacante Jean Carlos. Rebote de bola para o Sampaio Correa. Aqui pelo lado esquerdo, tentou. Aí tira de qualquer jeito. Olha isso na equipe do trem. Olha isso aí. Botou para Jonas, dominou Jonas. Jonas pelo lado direito. Deu uma calibrada para o Leilson. Chegou Henrique. Henrique atrasa para Dejair. Saiu Dejair, matou a jogada. Pé direito na bola para Patrick. Patrick mais atrás para Henrique. Deixa agora com o lateral direito, Peu, não é isso? Peu número 2. Colocou para Filipinho, matou. Mas não dá.
2: Com certeza.
0: Foi pela linha de fundo. Tiro de meta para a equipe do trem. 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
1: Não, é para dizer que eu tô com o Thiago, né? Claro, acho que até elementar, né? Dizer que, poxa, o Sampaio perdeu o jogo aqui no Castelão. Porque o 2-0 é uma vantagem muito grande, né? Mas vejam, mesmo assim, mesmo com essa ladeira toda, o Sampaio Correa chegou, subiu e teve muita chance, né, Thiago?
5: É jogo para ser pelo menos 2 gols de vantagem pro Sampaio.
1: Porque eu acho, assim, que o Sampaio é melhor que o trem. Agora, você precisa estar com o botão de alerta ligado, né? Você precisa, num jogo eliminatório, errar menos do que o Sampaio errou, inclusive aqui no jogo do Castelão. Mas errou também demais aí em Santana, né? Quando o Sampaio perdeu uns gols, assim, absurdos, né? Com o Ítalo e também com a esquerdinha.
0: Alailson para Jonas. Jonas pelo lado direito, camisa 21, no ataque do trem. Saiu bola pela linha de fundo. Tiro de meta para o Sampaio. Não, vamos a 53, né? Então faltam 3 minutos, menos disso. 50 minutos, cravadinhos, 50 minutos, Jean Carlos lá pelo lado direito. Jean Carlos também deu uma freada nos gols, né?
1: 2 jogos, sem gol.
0: Vai sendo lá pelo lado direito, esquerdinha, no time do Sampaio, agora é de qualquer jeito. Olha o pessoal do trem como
5: no
0: vai
5: primeiro, né, Gilson? No primeiro jogo, Jean Carlos, né, que você citou, morreu de fome, né, porque a bola simplesmente não chegou para ele. Lá no Castelão.
0: Mas por que não tocaram a bola para ele?
5: E também que o meio-campo não funcionou. Aquelas questões que a gente já falou do primeiro jogo. Mas agora é o segundo, Gilson.
0: Domina a bola Patrick. Patrick no time do Sampaio. Mais atrás para Henrique. Henrique dominando sozinho. Time do trem tá todo lá na zaga. No seu próprio campo. Olha lá. Todo mundo ali do meio do campo para trás. Filipinho vai dominar no ataque do Sampaio. Pelo setor esquerdo balançando, limpando. Tem Peu pedindo... Arrumou o Filipinho para Peu, vem Jonas na marcação. Peu vai embora na grande área, perdeu.
1: Falta.
0: O árbitro marcou falta ali. Chegaram Rafael e Jonas, falta.
1: É agora, Gilson. É agora. Chama, Gilson. Agora que tem que chamar.
5: Cadê chama o Dejaí? Dejaí, vai.
1: Chama. Bate pra matraca, bate aquele, pandeiro. São aquele, Pedro, é Gilson. Alto,
3: aquele da tua confiança mesmo.
1: Bate, Gilson. Bate tambor, Gilson.
0: Eu não sou chegado. Vem falta aqui pelo setor esquerdo. Filipinho. Bora a cobrança. Tem não, também esquerdinha.
1: Ítalo.
0: Oh, Filipinho não, Ítalo. Ítalo, camisa número...
1: Bota na área.
0: 11 ou 7. Botou na área. Goleiro defendeu. Defendeu, Vitor. Agora valeu. Defendeu, Vitor, goleiro do trem. Nem precisava.
1: Última bola, Gilson.
0: O quê? Ainda não, 52 e 10. Ele vai dar mais um.
1: Olha o Dejaí na área. De goleiro, Dejaí na área, Gilson. É você, Gilson.
0: Vai dar mais um, querida. 2 minutos de acréscimos. Vamos lá,
1: ajuda. É a bola do jogo, Gilson.
0: Ajuda a narrar aí, todo mundo narrando. Vamos lá, bola na porta do gol para a esquerdinha. Testou. Defendeu, Vitor. Sensacional. Deu uma de paredão no gol do trem. O que é isso, Afonso?
1: Grande cobrança do Ítalo pelo lado direito. Ele bateu no primeiro pau e esquerdinha fez como manda o figurino. Fez o gestual de cabeça, desviou, ela ia mergulhar na rede, mas o goleiro Vitor fez um milagre. Defesaça com o goleiro Dejaí no gol. Só que aí no contra-ataque o Henrique teve que matar a bola e acabou sendo expulso. Vai acabar, Gilson!
0: Terminou em Santana, no Amapá. Sampaio 2, Trem 1. Sampaio eliminado, Trem classificado no Campeonato Brasileiro da Série D. Deu ruim para o Sampaio. Está fora, está eliminado o Sampaio Corrêa. Por um gol, o jogo não foi para os pênaltis. Abriu 2-0 com menos de 5 minutos. Tomou um gol e complicou. Não sei por que o Sampaio puxou o freio de mão, sei lá.
5: Pois é, cara.
0: Desarrumou depois de fazer 2-0. Era para ter feito 3-4. Mas não fez.
1: Acabou a gasolina. Puxou o freio de mão.
0: Tomou um e complicou.
1: Acabou a gasolina. Puxou a quinta marcha muito cedo. Eu falava do botão do turbo.
5: E, gente, a gente não pode se desapegar do jogo do Castelão. Cara, assim, são eu e o Gilson, a gente acompanhou, viu, Afonso? Dois jogos completamente diferentes. Completamente diferentes. É. Né? E sendo que o cenário que a gente desenhava para esse confronto era mais próximo desse segundo do que do primeiro, né, Gilson?
0: Não, e para um time que deu aquela virada, que vinha embalado pois e fez é, aquele jogo horrível.
3: Thiago Gilson.
5: Inconhecível, Sampaio, no primeiro
3: jogo. Afonso, sério. Fechado. Maracanã, Imperatriz, 0-0. Vamos pro pênalti.
0: Pênalti.
5: Vamos tentar fazer aqui, bora.
0: Pênalti, Imperatriz e Maracanã. Fala, Afonso.
1: É isso, né, Gilson? É eliminação do time do Sampaio Correia. O Sampaio vai passar pelo menos mais um ano na Série D. Vai ser a terceira Série D do Sampaio Correia. O Sampaio que esteve recentemente às
3: portas... Que não tinha essa história, né? Mais recente, né?
1: Esteve às portas da Série A do Campeonato Brasileiro. Foi quinto colocado da Série B do Brasileiro. Mas veio em rebaixamentos consecutivos desde seu centenário. E está indo para a Série D. Está garantido na Série D 2027, tristeza, por conta do seu desempenho no Campeonato Estadual. Ele vai provavelmente escolher, como foi terceiro colocado, uma vaga na Copa do Brasil, mas vai via ranking, por conta ainda do seu posicionamento superior a muitas equipes desta divisão. E aí o Sampaio naturalmente vai jogar ano que vem, em 2027, portanto, Gilson, a Série D do Campeonato Brasileiro, a Copa do Brasil e o Campeonato Maranhense. Mas volta a jogar a última divisão do futebol brasileiro. A gente ainda tem o Imperatriz aí, viu, Gilson?
0: É, Imperatriz. E o Thiago, no pênalti.
5: Imperatriz que, diante da equipe do Maracanã, né, no primeiro jogo, a gente acompanhou, inclusive, né, os companheiros, João Ricardo, Laércio, que trabalharam nessa partida. Não acompanhamos, claro, o segundo jogo. É. Mas no primeiro jogo, Imperatriz, apesar de ter feito um gol ainda no primeiro tempo, mas sofreu muito diante da equipe do Maracanã, né? Que se recusa a perder para a Maranhense, né? Independentemente, pode até ser eliminado, né? Mas no tempo normal não perdeu, né? Esse time do Maracanã, seja para Sampaio, para o IAP, Moto, né? Ganhou do Moto nos dois jogos, né? E agora, contra o Imperatriz, empata os dois, pode ser eliminado agora, beleza.
3: Você está dizendo que o caso do Sampaio foi o jogo daqui, o do Imperatriz foi de lá. É. 50 minutos, pega o empate.
5: O dia
3: está livre aí, né?
5: Mas assim, o jogo de lá, né? O Maracanã, né, foi em cima, né, pressionou e tudo mais, criou oportunidades. E não dá para dizer, Tess, que o 1x1 foi injusto naquele momento. Poderia ter rolado 1x0, você tem razão. A frustração é muito grande porque foi no final. Mas, de fato, o Imperatriz não foi bem no primeiro jogo. No segundo jogo não acompanhamos, mas ainda bem. Pelo jeito, o Imperatriz deve ter compensado e pelo menos leva aí a disputa para os pênaltis. Muito em conta, aí eu tô com o Tess, da desatenção ali de ter tomado aquele gol no final, em termos de placar. Vamos torcer para que Imperatriz não deve ter o Elton Lima, né? O Elton Lima, que é um goleiro mais experiente, enfim. Vamos torcer aí para que a turma...
1: Tá no gol, viu, Thiago?
5: Tá no gol? O Elton, rapaz...
1: Ele recuperou. Não era lesão, recuperou. Era só um desconforto.
5: Opa, então, bacana, porque o que a gente recebia, né, de informação é que o Elton Lima... É, inclusive a Leilane, né? Leilane da TV Mirante, né? A gente até rodou mais cedo esse material, até então, né? Seria um desfalque, mas enfim, conseguiu se recuperar. Que bom, pode ser importante aí nessa disputa de pênaltis contra a equipe do Maracanã em Maracanaú. E não tenho essa opinião de que pênalti é loteria, não, viu, Gilson? É batida, é treinamento, é cabeça também, frieza, claro, um pouco de sorte também tem a ver, mas é muito do treinamento do dia a dia, do conhecimento. No caso dos goleiros de quem vai bater, né? No caso dos batedores ali, claro, do rival adversário. Vamos torcer para que o Imperatriz possa aí ser este único representante vivo maranhense. É nesse momento, tomara que continue assim a partir do que for fazer em Maracanaú. Gilson Rodrigues.
0: É, vamos nós. Alô, torcida cavalina, vamos acompanhar, vamos transmitir
1: a última ficha do futebol maranhense.
5: Pode crer.
0: Os pênaltis entre
1: eram
0: Maracanã
1: cinco,
0: e Imperatriz.
1: Né?
5: Eram quatro.
1: Na Série D, quatro.
3: Três no grupo
5: três já
3: daqui.
5: Dançaram.
3: E o Imperatriz.
5: E a Pimota os primeiros.
3: Os
5: três da capital já saíram. É. Temos agora o nosso representante do interior.
3: Hoje não tem bolão para esses pênaltis, tem?
5: Rapaz, bolão para pênalti é um negócio muito sério. É brincadeira, né?
1: Aí é brincadeira. Vai ser a sua esquerda, Gilson. Gol foi escolhido, viu?
0: Então, Douglas no gol do Maracanã e o Wellington Lima no gol do Imperatriz.
1: Perfeitamente.
3: É. Só lembrando que hoje já se classificaram, Gilson, São Luís, lá do Rio Grande do Sul, o Betim, Minas Gerais, São José, do Rio Grande do Sul, e o Trem do Amapá. E aí, indo pro pênalti, esse jogo, tudo começaram 15, outros 15 e 30.
5: E a gente já conhece o adversário, é o América, né?
3: É difícil, né? Eu acho que será, né? Piauí tira, Gilson, ali, o Fluminense do Piauí.
0: Muito difícil.
3: 3-0 pegou em casa pra...
0: Acho muito.
1: E tira difícil. E vai tirar esse trem, que é ruim. Ah, vai tirar esse trem. É ruim também, mas melhor que o trem. Mas olha, Gilson, o gol mudou, viu? Vai ficar ali pra quem vai pra Fortaleza, viu?
0: Tá certo.
5: O gol mudou, é ótimo.
1: Vai ser no gol que vai dar pra Fortaleza, viu, Gilson?
0: Ah, tá. Então vamos lá.
3: Rapaz, a Águia tá empatando o Paraíba, 0-0, hein?
5: Tá,
1: o Paraíba
5: fora,
1: ganhou,
5: né?
1: Paraíba ganhou a ida.
3: O Paraíba tá se classificando. E o nosso simpático Iguatu,
1: tá passando todo mundo, né?
3: Tá passando todo mundo.
5: É, foi líder da chave dos
3: maranhenses,
5: né? Tá eliminando a Tuna.
3: Tá eliminando.
5: Uma trajetória aí, Maranhão, né?
1: Lembrando que se o Sampaio tivesse vencido o Iguatu naquele jogo do poupa-poupa, o Sampaio pegaria a Tuna, viu? Mas acho que isso aí também foi...
5: Passou. Ah, é? Sampaio Iguatu? Era.
3: Era.
1: Porque o Sampaio vencesse, ele ficava em terceiro.
5: Aliás, é um bom ponto esse, porque a gente ouviu o Afonso lá do Sampaio. Ah, por que, que o Sampaio jogou tão mal pelo jogo? Um dos motivos foi esse, apontado pelo próprio Sampaio, de ter preservado os jogadores, faltou ritmo. Mas aí foi uma questão... Aí são as estratégias,
1: a CBF não obrigou o Sampaio a
5: preservar o jogador. É isso. Sampaio que optou por preservar, né? Botou time reserva, acabou perdendo.
1: Acho que até dos cartões eu concordo, mas o ritmo de jogo é importante demais para uma competição eliminatória.
3: Olha o gol!
1: Gol é festa!
3: Rapaz, Belém do Pará, Paysandu e Santa Cruz. Adivinha quem foi o gol?
1: Papão da Curuzu?
3: Não, a Cobra Coral.
1: O quê?
3: Foi Santa Cruz, Juninho marca 1-0 no Casa Cheia, lá Belém do Pará.
5: Paysandu zero. Mangueirão, viu?
1: Mangueirão. Jogo de Série A na Série C, né?
3: Isso, exatamente, Afonso.
0: O gol voltou pro
1: pra quem vai pra Fortaleza, viu, Gilson?
0: Ah, tá.
1: A mudança de gol. A direita da cabine mirante, Gilson.
5: Mas mudança de gol dos pênaltis.
0: O gol mudou de lugar.
5: Tá que nem o Bielsa, que mudou o goleiro por deficiência técnica, viu? Que a gente viu ontem. E hoje mudança de gol, viu, Gilson?
3: Vai começar, Afonso. Ó, Gilson.
1: Isso. Imperatriz inicia as cobranças, Gilson. É com você. Vambora. Na última ficha.
3: É tipo um colega. Não quero nem ver, viu?
5: Pode crer, viu?
0: Vamos lá. É com nós.
1: Alerta de pênalti. Chame os amiguinhos.
3: Imperatriz começa, Gilson. Cavalo, então, né, Afonso?
0: Vamos lá, Afonso.
1: É, deixa o jogador aparecer, Júlio.
3: Eu tava pensando que era aquele ali.
1: Teste tá muito emocionado.
0: Sete.
1: Número 7. 7 do Cavalo de Aço, Júlio. Ele entrou no segundo tempo. É o Luizinho, viu, Júlio?
0: Luizinho. Vai cobrar o primeiro pênalti para o time do Imperatriz.
5: Ele que veio agora neste mata-mata. Foi contratação agora para essa fase.
3: Já para essa fase.
1: Veio para decidir, Gilson.
0: Veio como reforço. Goleiro Douglas fica ali no centro do gol.
3: Um gandula se veste igualzinho o cavalo, viu, Júlio?
0: Luizinho vai para a cobrança do primeiro pênalti na decisão. Maracanã, Imperatriz. Primeiro pênalti para o time maranhense. Vai, Luizinho. Bola na rede, Luizinho, para o Cavalo de Aço. Partiu, Luizinho, deu uma paradinha e detonou lá dentro. Bem.
3: Muito bem.
0: Fundo do barbante, Imperatriz 1-0, Afonso.
1: Cobrança é do Luizinho, Gilson. Acabrindo, inclusive, o início das cobranças. Ele bateu no canto superior esquerdo. Douglas caiu no direito, nem saiu na fotografia. É o Cavalo de Aço dando o primeiro coice, Gilson.
0: É a primeira patada do Cavalo de Aço. É a mesma coisa.
5: E agora, claro, né? O cara acertou. Mas assim, eu gosto da estratégia do time que quer bater primeiro. Eu acho que isso é importante. Você iniciar, né, na disputa. Mas aí você tem que se bancar, né? Porque aí se você não faz,
0: mas
5: tudo
0: o cara
5: muda, né?
0: Bancou.
5: Foi muito bem.
0: Goleiro
5: foi muito
0: na
5: bem,
0: direita,
5: claro,
0: bola lá na esquerda.
3: Muito bem contra.
0: Agora 18.
1: Araçoiaba, ex-MAC.
3: Alisson Araçoiaba.
0: Alisson Araçoiaba para a cobrança para o time do Maracanã. Perde. Partiu, bateu na rede. Lá dentro, 1-1 no placar. Vai anotando aí, Thiago.
3: Fala no mesmo lugar já. Que o do Imperatriz jogou, só que o goleiro veio.
5: Aí, ó, ponta de gol, Tércio Dominici, né,
3: perfeito,
5: rapaz?
3: Não
5: foi? Foi sim, Tércio Dominici.
3: Mas o esperante é comigo, viu?
5: O Araçoiaba bateu aqui no canto esquerdo, foi. A meia altura, o Wellington ainda triscou na bola, Gilson. Como disse o Tércio Dominici, o Wellington alcançou a bola, alcançou. Mas não evitou o gol.
0: Verdade. O Wellington Lima, ex-Sampaio, foi lá. Rapaz, quase ele toca na bola.
5: Beliscou.
0: Você nas ondas da Mirante News. O Lívio Ricardo está dizendo, bom goleiro,
3: é verdade. Bom goleiro.
0: Foi.
3: Quem é esse aí, Afonso, agora?
5: Vem ele,
0: Vitor Pereira para a cobrança. Vitor Pereira tem nome de ex-técnico do Corinthians e também do Flamengo, português. Vitor Pereira vai para a cobrança, segundo pênalti para o time do Imperatriz, goleiro Douglas do centro da meta autorizado. Vitor bateu lá dentro.
5: Fora?
0: Ah, foi fora, cara. Foi fora. Dei a impressão que tinha sido lá dentro, fora. Ei, cavalo de aço. Fala sério.
3: Olha, dá a impressão que foi bem batido e dentro,
0: e
3: né?
0: Dentro, mesmo, exatamente. Né? Mas se olhar fora. Incrível, né?
3: Muda. Mal batido e fora.
5: Ou seja, nas duas, né? O Imperatriz conseguiu deslocar realmente. O goleiro. Mas nessa, né? O Vitor nitidamente ali chutou mascado e acabou desperdiçando, né?
0: Assim a vaca vai direto para o brejo.
3: E o cavalo também, viu, Jesus?
5: Calma, gente, tá cedo.
1: Robert!
0: Rapaz, não é brincadeira, não é deboche,
3: não é, mas
0: a situação.
5: Não é fácil, viu?
0: É complicado. É, e a gente tem que.
5: Tentar levar
3: até desfazer, aliviar, né, Jesus?
0: Tem que aliviar.
5: Dar uma aliviada, exatamente.
0: Porque a pancada que já tomamos ainda há pouco, até agora, tá doendo e vai doer muito. A eliminação do Sampaio Corrêa. Quem é o 26?
5: Robert
0: para o Maracanã. Se fizer agora, passa à frente no placar. Goleiro Wellington Lima. Pega o Wellington. Só falta o Wellington Lima pegar essa aí. Vai que é sua, Wellington Lima. Vai para a bola o jogador do Maracanã. Partiu. Bateu. Tá na rede. Tá lá dentro. Rapaz. Passou. E quase o Wellington Lima pega. Foi venenosa, hein, Afonso?
5: Não achei. Eu achei que foi mal batido, viu, mal Gilson? Batido. O Wellington acertou o canto, mas passou direto da bola, né?
6: Aceitou.
5: E acabou passando por debaixo dele e o Wellington vacilou nessa daí, viu?
0: Verdade.
5: O Robert foi o primeiro canhoto da série a bater, né? Quatro batedores e disparado foi o que bateu pior, né?
0: 2-1 para o Maracanã. Quem é agora a camisa 19 para o Imperatriz?
1: Entrou também no segundo tempo, Palominha.
0: Palominha. Esse Palominha é danado. Não pode perder, Palominha, senão complica. Imperatriz ainda está na parada. Ainda está no jogo via pênaltis. Se perder agora fica mais difícil. Palominha, não pode perder, Palominha. Para o time do Cavalo de Aço, partida, detonou lá dentro. Gol do Imperatriz. E aí, Afonso?
1: Bem cobrado, né, também o Palominha, né? Conseguiu alcançar o canto esquerdo do goleiro Douglas, que percebam, tá caindo sempre no canto direito, né? Então tá escolhendo o canto direito tá para cair. E agora o Palominha faz o gol, faz a cobrança e tem que torcer para que nesse momento o Maracanã perca, para que possa igualar o Imperatriz. Vai para a cobrança, Gilson. Outro atleta que entrou no segundo tempo, o 7, Luan Lucas
0: para a cobrança. Eu acho muito bonita essa camisa do Maracanã, que é muito parecida com a do Paysandu, do Londrina e da Argentina. Vai então Luan para a cobrança, para o time do Maracanã. Pega o Wellington Lima, goleiro do Imperatriz. Pega o Wellington. Luan, camisa 7. Parece que vai perder. Partiu para a bola, parou, detonou lá dentro. Perdeu coisa nenhuma. Aí, Afonso, 3-2.
5: O Wellington tá acertando o canto, né, Gilson? Agora o Luan Lucas fez a preferência pelo canto esquerdo, mas bateu bem alto, né? E o Wellington, ao cair, não conseguiu alcançar. Achei que a cobrança foi muito bem batida. O Wellington não tinha muito o que fazer, viu, Gilson?
0: Verdade. E aí, Thiago Bastos?
5: O Wellington acertou as três. O Douglas, goleiro da equipe do Maracanã, errou as três, mas
1: a bola foi pra fora,
5: foi pra
1: né?
5: fora. tá tendo mais estrela e claro, né, a questão também da capacidade, né? O Vitor acabou chutando mascado, deslocou, mas acabou não colocando a bola no fundo das redes.
1: Wilson José, Imperatriz na bola.
0: Wilson José, esse entrou titular. Camisa número 2 para o Imperatriz, 3-2 para o Maracanã. Não pode perder o Wilson José.
5: É, não.
0: Vai para a bola o Wilson José no Imperatriz, nas penalidades. Partiu o Wilson José, disparou lá dentro. O goleiro foi lá, mas não pegou.
1: Muito bem cobrado, né, Gilson? O Wilson José alcançou o ângulo direito do goleiro Douglas. Até o lance, né, do quem perdeu o Thiago Bastos do time
5: do Vitor Pereira.
1: O Vitor Pereira, ele fez todo o gestual correto, só que tirou demais do goleiro, né? Mas o Imperatriz tá batendo muito bem as cobranças, né?
5: A primeira que o Douglas acertou, mas não tinha o que fazer.
1: Caiu no canto direito, mas bem alto, né? Bem no ângulo. Beleza, a cobrança do Imperatriz tá lá dentro, Gilson!
0: Pode crer. 3-3 no placar.
1: Digão.
0: Vai bater?
1: Isso. Começou jogando, apesar da 16, viu, Gilson?
0: Digão. Ah, rapaz, Digão, lateral esquerdo.
1: Perfeito.
0: Vai pra bola no time do Maracanã. Vai ou não vai? Vai. Wellington Lima, pega essa aí, Wellington. Tem que pegar uma.
1: Digão, tem que pegar, tem que pegar.
0: Pega o Wellington.
5: Teu canto direito.
0: E agora, tá na hora, partiu, Digão detonou, pra fora! Pra fora do gol. Afonso Diniz, olha o Maracanã também, jogando a bola pra fora.
1: Os deuses do futebol fizeram justiça, Gilson, porque eu vou te falar uma coisa, o Imperatriz tá batendo muito bem suas cobranças e por um infortúnio ele acabou perdendo um lance que tirou do goleiro demais. Agora o Digão bateu muito mal, vou te falar uma coisa, viu? Pegou de pé na canhota, quase acerta aquele prédio ali, né? Lá de Fortaleza, na Praia de Iracema, Gilson.
0: E olha que o goleiro caiu todo pra direita, rapaz, e a bola foi pra fora pelo alto.
1: Ele, Gilson.
0: Por sobre o travessão, encobrindo o travessão. Quem é ele?
1: Reforço também, né, pra esse mata-mata, Dieguinho.
0: Ah, Dieguinho!
1: Danadinho, Gilson.
0: Codoense, conterrâneo. Vamos lá, Dieguinho. É de Codó. Vai cobrar para o time do Imperatriz.
3: Se é de Codó, é do bom, viu?
0: Vai pra bola. Chama, Dieguinho. Parou, detonou, matou o goleiro. É gol do cavalo! Você viu aí a categoria?
1: Bateu muito bem, Dieguinho. Ele bate mesmo naquele estilo de deixa o goleiro escolher. O goleirão escolheu o canto esquerdo, deu aquela pisada antes de chutar, bateu no canto rasteiro direito. Olha, Gilson, é agora, hora da virada nos pênaltis, viu? Vambora,
0: é agora. Quem é o 13 aí?
1: Olha aí, Gilson, o Imperatriz conseguiu igualar o marcador, né? Sai na frente.
5: Já começaram as alternadas.
1: E agora começamos as alternadas, Gilson?
5: Não, porque na verdade o Maracanã tem mais uma, na verdade, né?
3: Não, ainda é a quinta do Maracanã.
5: É, a quinta do Maracanã.
1: Tá Guilherme, ex-Sampaio, zagueiro.
3: Não.
1: 13.
3: E fez o gol lá, Imperatriz. Isso. 1-1. Aí, se ele perder, perdeu.
0: Se perdeu, da Imperatriz.
3: Da Imperatriz.
0: E Maracanã é eliminado.
1: É, porque o Imperatriz que abriu.
3: O Imperatriz recuperou.
5: Não, Maracanã perdendo agora da Imperatriz.
3: Morreu.
5: Tá 4-3 pro
1: tá
5: Cavaleiro.
1: Tá fechando. 4-3 pro Imperatriz. Tá fechando agora as 5.
0: 4-3 para o Imperatriz. O time do Maracanã pode dançar. O Imperatriz pode.
1: É agora, Gilson.
0: O cavalo de aço é agora. Como é o nome do cara mesmo aí?
1: Guilherme!
0: Guilherme, número 13 para a cobrança. Vai perder. Classificação do cavalo de aço. Vai pintar. Chama que vai dar certo. Chamou. Vamos lá. Wellington Lima no gol do Imperatriz. Atenção, Guilherme, para a cobrança para o Maracanã. Vai para a bola, autorizado. Muita firula, detonou lá dentro. Deslocou o goleiro Wellington Lima. Wellington na direita, goleiro na esquerda, Afonso.
1: É, muito bem cobrado, né? Foi aquele estilo de jogo, de cobrança, que você vai devagarzinho, mas ele deixou o Wellington escolher o canto direito e jogou no esquerdo. Muito bem cobrada o chute aqui do Guilherme, né? Tá tudo igual, então a gente fecha agora sim. Ah, e vamos para as alternadas, Gilson. Perdeu, tá fora.
0: O Gilson. E agora, Thiago.
3: Só um instante. Tudo igual, Tuna Luso empata. Lá
0: não, tá brincando.
3: Empatou 1-1, mas não resolve a parada.
0: Então deixa.
3: Empatou a 44 minutos agora
1: Fez, Gilson. Fez. Imperatriz faz a primeira da alternada, Gilson, com o número 14 do Imperatriz, o Gleitson. Foi agora no pulo, Gilson. Foi no pulo. No México, foi no pulo. Vem agora o Imperatriz, Gilson, com camisa 9.
0: Não, o Maracanã.
1: Maracanã, com a camisa 9. Deixa eu pegar aqui, Gilson.
3: O geral tá 5-4.
1: Mateuzão. É a segunda da alternada, a primeira do Maracanã.
0: Ah, Mateuzão vai perder.
1: Isso.
0: Vai. 5-4 para o Imperatriz.
1: Se perder, acaba lá. E o Imperatriz passa.
0: É. Mateuzão vai jogar para fora. O goleiro Wellington Lima vai defender. Olha o pênalti para a equipe do Maracanã do Ceará. Mateuzão para a bola. Vai bater para o time do Maracanã. Partiu, detonou lá dentro. Tudo igual.

0: bem no segundo tempo. É.
1: Davi vai para a cobrança. Nenhum goleiro defendeu até agora. Atenção, vai para a bola. Davi para o time do Imperatriz. Vai fazer, vai marcar. Vai pintar gol do Imperatriz. Cavalo de aço, Davi detonou lá dentro. Gol do Cavalo. Cavalo na frente, Afonso.
0: Davi bateu, o goleiro Douglas chegou a escolher o canto certo, mas ela passou, Gilson. Passou. E agora é aquela história, né? Se o Maracanã perder, acaba, né? Vamos para mais um lance em que o Imperatriz tem uma espécie de match point, viu, Gilson?
1: Perfeito. Pode crer. Gostou, Thiago?
2: Mais um, né? Trouxe aí do vôlei, né? Do tênis. Essa expressão, de fato, é mais uma chance que tem o time colorado de passar de fase, Gilson.
1: Agora o pênalti é para o Maracanã. Vamos ver quem é a figura que vai bater. Campeonato Brasileiro da Série D nos pênaltis, Imperatriz e Maracanã. 6-5 para o Cavalo de Aço. Imperatriz 6, Maracanã 5. Camisa 21.
2: É o Capote?
0: Guilherme Capote.
1: Ele, o amiguinho do Wallace Brito.
3: Águia 1, Paranaíba 0.
1: Parabéns. Vai para a cobrança o camisa número 21, Capote.
0: É agora, Gilson.
1: É agora. Capote vai perder. Para o Maracanã. Imperatriz vai classificar 6-5 para o Cavalo de Aço. Atenção, partiu. Capote lá dentro. Que é isso? Quase. O Wellington Lima defende. Fala, Afonso.
0: Pois é, caiu no canto esquerdo o goleiro Wellington Lima. De novo, acredito que desviou na bola. Desviou de novo.
2: Tá chegando na bola e cadê?
0: Mas, infelizmente, gol do Maracanã. Vamos a mais.
1: 6-6.
0: 6-6.
1: Isso. 6-6.
0: Agora a gente vai de novo abrir novas.
3: 6-6.
1: 6-6.
0: É, vamos abrir agora novas cobranças, né?
1: E assim já são 12 pênaltis. É isso, Thiago?
0: Cada um perdeu.
3: Perfeito. Não.
0: 14. 13. Tivemos... 13 para cada um.
3: Isso.
0: Na verdade, 13. Não. 7 para cada um.
3: 7 para cada um.
0: 14.
1: Quem 7 vai agora? 17.
0: É porque eu tô vendo aqui o 17.
2: É a oitava rodada aí de cobrança.
1: 17, quem é?
2: O 15º aí que vai bater.
0: 17 é o Ivan Fortuna, Gilson.
1: Ele, Ivan Fortuna, para o Cavalo de Aço. Partiu Ivan Fortuna, parou, detonou lá dentro. Gol do Cavalo. E agora? É torcer para o Maracanã perder. Fala, Afonso.
0: É, cobrança perfeita do Ivan Fortuna. Aquela que você espera o goleiro de novo cair. Ele cai. E aí ele dá aquela passada mais vagarosa e só rola no outro canto. Bem cobrada pelo Ivan Fortuna.
2: Muito bom jogador.
1: Bem cobrado.
2: Bom jogador.
1: Goleiro na direita, bola tranquila na esquerda. Agora o Maracanã perde e dança. Se perder, dança. Nós estamos torcendo pelo futebol do Maranhão. Quem é o oito? Quem é o
0: Wilker.
1: Wilker vai perder para o time do Maracanã. Atenção,
0: Wilker. É agora, Gilson.
1: É agora. Para classificar o time do Cavalo de Aço. Vai para a bola, Wilker. Partiu pelo Maracanã. Detonou na trave. Cavalo de Aço. Classificado. Classifica nos pênaltis o time do Imperatriz. Jogador do Maracanã bota a bola no poste direito das cobranças alternadas. Cavalo de Aço na próxima fase da Série D do mata-mata do Brasileirão. Que bacana, nós torcemos bastante festa. Festa do time do Imperatriz. Em Maracanã 1, no interior do Ceará, Afonso Diniz. Fala, Afonso.
0: Olha, deu certo, Gilson. O goleiro Wellington Lima não pegou uma, mas esteve em todas as bolas. E desta vez, na trave, ele estava também conferindo. O Wilker perdeu. E o cavalo. Sobe o hino do Cavalo de Aço. Pode subir, Olívio.
1: 7-6 para a Imperatriz. Cavalo de Aço. Vamos lá,
0: Cavalo! A guitarra mais querida, Imperatriz, o teu nome é uma bandeira.
1: Dá-lhe, Cavalo!
0: A patada do Cavalo, Gilson!
1: A patada do Cavalo de Aço, classificado para a próxima fase da Série D do Brasileirão. Levanta.
0: Gigante do esporte, o Cavalo de Aço consegue classificação nos pênaltis, empatou em casa em 1-1, empatou 0-0 fora de casa, nos pênaltis avança e vai pegar o adversário seguinte. Central ou Ferroviário do Ceará. Primeiro jogo foi empate em Pernambuco, jogo amanhã no Ceará, para definir o favorito é o Ferroviário.

0: Ferroviário que vai jogar em casa, mas o Cavalo de Aço conseguiu, foi a classificação fora de casa. Tá na próxima fase, a bandeira do Maranhão é colorada agora, Gilson!
1: E olha, não foi classificado o Maracanã, mas o Iguatu foi. 1-1 terminou com o Tuna Luz.
2: Faltam 3 adversários, isso, né? Agora pro Imperatriz. Já foi 1, faltam 3 aí pra esse acesso Imperatriz, que busca voltar à Série C desde 2020, né? Foi o último ano que disputou a terceira divisão, Gilson.
3: E está quebrada a banca do Maracanã. Finalmente quebraram a banca do Maracanã.
1: De Deus, e olha aqui em casa, aqui, né, Gilson?
3: Pois é.
2: Não foi no tempo normal, mas nas penalidades.
3: Não, e aquela história, 1-1, Imperatriz, não,
0: já. Informação.
3: Dançou e tal. Informação.
0: O Cavalo de Aço, com essa da classificação, está garantido minimamente na Série D 2027. É. Não tinha adquirido vaga porque passou pelos playoffs do rebaixamento. Agora, ano que vem, em 2027, tá, se não conseguir subir...
1: Ele não pegou a vaga pelo Maranhense, mas pega pelo
0: Brasileirão. Porque está entre os 32 times da Série D. Com essa notícia, eu deixo o meu boa noite para vocês.
2: Já, o que é isso? Está cedo.
1: Dá mais uma aqui.
3: Fica mais.
1: Pega uma Imperatriz, a vaga pra quem, Thiago?
2: Fica mais. É loucura, vai ficar pra depois.
3: Ainda vai ter uma PI, você vai cair fora. Ainda vai ter PZ.
2: PZ?
1: O Imperatriz ganhando essa vaga pelo brasileiro, ele abre pro moto? Mais ou menos assim, não?
2: Vamos avaliar. Agora, compensa, né, gente? A frustração que nós tivemos, né? O Sampaio venceu, mas não valeu. E o Imperatriz não conseguiu a vitória nos 90 minutos, mas o Emerson Cris assumiu na penúltima rodada da fase de classificação, venceu a equipe do Oratório, ganha da Tuna Luz, aí acaba conquistando ali um empate no primeiro jogo, empate no segundo jogo, ou seja, tá invicto, né? O Emerson Cris, que chegou técnico do Imperatriz nesta reta final pro time colorado e conquista... Talvez, não vou dizer o principal objetivo, mas um dos principais, né? Garante classificação e garante um calendário nacional mínimo para o Imperatriz para a próxima temporada.
1: Agora, a justiça seja feita. O Imperatriz tem infinitamente superior marca nacional,
2: não, porque no, Maracanã... Em relação ao Maracanã, não tem a dúvida. Mas o confronto foi equilibrado, claro, você percebeu, claro, né? Nos 90 minutos, nos 180, é tanto
1: que... Tanto isso não vale disputa. Que o trem passou e o Sampaio não, né?
2: Que foi, acabou sendo um confronto equilibrado. O trem muito bem no primeiro jogo e o Sampaio bem no segundo.
1: O Sampaio é uma marca muito maior, mas
2: não tem a dúvida.
1: Que vale o campo,
2: não tem a dúvida. Tá aí, o Imperatriz, único representante agora do estado do Maranhão na Série D, Gilson.
3: Pode crer. Salve o Cavalo de Aço, bandeira de aço, Cavalo de Aço, torcida cavalina, festa em Imperatriz, festa na região tocantina. Imagina, hein? Torcida do Imperatriz, mas vale a pena.
1: E o que ficou pé da vida sábado hoje recuperou, né?
2: Não tem dúvida.
3: Imperatriz, além de pular aí para a segunda fase, Imperatriz garante vaga na Série D já direto no ano de 2027. Muito bom, né, Thiago?
1: Ele pode abrir se ele subir aí, né?
2: Não garantiu, só para explicar novamente, o Afonso já explicou, mas não garantiu via estadual, a campanha é muito ruim, mas garante essa nova regra. É uma regra de agora, né? Em que se você passa do primeiro mata-mata, você conquista.
1: Isso,
2: tá garantido.
1: Agora, vamos admitir. Só
2: para quem chegou agora.
1: Sonhar não custa nada, o Imperatriz ainda alcance uma C.
2: Nossa, seria espetacular.
3: Seria espetacular.
1: E a vaga que ele tem na D já daria para outro.
2: E considerando o Maranhão permanecendo, isso, que é essa luta nossa minimamente, né? Teríamos aí 2 representantes. Maranhão e Imperatriz, que nos últimos anos, né? Não à toa, né? Fez final no ano passado, Imperatriz esse ano é que acabou indo não tão bem. Mas são equipes que vêm se destacando no cenário maranhense. Né? Maranhão já há algum tempo, Imperatriz nesse ano fora da curva, né? A gente está acompanhando os lances. O time do Imperatriz que começa aí pressionando, né? Buscando o jogo. Enfim, né? Foi um jogo
1: muito estudo. O gramado aí do Maracanã é muito bom, né?
2: Em relação ao que a gente acabou de acompanhar em Santana, nossa, assim, mas é...
1: Acima de mão.
2: É uma coisa assim muito à frente, né?
1: Mas
2: é
1: muito à frente. Um careca aí,
2: né? Enfim, né? Imperatriz pressionando, né? Desde os primeiros instantes, esse Fidel encaixou bem, né? No campo ofensivo da equipe do Imperatriz. O Imperatriz seguindo, ó. De novo, finalização, desta vez agora com o Ivan Fortuna.
1: Agora bela a bola defesa é bola, né?
2: O Imperatriz, pelo que a gente tá acompanhando dos lances, que a gente acompanha agora, né, Tess? A gente tava na jornada boliviana. Olha o que o Imperatriz pressionou, né? Exigiu muito do Douglas, né?
1: Uma hora que o Imperatriz perdeu, baixou a cabeça. Lá no fim, o time do Maracanã perde um pênalti. Reabre a esperança.
2: Não tem a dúvida.
1: Ninguém bateu um pênalti mal aí. Até os que perderam, né, Thiago?
2: Talvez só o Digão. Talvez só o Digão do Maracanã.
1: Do Maracanã.
2: O Imperatriz, é. Mas o Vitor que acabou perdendo, né?
3: O cara que perde...
1: Não bateu bem.
2: Teve outro que bateu mal, que foi aqui, meu Deus, do Maracanã.
1: Que teve um que...
2: O Mateuzão, que bateu
1: mal e fez o gol. Passou debaixo do goleiro.
2: Mas também só esses três.
3: Os dois que perderam, bateram mal porque jogaram pra fora.
1: Pra fora. Na trave.
2: Tiraram demais, né? Enfim, parabéns à comunidade do Imperatriz. Um ano complicado, a gente está acompanhando essa jornada do Imperatriz. O quarto treinador, o Emerson Cris.
3: Exatamente.
2: Já teve Silvio Criciúma, Marlon Cutrim,
1: e tudo
2: Massinho.
1: Que ele tem alcançado é no sofrimento, né?
2: Pois é, e mesmo assim o time consegue... Olha, não era fácil eliminar essa equipe do Maracanã, apesar de não ter tradição, mas foi um time que deu trabalho para os maranhenses aqui. Não à toa terminou na vice-liderança.
1: É um passo importante,
2: Sampaio,
1: né?
2: Bota e Ape. É um passo importante para o Imperatriz. Dá moral, sim.
1: Paz e Imperatriz e nada de sair gol. E vai e vem, terminou no empate, a penalidade, né? É.
3: Como diz o Lívio Ricardo, muito ótimo.
1: Muito ótimo. Olha, ele aprendeu comigo e eu ainda dou aumentativo. Foi.
3: Certo.
1: E eu ainda dou aumentativo pra isso, sabe o quê? Otíssimo.
3: Não existe. Olha, segunda-feira tem Brasil e Japão. Brasil e Japão na Copa do Mundo. Agora é mata-mata.
1: É.
3: Agora é mata-mata.
2: E Gilson, tem promoção, hein?
3: Tem
2: promoção rolando. É.
3: Tem.
2: Parceria Mirante News, BM Sport, pra você acertar o placar de Brasil e Japão. E detalhe, tá, gente? Muito importante. Terminou nos 90 minutos, obviamente, é o placar ali dos 90. Se for a prorrogação, é o placar da prorrogação, tá?
1: Segue então, exigindo
2: isso,
1: o placar.
2: Exatamente. Então, por exemplo, eu botei 2-1 nos 90 minutos. Aliás, eu botei 1-1 e foi o placar ali dos 90 minutos. Mas o jogo terminou 2-1. Vale o 2-1, obviamente, da prorrogação.
1: Muita chuva, viu, Jesus? Muita chuva. Onde é esse jogo aí? Panamá
2: e Inglaterra em Nova Jersey.
1: Nova Jersey.
2: Nos Estados Unidos, que é o palco. Estamos falando de Copa do Mundo.
3: Nova
2: terceira rodada. Panamá já eliminado e a Inglaterra ainda buscando liderança. 3 minutos de jogo. Esse, inclusive, vai ser o palco da decisão
1: da final.
2: Copa do Mundo. Da final da Copa do Mundo.
1: E muita chuva caiu agora há pouco aí.
2: É, o Thomas Tuchel, que é o técnico da Inglaterra, tá com aquela boa e velha capa de chuva, viu, Gilson?
3: Isso. Grande figura.
2: É bom treinador, bom treinador. Inclusive já foi campeão. Já foi campeão alemão, né? Campeão da Champions. Ele que deixou algumas estrelas de fora, né? O Cole Palmer, outros jogadores, enfim. E o Phil Foden, enfim. Deixou jogadores que eram esperados na lista. E por enquanto a Inglaterra tá ali na média. Agora tem que desenrolar o Panamá.
3: Deixou uns medalhões lá, né?
1: Foi.
3: De fora.
2: A Inglaterra que pode ir lá na frente, quartas de final, se o Brasil for avançando, a Inglaterra também, tudo. A gente deixa claro, pode cruzar o caminho do Brasil.
1: O Thiago, Gilson, deixa eu só te dizer aqui. Já estão classificados São Luís, lá do Rio Grande do Sul. Já está classificado Betim, já está classificado São José. Classificado Imperatriz, Trem... Portuguesa de Desportos. Acabou ganhando o outro Sampaio Corrêa. Portuguesa 1, Sampaio Corrêa 0. Que na ida foi 1-1. Hoje a Lusa do Canindé. Eu sou simpaticíssimo a esse time da Lusa do Canindé e gostaria de ver, desde aquela época, daquele jogador que atribuíram irregularidade
2: para
1: ele.
2: Né?
1: Não, é Erivan. Era uma coisa dessa. Ele, a Portuguesa foi caindo. Mas ela está no caminho, está classificada já. Fez 1-0. Água Santa e Velo Clube deu 1-1, tá indo pro pênalti. Iguatu Tunaluso, 1-1, não precisa de pênalti, porque ele ganhou na ida 2-1. Lusa, olha lá, Tunaluso está fora.
3: Rapaz, agora os dois, Sampaio e Correia, dançaram, né?
1: E juntinhos aqui, até o horário foi quase o mesmo, viu?
3: Juntaram os dois e dançaram. Olha, mas assim, a gente fala, mas todo respeito ao Sampaio, que apesar de tudo continua sendo o Sampaio grande, mas tem que fazer
2: tem que acordar,
3: muita coisa.
2: Né?
3: Tem que acordar,
2: porque
3: tem
2: com
3: que
2: todo
3: acordar.
2: Respeito de ser eliminado por um time do Amapá, né? É. Claro que hoje, nesse cenário, já não é tão surpresa. Mas se a gente falasse isso há 5, 10 anos atrás, mais ou menos,
1: não vou
2: nem mais lá tão pra trás. Né? Era uma coisa...
1: Além do que, Suda. Além do não é só sair
2: e aconteceu
1: trem, é que já na fase anterior o Sampaio
2: já não engatilou, foi também, né? Concordo contigo,
1: uma coisa difícil,
2: já foi o único maranhense que classificou, que tinha
1: olha
2: que
1: o gol.
2: Eu não vou dizer gol é festa, que eu não sei, foi
1: Santa Cruz faz 2-0 no Paysandu, Gil, em Belém do Pará.
2: O Santa Cruz que perdeu na rodada passada pro Ipiranga.
1: Everaldo marcou agora de 2-0
2: e o Paysandu que veio aqui venceu o
1: Maranhão
2: e agora
1: tá perdendo
2: pro Santa.
1: 46 minutos, primeiro tempo, segundo gol do Santa Cruz, lá em Belém. calando a torcida do Papão da Curuzu,
2: viu? É gigante com gigante, né?
1: É gigante com gigante, é.
2: Duas forças aí do futebol, assim como são os nossos clubes. A diferença é que o torcedor lá vai em cima, né? É apaixonado,
1: Thiago, tá lado a lado. Nós estamos tendo sinal aí da Panamá e Inglaterra, tá 0-0, mas tem um outro jogo que tá rolando também, Croácia e Gana, tá de 0-0. Começou tudo igual aí, né?
2: É, definição das chaves, né? Gana viva, né? Croácia, idem, e a Inglaterra buscando o primeiro lugar, Panamá cumprindo tabela.
1: Tabela.
3: Lembrando que na segunda-feira, 14 horas, Brasil e Japão, em Houston, é isso, Thiago?
2: Isso, no Texas, aliás, o Brasil chegando nesse instante em Houston, hein? Trabalhou em Nova Jersey, na manhã deste sábado e, segundo lá, quem acompanhou o treinamento, porque lá tem aquela questão também de só os 15 minutos, né? Aquecimento e tal. Mas pela movimentação, informação de bastidores, o Ancelotti deve manter o mesmo time escalado contra a Escócia para esse compromisso diante do Japão. Rafinha não foi para Houston.
1: Nós temos
2: fora.
1: Jogos amanhã, por exemplo, Maranhão, Ituano e Maranhão, num horário que não é comum para nós, 8h30 da noite de domingo. E segunda, 2 da tarde também, não é comum o horário para nós, né?
3: 2 da tarde.
2: Isso. Mas na Copa acaba virando
1: a Copa.
2: A Copa, ela desmobiliza mesmo as rotinas, não tem jeito. Mexe com a rota, ainda mais num dia que vai ser feriado também.
3: A Mirante News vai transmitir para você. Estarei narrando, transmitindo comentários de Thiago Bastos. Reportagens de Afonso Diniz, Brasil e Japão.
1: Brasil e Japão?
3: É, Brasil e Japão na segunda-feira.
1: Ah, sim.
3: A partir das 13h30. Central 13h30. De Tecnologia e Mídias Eletrônicas.
1: Olívio Ricardo Lopes.
3: Então, Brasil e Japão, eu, Thiago e Afonso na segunda-feira, viu, galera?
2: Se Deus quiser.
1: Aliás, o time está aqui todinho, né, Gilson?
3: Se Deus quiser, na segunda-feira, com vitória brasileira.
2: Deus quiser.
3: Classificação do Brasil, eliminando a seleção japonesa. Que venha o Japão! Que venha o Japão na segunda-feira. É, muita chuva lá em Nova Jersey.
2: E o gramado, tá sentindo a chuva?
3: Tá nada.
2: A drenagem, Gilson.
3: Tá também.
2: Certo. Eu não podia deixar passar essa, meu Gilson. Não dava, Gilson.
3: Fala sério. Eu acho que eu vou embora.
2: Não, tá cedo, que é isso?
1: Não, Gil, vou ficar mais trocando aqui uma piadinha e tal.
3: Não, mas eu tô triste.
2: Eu também, cara.
3: Com a eliminação do São Paulo.
2: Tô derrubado aqui.
3: Fiquei contente, aliviado com a classificação do Imperatriz. É. Mas muito triste com a eliminação do Sampaio Corrêa.
1: O Imperatriz.
3: Se fosse o Maranhão Atlético.
2: Todas.
1: Mas nós estamos falando de Imperatriz, que se segura em nome do estado do Maranhão, mas a nossa cidade, a capital, não tem mais ninguém.
3: Não tem.
2: Na D, né? Série D.
3: Não tem. É. E olha, assim, se tratando de Sampaio Corrêa, né, que há pouco tempo estava batendo na porta da Série A.
1: Ganhando todos os grandes.
2: 4 anos atrás, Gilson.
1: É.
2: Na Copa passada.
3: Sim.
2: Catar. Era. Antes dela, que ela foi no fim do ano.
3: E assim, o que dói é que sendo eliminado por um velho freguês.
2: Perfeito.
3: Com todo respeito ao time do trem do Amapá, mas eles sabem que evoluíram. Se não tanto, mas evoluíram, que acabam eliminando um gigante.
1: Olha lá.
3: Da região norte e nordeste, que é o Sampaio Corrêa.
1: Falar em gigantes, o Águia dá outra beliscada. 2-0 no Parnaíba, aí não iria mais para pênalti.
2: É, agora tá passando o Águia.
1: Tá passando o Águia.
3: Aí o Parnaíba dança?
1: Dançaria.
2: Porque o Águia
1: só ganhou 2-1 na ida.
3: Ah, certo.
2: E aí, nesse caso, só o Iguatu da chave dos Maranhenses tá passando.
1: É.
2: Porque o Maracanã acabou de dançar e o Parnaíba tá dançando.
1: E o Sampaio já tinha dançado. É.
2: O time e o Águia, que era da chave do Imperatriz.
1: Isso.
3: O time do técnico assim maranhense, Zé Augusto.
2: Ou seja, gente, essa chave aí do Imperatriz não era tão...
1: Não, se dizia
2: mosca
1: inferior,
2: morta,
1: né?
2: Inferior. Não era.
1: Não
2: né?
1: era,
2: tá,
1: não.
2: Tá bem
1: provando aqui, ao contrário.
2: Não era isso, né?
3: Não, para o Imperatriz chegar onde chegou não foi fácil.
1: Não foi.
2: É isso que tá falando.
3: Não foi.
1: É isso. A gente tá comparando, que achava que o grupo de lá era moleza.
2: Vocês lembram aquele ano que o Castanhal fez não sei quantos pontos, aí enfrentou o Moto, que era quarto, aí o Moto que fez? Naquele momento era isso.
1: Nesse dia, o técnico do Castanhal era o de Sampaio hoje, Júnior Amorim.
2: Nossa, Tessa, tu tens uma memória que eu me assusto, nem lembrava disso.
1: América de Natal, Gilson, que ganhou de 3-0 lá em Teresina,
2: sim,
1: acaba de marcar 1-0. Já começou em Natal, faz 1-0.
2: Ou seja, o
1: Fluminense... Tá de 4, o Fluminense da tira.
2: Tem que fazer 4-1 para levar para os pênaltis.
1: Não, tem que fazer 4 agora.
2: É isso, 4-1. Foi 3-0 primeiro jogo,
1: 4-1. Isso, agora tem que fazer 4 gols.
2: Isso,
1: fazer agora 4 nesse jogo. Aí leva pro Pedro. Ele já marca foi, lá em Natal, Gilson?
2: Já foi, acabou.
1: Tchau.
2: Tchau, Fluminense. Tchau, a gente tá rindo, né? É, a gente tá rindo,
1: não,
2: mas olha...
1: Não tem condição, tem?
3: Não.
1: É, não tira o América. É.
3: Aquela história, no futebol acontece tudo. Tudo, mas é. Mas aí são desastre daqueles para o América de Natal, né?
1: É verdade, é.
3: E um milagre para o Fluminense do Piauí, que merece todo o respeito.
1: E que acha que já fez demais, né, ser classificado.
3: É, o placar.
1: É, o placar.
3: Do primeiro jogo e já perdendo agora lá, né? Daqui a pouco o América marca mais, sei lá.
2: É assim, gente, eu acho que não vai marcar mais. Hoje o futebol potiguar tem essa diferença em relação
1: ao Piauí, né? Na verdade, o gigante do Rio Grande do Norte, um em cada grupo, ABC e América, foram líder no seu grupo.
2: Aí.
1: Ganharam fora agora a primeira partida.
3: ABC tá na parada com quem?
1: ABC tá na parada, Gilson. O ABC tá jogando. Agora. Deixa eu ver aqui qual
2: é
1: o adversário.
2: É com Altos. Altos do Piauí.
1: Altos e ganhou no Piauí.
2: Ganhou no Piauí. Lá o Altos do Roberto
1: ganhou
2: Fonseca.
1: Ganhou no Piauí. Aliás, era dois confrontos, Piauí e Rio Grande do Norte.
2: Perfeito.
3: Boca quente também para o Altos, não assim tira. Como para o Piauí Esporte Clube, né?
1: Tu acha que o Altos tira, Thiago Bastos, lá em Natal?
2: É placar, mas em aberto, mas é difícil. O ABC é melhor.
3: Pode até tirar, mas é...
2: É difícil.
3: É bem difícil mesmo.
1: Barra pesada, é.
3: Barra pesada.
1: É.
3: Barra pesada. Quanto é que tá Panamá e Inglaterra? 0-0.
1: 0-0. Os dois jogos.
3: Tá tudo no zero?
1: Tudo no zero.
3: Vamos nós. Obrigado, galera. Você que nos acompanha em todas as plataformas na internet. Muito boa noite. Radinho de pilha, rádio
1: do Olha carro. O gol, Gilson.
3: De quem?
1: Rapaz, o Piauí faz 1-0 no Maguari. Piauí 1, Maguari 0.
3: Onde é o jogo?
1: O jogo está sendo em Teresina, tá?
2: Gostei do susto que o Gilson tomou.
1: E é pra
3: tomei
1: enfeitar.
3: Um susto mesmo.
2: Maravilhoso.
3: Tomei Piauí, um susto rapaz, mesmo.
1: Deixa eu ver aqui onde é que... O jogo é lá em Teresina. O jogo está sendo em Teresina.
3: Primeiro Piauí... jogo, Piauí perdeu de quanto?
1: Isso é que eu estou buscando aqui, o resultado, viu?
3: É, não...
1: Piauí, no primeiro jogo, perdeu de 2 lá no Pernambuco.
3: 2 o quê? 2-0?
1: 2-0, isso.
3: 2-0.
1: E agora está diminuindo, está ganhando 1-0.
3: Não, o Piauí pode...
1: Pode...
3: Pode...
2: Aí tem jogo.
3: Isso, é. Tem jogo, tá no jogo. Jogo.
1: É, começou 16, ainda tem um tempo aí quase todo.
3: Piauí abre 1-0, entra no jogo, né, Thiago?
1: Entra.
2: Isso, entra no jogo, sem dúvida.
3: Pois é.
1: Cauã Maranhão, que fez o gol agora. Aos 50 minutos, seria 10 minutos do segundo tempo.
3: Será que é maranhense?
1: Eu acho que
3: seja. Às vezes o Cauã. O cara tem o sobrenome de Maranhão.
1: É, e não é maranhense.
3: Não é maranhense. Não sei. Mas ele faz gol aí sempre.
1: Todo esse
3: Cauã Maranhão, né?
1: É um dos artilheiros.
3: Lá no
1: Piauí.
3: No time do Piauí Esporte Clube. O famoso Enxuga Rato. Enxuga Rato.
1: É que hoje não é mais assim, né, Gilson?
3: Não.
1: Piauí tem jogado bem, campeão do estado, né?
3: Verdade. Eu vou passar a bola para Thiago Bastos. Agradecendo a galera pela audiência. Obrigado, galera, na internet. No radinho de pilha, no rádio do carro, no rádio de casa, em todas as ferramentas, acompanhando a Mirante News. Muito obrigado mesmo. Obrigado. Saio, como já falei, triste pela eliminação do Sampaio, contente pela classificação do Imperatriz. Bola para frente. Agora, torcer pelo Maranhão amanhã, diante do Ituano na Série C, e torcer pelo Brasil na segunda-feira, diante do Japão, na Copa do Mundo. Mirante News, coordenação e direção de Zeca Soares. Já tem Thiago Bastos, depois Técio Dominici. 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
5: 18h17.
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1: 27 graus.
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1: Final de partida na cidade de Maracanaú, final de jogo também na cidade de Santana, estado do Amapá. Sentimento, nesse momento, ambíguo, né? Aquela coisa de alegria de um lado, tristeza do outro. Alegria do Imperatriz, classificado, não achava que seria simples, apesar do placar ser bem mais acessível como foi. O Imperatriz foi lá, segurou o empate, para você que está chegando agora, 0-0 lá em Maracanaú contra o Maracanã nos pênaltis. Vitória por 7-6. 7 para o Imperatriz, 6 para o Maracanã. E o Sampaio fora. Sampaio, que perdeu aqui no primeiro jogo 2-0, venceu. Foi a primeira e única vitória do Sampaio como visitante nesse Campeonato Brasileiro, fora de São Luís. 2-1, venceu o jogo diante do Trem do Amapá, mas na somatória, 3 para a equipe do Trem, 2 para o Sampaio. Sampaio eliminado da Série D, fim de sonho do acesso. Fim do sonho da volta, o Sampaio busca voltar à Série C, voltava, ou pensava em voltar, depois de duas temporadas, vai ter que ralar pelo menos mais um ano na Série D. Para você que está chegando agora, o Sampaio, mesmo com a eliminação, está garantido na Série D 2027. Começar pelo Imperatriz, vencedor desta tarde. Primeiro, né? Imperatriz fez muita bobagem nessa temporada, foi tentando corrigir as rotas, fez essa correção também durante a Série D, e o Emerson Cris deu um padrão para essa equipe do Imperatriz. Não à toa está invicto. Ele encerra a primeira fase vencendo os seus dois jogos, inclusive um com autoridade diante da Tuna. Contra o Maracanã, o Imperatriz não vai bem no primeiro jogo. No segundo jogo vai melhor, pressiona, joga bem, especialmente no primeiro tempo. Cria chances, cria oportunidades, gera dificuldades para o goleiro Douglas da equipe do Maracanã, mas não é preciso ali nas finalizações, né? Faltou capricho. E aí o Maracanã no segundo tempo, assim como o Imperatriz, levam essa questão de jogo eliminatório, é complicado, né? Porque qualquer erro, qualquer lance, né, você acaba pagando o preço. Então, no segundo tempo, jogo mais de estudo, vai para os pênaltis, e o Imperatriz acaba passando. Parabéns ao time colorado. 7-6, está vivo. Se garante na Série D 2027. O que, venhamos e convenhamos, para esse ano tão turbulento no Imperatriz, um lucraço. Né? Garante pelo menos o mínimo calendário nacional em 2027. Elimina uma equipe que deitou e rolou no grupo dos maranhenses, o Maracanã. Não perdeu para ninguém. Não perdeu para o Sampaio. Não perdeu para o IAP. Ganha as duas do Moto. Então, o Imperatriz não eliminou uma equipe qualquer. Foi lá em dois jogos e desbancou o Maracanã. Vamos ver se vem Central de Caruaru ou Ferroviário. A princípio, Ferroviário exigindo mais, mas vamos aguardar. O que vier vai ser osso de um lado ou do outro. Em relação ao Sampaio, né? Falando do jogo, né? Primeira participação nossa agora nesse pós-jogo, do jogo, né? A gente que vai até 18h30, né, Olívio? 18h30. O jogo. O Sampaio, a meu ver, no jogo, esse jogo em Santana, fez mais do que suficiente. Eu não vou dizer pra classificar, não. Pra classificar no tempo normal. O Sampaio fez mais do que suficiente. Fez dois gols logo cedo, entendeu. Perfeita a leitura do Júnior Amorim. A escalação que parecia... E eu dizia que ele tinha que mudar. Eu apoiei as mudanças. O fato de mudar. Eu estava reticente com as mudanças, com o que ele tinha escolhido de mudança, especialmente o Peu. Deu super certo, super certo. E claro que o treinador tem mais vantagem, ele está lá no dia a dia, conhece o jogador, conhece o estilo, dirigentes, enfim, comissão técnica que podem ter ali ajudado o Júnior Amorim a escalar o time. A escalação do Joesso deu certo, ele participa da jogada do primeiro gol. O Patrick mais solto também dá certo, ele aparece e faz o primeiro gol. O Peu vai à linha de fundo e o Arlen, que aí eu acho que foi o único se não... Talvez tenha saído machucado, não tenha condição, mas eu não teria tirado o Arlen. Acho que estava bem no jogo, mais do que o Ítalo, que é um jogador mais experiente, é verdade, mas acho que o Arlen deveria ter ficado no jogo. Ele marca o segundo gol. E aí o Sampaio puxa o freio. Acho que foi o único erro do Sampaio nesse jogo. Deveria ter avançado, concordo com o Gilson. A gente até estranhou e falamos. Passou a perder segundas bolas, passou a dar espaço para o Trem, e o Trem, gente, no geral do jogo, se você espremer esse segundo jogo, teve a chance do Gotinha e mais nada. Só administrou. E tá certo, porque tinha uma grande vantagem. Então, o Sampaio no segundo tempo, acho que criou menos, mas entendeu também o que era o jogo. Era gente alta lá na frente, bola longa e cruzamento. E criou oportunidades. O Sampaio perdeu duas chances claríssimas. Uma com esquerdinha, que foi um cara importante na reta final da primeira fase, mas não conseguiu ser o jogador decisivo. Ele teve também uma cabeçada no final, e aí pra mim eu destacaria o goleiro no jogo, o Vitor, porque apesar da única defesa, fez a defesa do jogo, a defesa da classificação. Ele pega uma bola incrível do esquerdinha. E também tem uma chance com o Ítalo, menos clara, mas boa também. Então o Sampaio teve uma bola na trave do Peu, então o Sampaio criou chances mais do que suficientes pra sair lá de Santana classificado. Então esse é o ponto. O primeiro jogo é que foi o desastre, que pra mim tá na conta do ritmo e pra mim também está na conta do fato do Júnior Amorim não estar no banco. Hoje pra mim foi abissal a diferença entre o Júnior não estar no banco e estar no banco. Porque ele monta o time, né? Ele auxilia, os jogadores estão por lá. Foi o time mais a cara dele. Ele erra na questão da administração contra o Iguatu, erra. Ele erra na hora que ele é expulso num jogo que não valia nada, erra. Mas o ponto, o Júnior Amorim pra mim fez um trabalho bem importante no time do Sampaio. Recupera a autoestima do time, traz um time que tinha nenhuma perspectiva e coloca o Sampaio no final desse confronto com a seguinte sensação: ah, se eu tivesse jogado o mínimo no primeiro jogo, eu teria saído classificado. Mas agora o sino vem mais. Só pra arrematar, falei do confronto, né? Agora em relação ao momento do Sampaio. A tristeza. A tristeza. O Sampaio tem que rever muita coisa. Se vai rever do aspecto diretivo, do presidente do clube, Sérgio Frota, que precisa reconhecer. A gente reconhece aqui os acertos. O Sérgio é um dos maiores presidentes da história do Sampaio. Isso, torcedor, doa quem doer, tem que ser dito. Mas esse momento dele é um desastre. Eu já disse isso a ele. Isso é uma coisa que... isso mancha o que ele já fez de positivo. O caminho é ele sair? Eu não sei. O fato é, o Sampaio seguir nessa atuada não está adiantando. O Sampaio só está se afundando. O Sampaio permanece na última divisão do futebol nacional e segue lá. Então, se a gente normalizar isso, ok. Sigamos. Mas eu não normalizo. Porque nós estamos falando de um dos maiores times do estado, um dos maiores times da região, um dos times que bateu na trave de primeira divisão há quatro temporadas e que nesse momento não consegue superar o futebol do Amapá, com todo o respeito.

0: Então é isso, Técio. Nos vemos amanhã na Série C com o Maranhão Atlético Clube, esperando que, assim como Imperatriz, o Maranhão também tenha uma boa jornada. Meu craque, Tércio Dominici, que vai fechar, arrematar essa super jornada esportiva na Mirante News.
1: Perfeitamente. Nós estamos... Grande Thiago Bastos, que ao lado do Gilson Rodrigues, né? Ao lado do Afon Diniz, né? Nós, mais uma vez, aqui numa jornada, né? Do futebol do estado do Maranhão, no brasileiro. Sampaio Corrêa, que ganhou de 2-1 e acabou não se classificando. Sampaio 2, Trem 1... lá em Macapá, mas não resolveu a classificação nos pênaltis. Aliás, não precisou de pênalti. Nos pênaltis, quem se classificou foi Imperatriz, 7-6 em cima do Maracanã, depois de 1-1 em Imperatriz e de agora a pouco 0-0 lá em Maracanaú. Só pra gente lembrar que Timon e no Campeonato Maranhense da Série B, Timon e Cordino hoje terminados, empate de 0-0. E o São Luís ganhou do São José com 2 gols de Bacurau. São Luís 2, São José 0. Realizado o jogo lá em São José. São José de Ivamar, no Dário Santos. Placar final desses encontros. Nós estamos nesse momento fechando e agradecendo a audiência de todos os ouvintes que nos acompanharam na 104,1. Imperatriz classificado em cima do Maracanã. Imperatriz segue no brasileiro, garantido inclusive para o ano que vem. Sampaio Corrêa eliminado 2-1. Sampaio ganhou, mas não levou, porque aqui foi 2-0. Meu garotão Didi Dominici está ligado, é torcedor da Bolívia querida, e todos os torcedores, de um modo geral. Um abraço, hein, gente? Amanhã tem jornada esportiva começando 8 da noite. Ituano e Mac. Tchau, gente. Boa noite.
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5: 18:31.
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11: 27 graus.
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3: 18 horas e 46 minutos.

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4: 26 graus.
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1: Olá, tudo bem? Sejam todos muito bem-vindos ao programa Central da Biografia. É a valorização do talento brasileiro. Prazer, Éder Machado na comunicação. E hoje o destaque do Central da Biografia vai apresentar o grupo de forró Fala Mansa. Então aumente o volume que o Central da Biografia especial Fala Mansa está no ar. E para começar o programa, Shot dos Milagres.

Você está acompanhando o programa central da biografia especial Fala Mansa, A Falta. Fala Mansa, banda brasileira de forró formada em 1998 na cidade de São Paulo. Com a ascensão do forró nas noites da capital paulista, surgiu na cidade um movimento para atender a demanda nas casas noturnas e do público adolescente, que se identificou de imediato com a dança e com o ritmo contagiante do estilo. Além de começarem a compor suas primeiras canções logo nos primeiros meses do conjunto, Dezinho, Tato Alemão e Valdir interpretavam sucessos de Luiz Gonzaga e Jackson do Pandeiro, misturando sempre o chamado forró universitário ou forró pé de serra com as raízes da música nordestina. Até 2001, o grupo teve mais de 1 milhão de cópias vendidas em todo o Brasil. Fala Mansa, especial central da biografia, Balanço do Busão.

0: Você está acompanhando aqui na nossa rádio programa Central da Biografia e a valorização do talento brasileiro. Fala Mansa é o especial de hoje. Nós ouvimos Fala Mansa Som. Rápido intervalo, já já tem mais Fala Mansa, especial Central da Biografia. Fica ligado que eu volto já.
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4: Que beleza, já estamos de volta na nossa rádio preferida, Central da Biografia, a valorização do talento brasileiro. Prazer, Éder Machado na comunicação. A história do grupo Fala Mansa começou no ano de 1998, no último dia de inscrição para o terceiro Festival de Música do Mackenzie. Ricardo Cruz, conhecido como Tato, morador da cidade de Piracicaba, no interior de São Paulo, hoje autor e vocalista da banda, era o DJ de forró e já tinha algumas composições próprias. Decidiu inscrever-se uma delas, Asas, no festival. Porém, ele não tinha uma banda. 4 dias depois, o Fala Mansa, que até então não existia, estava entre os 20 convocados dos 160 grupos inscritos no festival. Tato lembrou do Alemão, amigo DJ que tocava zabumba. Alemão, por sua vez, chamou o vizinho, Dezinho, que tocava triângulo. Junto com eles, uma flautista e um baixista, que fizeram parte da primeira formação da banda. Ensaios, duas tardes, e Asas faturou o segundo lugar no evento. Aí entrou em cena o experiente Josivaldo Leite e Valdir do Acordeon, que já havia tocado com nomes como Oswaldinho do Acordeon e Jorge de Altinho. Estava completa, então, a formação da banda que nunca se alterou. Um pouco da história do Fala Mansa na programação do Central da Biografia. Você está curtindo aqui na nossa rádio. Fique com a saudade.

Central da Biografia Especial Fala Mansa. Ouvimos Shot da Alegria. Agora tem O Chuva.

0: Rindo à Toa. É o forró do Fala Mansa no Central da Biografia, que está chegando ao seu final na edição de hoje. O destaque foi para o grupo de forró Fala Mansa. Foi uma hora inteirinha na programação da nossa rádio. Obrigado pela audiência de vocês. Até o próximo encontro. Valeu, tchau, tchau.
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1: Olá para você que nos ouve, seja bem-vinda, seja muito bem-vindo a mais um Conexão Central. Eu sou o Jorge Karnevskis e este é um programa para o último final de semana de junho de 2026. Hoje iniciamos ao som de Ed Masia, Mayembe, Precisas Partir, com um refrão forte que diz: vou fingir não perceber o efeito que tem sobre mim e convencer o meu coração que tu precisas partir. A música e sua letra abordam a dor de um término de um relacionamento em que a mulher se recusa a ser sombra ou relação de madrugada, escolhendo o amor próprio e dizendo adeus mesmo quando o sentimento ainda existe. Agora você ouve Gustavo Reinas, Rota de Colisão. A história da música gira em torno de uma metáfora automobilística para descrever um amor inevitável e apaixonante, mas que beira o perigo e a falta de controle. O refrão questiona, então, se o amor é cego, por que é ele que quem conduz? A letra relata o encontro entre duas pessoas que estão cientes de que vão bater de frente, mas não têm vontade de desviar o caminho ou mudar a direção, assumindo o risco do impacto. Vamos ouvir? Fica com a gente!
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